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1: Olá, boa noite.
2: Boa noite para você que nos acompanha em todo o país.
1: Quinta-feira, 18 de junho de 2026.
2: Vamos ao destaque do dia, saúde em casa.
1: O governo do Brasil lança programa de atenção domiciliar à pessoa idosa, o PAD Brasil.
2: Equipes vão atuar junto com os profissionais de saúde da família para atender em casa os idosos e diminuir a necessidade de hospitalizações.
1: E mais 21 cidades pequenas vão receber o programa Melhor em Casa, que leva atendimento contínuo do SUS no domicílio. Pablo Mundim.
3: O atendimento é destinado principalmente a pacientes que receberam alta hospitalar, mas ainda precisam de acompanhamento intensivo para recuperar movimentos, autonomia e independência.
2: E ainda, direitos de crianças e adolescentes.
1: Combate ao trabalho infantil teve mais de 10 ações de fiscalização em 2025 e retirou mais de 4.300 crianças de condições laborais inapropriadas.
2: Por outro lado, o trabalho legal para jovens aprendizes cresceu e chegou a 726 mil contratos ativos.
1: E nós vamos falar também de combate às casas ilegais de apostas.
2: Operação Conto da Sorte mira em esquema de bets irregulares e pode ter movimentado 50 bilhões de reais em 3 estados. Nazi Brum.
4: Segundo as investigações, além de movimentação financeira incompatível com rendimentos declarados, existem indícios de lavagem de dinheiro e sonegação fiscal.
1: Hoje, na apresentação da Voz do Brasil, Mariana Jungmann e Luciano Seixas.
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1: A Receita Federal coordena uma operação para investigar empresas que atuavam de forma ilegal no mercado de apostas, as chamadas bets.
2: A suspeita é que o grupo movimentou cerca de 50 bilhões de reais em esquemas de fraudes em 3 estados.
1: Entre os crimes apurados estão sonegação e lavagem de dinheiro.
4: A Operação Conto da Sorte foi realizada nos estados de Pernambuco, Ceará e São Paulo. E nesse primeiro momento, foca na obtenção de documentos e provas. Para isso, foram cumpridos 14 mandados de busca e apreensão. A investigação começou após a Secretaria de Prêmios e Apostas do Ministério da Fazenda fazer uma análise técnica numa autarquia criada pela Prefeitura de Bodó, no Rio Grande do Norte, que autorizava o funcionamento de empresas de apostas. A autarquia foi fechada por determinação do Supremo Tribunal Federal, mas as bets ilegais continuaram atuando. De acordo com o ministro da Fazenda, Dario Durigan, a movimentação ilegal pode chegar a 50 bilhões de reais.
5: A gente identificou um grupo de 37 empresas que atuavam no ramo das bets ilegais. Houve uma movimentação, a princípio, de 50 bilhões de reais. Essa é uma das várias operações que serão feitas para combater bet ilegal, rigor total, tolerância zero, melhor dizendo, com as bets ilegais.
4: Segundo as investigações, além de movimentação financeira incompatível com rendimentos declarados, existem indícios de lavagem de dinheiro e sonegação fiscal. Na ação, os agentes estão apreendendo documentos, celulares, computadores, dinheiro em espécie e passaportes dos envolvidos. A operação envolve 9 auditores fiscais, 6 promotores de justiça, 10 servidores da Receita Federal, além de 28 policiais civis e militares. Reportagem Nazi Brum.
2: Para garantir a vida de meninas e mulheres, o governo do Brasil tem implementado diversas ações integradas de prevenção, fortalecimento das redes de proteção e punição dos agressores.
1: E os resultados começam a aparecer. Os meses de abril e maio apresentaram redução de feminicídios no Brasil.
6: O número de feminicídios no país caiu nos meses de abril e maio deste ano, quando comparado ao mesmo período de 2025. Nesses 2 meses do ano passado, 262 mulheres foram mortas por machismo, possessividade dos companheiros ou outras razões relacionadas ao simples fato de serem mulheres. Nesse ano, foram 232 mulheres assassinadas nessas condições, uma redução de 11,45%. Em fevereiro, uma iniciativa do governo federal mobilizou os 3 poderes, executivo, legislativo e judiciário, para lançar o Pacto Nacional Brasil contra o Feminicídio. Na avaliação do secretário nacional de Segurança Pública, Chico Lucas, ações como essa contribuíram para que o Brasil apresentasse uma tendência de queda após 2 anos seguidos de aumento desse crime.
7: Quando há consolidação dos dados de janeiro a maio, a queda é da ordem de 0,47%. o que mostra uma reversão da tendência de aumento e agora nós estamos, de fato, tendo uma diminuição do número de feminicídios.
6: Também está em andamento a Operação Mulher Segura, coordenada pelo Ministério da Justiça e Segurança Pública, em parceria com o Ministério das Mulheres, secretarias estaduais e municipais e as forças de segurança. A ação tem como objetivo cumprir, até o fim do ano, todos os mandados de prisão em aberto por crimes contra as mulheres. O secretário nacional de Segurança Pública, Chico Lucas, ressaltou os principais números da operação, que já está na segunda fase.
7: Só no mês de março e abril foram 6 mil prisões realizadas daqueles que descumpriam medidas protetivas ou tinham mandado de prisão em aberto. E as operações continuam. Na fase 2, agora no mês de junho, os 15 primeiros dias, já cumprimos centenas de mandados de prisão e fiscalizamos por milhares de agentes policiais as medidas protetivas de urgência.
6: Nos primeiros 3 meses desse ano, o Ligue 180, Central de Atendimento à Mulher, registrou um aumento de 24% nas denúncias de violência contra mulheres e 14% nos atendimentos, quando comparado ao mesmo período do ano passado. Reportagem Natália Koslick.
2: O Ministério da Saúde está ampliando os cuidados domiciliares no Brasil.
1: Foram habilitadas novas equipes do programa Melhor em Casa, que vão apoiar a reabilitação de pacientes.
2: Hoje, mais de 1.000 municípios já são beneficiados pelo programa em todo o país.
3: Depois de uma internação, o desafio nem sempre termina quando o paciente recebe alta. Para quem precisa de reabilitação e acompanhamento especializado, sair de casa pode ser difícil e muitas vezes inviável. É o caso do Carlos Henrique, que sofreu uma parada cardiorrespiratória e desde então precisa de cuidados contínuos. A esposa, Luciene Sibela, conta como o atendimento domiciliar fez diferença na rotina da sua família.
8: Eu acho que a primeira palavra que me vem é segurança. Segurança de saber que você não está só e que você está com profissionais que vai te apoiar. Você veja hoje, eles chegaram aqui e já resolveram muitas coisas, né? E isso para nós é uma segurança muito grande, saber que você pode contar.
3: Para ampliar esse cuidado e reduzir as dificuldades enfrentadas pelas famílias, o Sistema Único de Saúde está fortalecendo o atendimento domiciliar realizado pelo programa Melhor em Casa. Foram habilitadas novas equipes multiprofissionais especializadas para apoio à reabilitação, que vão atender 21 municípios com menos de 20 mil habitantes. São profissionais de diferentes áreas da saúde. O coordenador-geral de atenção domiciliar do Ministério da Saúde, Tarcísio Nema de Aquino, explica que tipo de cuidados serão oferecidos.
9: Então, é fisioterapeuta, terapeuta ocupacional, fonoaudiólogo, cirurgião dentista, farmacêutico, psicólogo, assistente social, nutricionista. Então, são profissionais que integram a equipe para levar a reabilitação, né, a recuperação do paciente, o cuidado de nível especializado dentro do domicílio.
3: O atendimento é destinado principalmente a pacientes que receberam alta hospitalar, mas ainda precisam de acompanhamento intensivo para recuperar movimentos, autonomia e independência. O cuidado também ajuda a evitar novas internações e garante a continuidade do tratamento perto da família, explica Eliana Peixoto, fonoaudióloga da equipe de atendimento em Brasília.
10: A gente faz esse atendimento dando qualidade de vida para o paciente, melhorando a condição de atendimento dentro da família, ajustando a vida daquela família com aquela nova realidade de paciente, né, acamado, instruindo. A nossa atividade dentro do lar do paciente é uma atividade de educação continuada.
3: A expansão das equipes do Melhor em Casa contou com investimento anual de R$ 3.400.000. Hoje, mais de 1.000 municípios já são beneficiados pelo programa em todo o país. Reportagem Pablo Mundim.
1: E como ouvimos aí na reportagem, o programa Melhor em Casa é fundamental para diminuir a hospitalização de pacientes em todo o país.
2: Mas o governo do Brasil identificou uma lacuna no cuidado continuado de uma parcela específica da população, os idosos.
1: Atualmente são 36 milhões de pessoas idosas, sendo 3 milhões com dificuldades de locomoção ou que têm restrição para sair de casa. Isso representa 10% da população idosa.
2: E para garantir um envelhecimento saudável, o Ministério da Saúde lançou hoje o Programa de Atenção Domiciliar à Pessoa Idosa, o PAD Brasil.
1: O investimento será de R$ 163.200.000 em 2026, com projeção de mais de R$ 329 milhões no próximo ano.
2: Na prática, o programa vai funcionar com equipes multiprofissionais, trabalhando em conjunto com as equipes de saúde da família.
1: O ministro da Saúde, Alexandre Padilha, detalhou como essas equipes vão atuar para dar suporte a pacientes e aos seus familiares.
11: Essas equipes vão lá, vão cuidar desse idoso que está acamado. Então, elas têm uma relação direta com os médicos da família e comunidade, com os profissionais da atenção primária em saúde, mas passam a ter o papel específico de, todo dia, pegar o automóvel do programa, visitar o idoso acamado. Ou seja, com isso você consegue colocar mais um time para dar conta dessas visitas ao idoso acamado, que muitas vezes não sai de casa, não tem condições de sair de casa, muitas vezes o cuidador tem que ficar o tempo todo com ele lá. Então, essas equipes vão fazer essas visitas, orientar melhor o cuidador, também cuidar do cuidador de uma certa forma.
2: Além do PAD Brasil, também foi lançada a Caderneta Brasileira da Pessoa Idosa.
1: O documento já está disponível em formato digital dentro da plataforma Meu SUS Digital, integrada à conta gov.br, e permite o acompanhamento dos dados de saúde do idoso.
2: Pesquisadores e startups da área de saúde agora contam com um novo guia para ajudar a transformar tecnologias em soluções disponíveis no SUS.
1: Os dispositivos médicos fazem parte da rotina dos serviços de saúde e incluem desde curativos e ataduras até próteses e tecnologias com inteligência artificial.
2: Atualmente, existem mais de 2 milhões de tipos diferentes desses dispositivos no mundo.
1: Segundo o Ministério da Saúde, o avanço tecnológico amplia as possibilidades de atendimento e contribui para melhorar a qualidade de vida dos pacientes.
2: A publicação reúne orientações sobre financiamento, pesquisa, desenvolvimento, regulação e incorporação dos dispositivos na rede pública de saúde.
1: O material está disponível gratuitamente para consulta em gov.br/saúde.
2: As ações de combate ao trabalho infantil alcançaram o melhor resultado da última década.
1: Mais de 4 mil crianças e adolescentes foram afastados dessa condição, especialmente as que estavam mais vulneráveis.
12: No Brasil, o trabalho infantil é proibido, de forma geral, para quem tem menos de 16 anos. Quem tem mais de 14 anos pode atuar, mas na condição de aprendiz. Para fazer cumprir a lei, os órgãos de fiscalização brasileiros têm trabalhado cada vez mais. Em 2025, 4.318 crianças e adolescentes foram afastados do trabalho infantil no Brasil. É o melhor desempenho dos últimos 10 anos, resultado das mais de 10 mil ações de fiscalização realizadas pelos auditores fiscais do trabalho. Os primeiros 4 meses de 2026 demonstram a continuidade desse trabalho, como explicou o coordenador de erradicação e fiscalização do trabalho infantil, Roberto Padilha.
13: Os dados parciais de 2026 apontam mais de 1.100 crianças e adolescentes afastadas do trabalho infantil, dados parciais até abril. Nesse mês de junho, estamos realizando um grande operativo nacional de combate ao trabalho infantil. Já estamos recebendo dados da fiscalização em diversos estados e com certeza teremos realmente um aumento nesses números de crianças e adolescentes retirados do trabalho infantil.
12: O foco é o combate aos casos mais graves. Esse trabalho é um esforço integrado do governo federal, com redes de proteção social, conselhos tutelares e instituições parceiras. E as ações vão além de tirar as crianças e adolescentes de situações de trabalho. Elas garantem o direito básico dos menores de 18 anos de crescerem e se desenvolverem, livres de exploração ou violência. Michele Antunes, líder de projetos de uma fundação que luta pela defesa dos direitos da criança e do adolescente, explica a importância dessa medida.
14: A criança, ela precisa estar na escola, ela precisa estar brincando, ela precisa estar se desenvolvendo de uma forma muito saudável. Então, quando ela está dentro desse ambiente do trabalho infantil e sofrendo essa violação, consequentemente, ela vai ter, sim, um desenvolvimento extremamente prejudicado e ela vai estar muito mais vulnerável a sofrer outros tipos de violação, outros tipos de violência, né?
12: Para denúncias de casos de trabalho infantil, o Ministério do Trabalho e Emprego disponibiliza um canal exclusivo, o sistema IP Trabalho Infantil, que pode ser acessado pelo endereço iptrabalhoinfantil.trabalho.gov.br. Reportagem, Márcia Fernandes.
2: E é sempre bom lembrar, denúncias de casos de trabalho infantil também podem ser feitas pelo Disque 100, que é o canal de denúncias de violações de direitos humanos oficial do governo federal.
1: O presidente da República em exercício, Geraldo Alckmin, vetou integralmente o projeto que instituía o contrato do primeiro emprego.
2: Na prática, a proposta reduzia encargos trabalhistas e previdenciários para empregadores que contratassem jovens entre 18 e 29 anos sem experiência formal no mercado de trabalho.
1: De acordo com o veto publicado hoje no Diário Oficial da União, o projeto de lei era inconstitucional e contrariava o interesse público na formação educacional de jovens.
15: O presidente em exercício, Geraldo Alckmin, vetou integralmente o projeto de lei que criava o chamado contrato do primeiro emprego para jovens de 18 a 29 anos. A mensagem de veto foi publicada no Diário Oficial da União desta quinta-feira, 18 de junho. Segundo o governo federal, a proposta previa jornada de até 44 horas semanais, o que contraria a defesa da redução da carga horária de trabalho e dificultaria a conciliação entre emprego e estudos. O texto também concedia benefícios tributários e previdenciários aos empregadores, sem oferecer garantias adicionais aos jovens trabalhadores. Outro argumento apresentado é que a medida poderia desestimular a contratação por meio da lei da aprendizagem, considerada uma das principais portas de entrada para o mercado formal de trabalho. De acordo com o Ministério do Trabalho e Emprego, mais de 6 milhões de jovens já foram beneficiados pela modalidade nos últimos 26 anos. Em março deste ano, o país registrou mais de 700 mil contratos ativos de aprendizagem, o maior número da série histórica. Lucília Araújo para a Voz do Brasil.
2: Pois é, como nós acabamos de ouvir na reportagem de Lucília Araújo, a lei de aprendizagem profissional é a principal porta de entrada para jovens sem experiência no mercado de trabalho e ela vem registrando crescimento.
1: Segundo dados do novo Caged, só entre janeiro e abril deste ano foram quase 55 mil novas contratações.
2: O resultado foi impulsionado pela indústria e pelo fortalecimento de políticas de aprendizagem profissional, que respeita os horários escolares e os direitos dos adolescentes e jovens adultos.
16: O Brasil alcançou um recorde histórico. 726 mil jovens aprendizes com contratos ativos. Só nos quatro primeiros meses do ano foi registrado um saldo positivo de quase 55 mil novas contratações. A indústria liderou a geração de vagas, seguido pelos setores de serviços, comércio, construção civil e agropecuária. Os dados reforçam o crescimento da aprendizagem profissional como principal porta de entrada dos jovens no mercado de trabalho. A contratação é obrigatória para estabelecimentos de qualquer setor que tenham pelo menos 7 empregados em funções que demandem a formação profissional. Essas empresas devem preencher entre 5 a 15% do seu quadro de funcionários com jovens aprendizes. Podem participar quem tem entre 14 e 24 anos incompletos. De acordo com a lei da aprendizagem, o contrato tem caráter especial e duração máxima de 2 anos. O jovem aprendiz tem carteira de trabalho assinada e a garantia de direitos trabalhistas e previdenciários, além de proteções específicas. Cleide Lopes, para a Voz do Brasil.
1: Mais de 55 milhões de brasileiros já emitiram a Carteira de Identidade Nacional.
2: O documento, que está substituindo gradualmente o RG, é mais moderno, seguro e completo.
1: E vale em todo o território nacional, com o CPF como número único de identificação.
17: No Brasil, mais de 1 milhão de carteiras de identidade nacional são emitidas por mês, segundo dados divulgados pelo Ministério da Justiça e Segurança Pública. O novo modelo está disponível desde 2022 e a emissão do documento pode ser agendada nos institutos de identificação dos estados e do Distrito Federal. O maranhense Alcemir Chaves de Araújo conseguiu marcar o atendimento com a ajuda da filha. Aos 74 anos, ele diz que quer trocar o documento para ter mais tranquilidade.
18: Aí a minha filha achou melhor tirar logo essa identidade nova, né? Porque a velha estava boa, né? Mas eu me apressei logo, digo, bora logo, tirar logo isso. Aí eu acabei, fiquei logo livre, de cabeça fria, né?
17: Assim como o Alcemir, mais de 55 milhões de brasileiros já emitiram a carteira de identidade nacional em todo o Brasil. A troca é obrigatória, mas o modelo antigo vale até 2032. Para a coordenadora-geral de Modernização Tecnológica do Ministério da Justiça e Segurança Pública, Beatriz Figueiredo, a grande vantagem da carteira de identidade nacional é a utilização do CPF como número único de identificação.
19: Ela traz de novo uma identidade mais integrada, mais segura e mais moderna, porque ela substitui, vai substituir gradualmente o antigo RG, ela sim, que usa um número único, que é o número do CPF, que vai ser válido em todo o Brasil. Então a gente acaba com aquela possibilidade de ter um número de RG diferente em cada estado, e isso vai unificar a identificação pelo CPF, né? Que a gente tem um CPF único. Então, isso reduz a duplicidade e aumenta muito a segurança dos nossos dados.
17: A versão digital da carteira, integrada ao gov.br, permite incluir outros documentos e registros do cidadão, como CNH, título de eleitor, dispensa militar, carteira de trabalho e cartão SUS. Para tirar o documento, é só acessar gov.br/identidade e agendar a expedição. É preciso apresentar a certidão de nascimento ou de casamento. A primeira via do documento é gratuita. Reportagem Gabriela Noronha.
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2: Previsões do Instituto Nacional de Meteorologia, o INMET, confirmam que este ano vai ocorrer o fenômeno El Niño.
1: Isso significa risco de seca na faixa norte das regiões norte e nordeste, enquanto favorece grandes volumes de chuva no sul do país.
2: Por isso, o Brasil já está se preparando para eventos extremos. É o que afirmou o ministro Valdez Góes, da Integração e do Desenvolvimento Regional, durante o programa Bom Dia Ministro, produzido pela Empresa Brasil de Comunicação, nesta quinta-feira.
20: Nós estamos com uma sala de situação já montada pelo governo federal, já existem 20 ministérios mobilizados, a Defesa Civil Nacional, o SEMADEM, o IMET e o INPE fazem reuniões frequentes, inclusive com as defesas civis estaduais e municipais, de norte a sul deste país, ou seja, toda uma experiência já acumulada e uma preparação e uma determinação do governo do presidente Lula de que a vigilância, o monitoramento e a mobilização e os planos de contingência e a relação e proximidade com os estados e municípios está em curso.
1: Valdez Góes afirmou que o El Niño deve chegar ao Brasil a partir de julho e a Defesa Civil Nacional e seus sistemas de alerta estão de prontidão.
2: Órgãos ambientais como o IBAMA e o ICMBio também vêm trabalhando na prevenção aos incêndios florestais com a contratação de profissionais e a orientação a fazendeiros sobre o não uso de fogo.
1: Mais de 3 milhões de reais investidos na aquisição de alimentos para impulsionar a agricultura familiar e o abastecimento no estado do Pará.
2: A iniciativa da Conab, em parceria com os Ministérios do Desenvolvimento Social e do Desenvolvimento Agrário, busca combater a insegurança alimentar e nutricional no âmbito do Programa de Aquisição de Alimentos, o PA.
1: O presidente da Conab, Silvio Porto, destaca o impacto dessas medidas na segurança alimentar da região.
21: São 96 milhões de reais que nós investimos na aquisição de alimentos dos mais diversos aqui do estado do Pará, valorizando a cultura, a produção e a alimentação regional. Nós estamos, dessa forma, conseguindo valorizar essa produção que vem de assentamentos, da agricultura familiar, de extrativistas e indígenas.
2: Com os investimentos, mais de 140 toneladas de alimentos produzidos no estado serão destinadas a cozinhas solidárias e redes socioassistenciais, combatendo diretamente a fome na região.
1: Outro destaque é a modernização da unidade armazenadora de Ananindeua, que recebeu melhorias na estrutura e teve a capacidade ampliada para mais de 17 mil toneladas, como detalha Silvio Porto.
21: Nós saímos de 3.500 toneladas para 21 mil toneladas. Essa unidade armazenadora, ela se torna um polo relevante do ponto de vista do abastecimento aqui para o Pará, mas também para a região da Amazônia.
2: E essas foram as notícias do do Governo do Brasil.
1: Uma realização da Secretaria de Comunicação Social da Presidência da República.
2: Com produção da empresa Brasil de Comunicação.
1: Fique agora com as notícias do Poder Judiciário e do Congresso Nacional. Boa noite.
2: Boa noite para você e até amanhã.
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5: STF decide que é inadmissível a validade de provas em processo envolvendo crime sexual quando ocorrer constrangimento da vítima durante a audiência de instrução.
22: Crime da 113 Sul. STJ inicia sessão virtual para julgamento de recurso do Ministério Público.
5: O presidente do TSE afirma que discurso de ódio ameaça a democracia.
22: Boa noite, eu sou Marcela Luiza.
5: Eu sou Walter Lima.
22: Por unanimidade, o plenário do Supremo Tribunal Federal reconheceu a nulidade de provas produzidas em audiências sobre crimes sexuais quando a vítima é submetida a humilhações, constrangimentos e violações da dignidade.
5: O caso chegou ao Supremo em março do ano passado. O recurso foi apresentado pela defesa da vítima, que questionava a decisão do Superior Tribunal de Justiça, que rejeitou o pedido de nulidade da audiência de instrução.
22: O ponto central no STF foi sobre definir se uma prova produzida em ambiente de violação à dignidade da vítima pode ser considerada válida.
5: Com o reconhecimento da nulidade da audiência, o processo foi anulado. E o caso deve retomar a fase de instrução na primeira instância.
22: STJ começa a sessão virtual de julgamento de recurso sobre o caso conhecido como crime da 113 Sul.
5: Esse crime se refere ao assassinato em 2009 do ex-ministro do TSE, José Guilherme Vilela, da esposa dele, Maria Carvalho Mendes Vilela, e da empregada da família, Francisca Nascimento da Silva. Repórter Fátima Uchoa.
23: O crime ocorreu no apartamento da família, na quadra 113 Sul, em Brasília. Adriana Vilela, filha do casal, foi condenada por júri popular a 61 anos de prisão, acusada de ser a mandante dos assassinatos. Em 2025, a sexta turma do STJ anulou a condenação, acolhendo a alegação de cerceamento de defesa. O Ministério Público do DF recorreu desse entendimento e pediu agora que a condenação fosse restaurada e que a ré cumprisse imediatamente a pena. Mas vale ressaltar, na sessão virtual, os ministros da sexta turma não discutem a culpa ou a inocência de Adriana Vilela. O ministro relator Sebastião Reis Júnior votou para manter anulada a condenação. Se não houver pedidos de adiamento, a sessão virtual de julgamento deve permanecer aberta por 7 dias.
22: Presidente do Tribunal Superior Eleitoral afirma que discurso de ódio ameaça a democracia.
5: Ministro Cássio Nunes Marques reforça compromisso com eleições livres, inclusivas e seguras. Fábio Ruas.
24: A afirmação do ministro Cássio Nunes Marques foi durante a sessão plenária do TSE desta quinta-feira. Antes de iniciar os julgamentos, o presidente do TSE mencionou o Dia Internacional de Combate ao Discurso de Ódio, data instituída pela Assembleia Geral da ONU em 2021. Disse que a divergência de ideias é legítima e necessária, mas não pode ser confundida com ataques à honra, práticas discriminatórias ou tentativas de desumanizar adversários políticos.
22: Último dia da itinerância da Justiça do Trabalho na aldeia Manga, em Oiapoque.
5: Teve audiências judiciais e outros serviços de cidadania, tudo de graça. Rafael Silva.
25: A Justiça do Trabalho realizou 28 audiências judiciais presenciais, híbridas e virtuais na aldeia Manga nesse último dia de itinerância cidadania aqui com você. Indígenas de outras comunidades enfrentaram até 6 horas de barco para colocar um ponto final nesses processos trabalhistas, que envolvem questões como férias não pagas, saque de FGTS e recebimento de verbas rescisórias. Além disso, o polo de saúde da aldeia Manga ficou lotado ao oferecer atendimento médico, fisioterapêutico, psicológico e odontológico especializado. Neste sábado e domingo, vai ser a vez de levar esses serviços à população da aldeia Espírito Santo, na mesma região. Para chegar lá, dessa vez, só de barco. O mutirão pretende fazer até 2 mil atendimentos.
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22: Uma boa noite.
5: E até amanhã.
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3: Eu sou Paula Groba.
6: E eu sou Humberto Pinheiro.
3: E estes são os destaques de hoje do Jornal do Senado, que começa agora.
6: PEC do Banco Central terá calendário de votação definido nos próximos dias.
3: Avança a fiscalização mais rígida de pagamento mínimo por fretes rodoviários.
6: Senador defende escala 4x3 para profissionais da segurança e da saúde.
3: Boa noite.
6: Boa noite.
3: Avançou no Congresso a proposta que cria novas regras para garantir o pagamento do piso mínimo do frete rodoviário. O texto, que tem origem em uma medida provisória, foi aprovado pela comissão mista que analisa a MP.
6: A proposta seguiu para análise da Câmara dos Deputados. Repórter Marcela Cunha.
7: A proposta torna obrigatório o registro prévio das operações no Código Identificador da Operação de Transporte, o CIOT, com informações sobre carga, trajeto, valor e prazo de pagamento. O sistema deverá bloquear fretes abaixo do piso da Agência Nacional de Transportes Terrestres, que existe desde 2018, mas é frequentemente descumprido segundo os caminhoneiros. O senador Carlos Fávaro, do PSD de Mato Grosso, que presidiu os trabalhos da comissão mista que analisou a MP, afirmou que o texto busca equilibrar a valorização dos caminhoneiros e os custos do setor.
8: Tenho certeza que teremos, a partir então da conversão em lei dessa medida provisória, nós teremos um outro momento do transporte do Brasil, com segurança jurídica, com estabilidade financeira, com a satisfação dos transportadores e também das empresas que transportam.
7: O piso será reajustado quando os combustíveis variarem pelo menos 5%. Para o consumidor, o aumento dos preços não é automático, mas as empresas podem ter custos maiores e repassá-los aos produtos. O texto também cria piso salarial de R$5.000 para motoristas empregados em viagens longas e mantém a anulação de multas civis e administrativas por manifestações e bloqueios de 2022.
3: O senador Oriovisto Guimarães, do PSDB do Paraná, manifestou preocupação com a proposta de redução da jornada de trabalho da escala 6x1 para 5x2. O parlamentar afirmou que a mudança pode gerar impactos econômicos em setores que operam de forma contínua, como a agropecuária.
6: Oriovisto também argumentou que a medida poderia elevar custos de produção e influenciar os preços de produtos e serviços. O senador defendeu que o tema seja analisado com mais profundidade pelo Senado antes de uma deliberação.
9: Os países do Mercosul que passaram para essa escala fizeram transição em todos eles 8 anos. Nós queremos fazer em 1 mês ou 2. O que é de mais grave nisso tudo é que essa medida vai fazer com que a população mais humilde do nosso país trabalhe mais.
3: Já o senador Carlos Viana, do PSD de Minas Gerais, anunciou que vai apresentar uma emenda para garantir a escala 4x3 a profissionais da segurança pública e da saúde, como policiais, bombeiros, médicos e enfermeiros.
6: Segundo ele, a medida busca valorizar categorias que exercem atividades essenciais e de alta responsabilidade. Repórter Lana Dias.
10: O senador Carlos Viana, do PSD de Minas Gerais, anunciou que vai propor a escala 4x3 para profissionais da segurança pública e da saúde em forma de emenda a uma das propostas de emenda à Constituição que trata da jornada de trabalho no país. Ele explicou que o objetivo é valorizar a atuação de trabalhadores como policiais, bombeiros, médicos e enfermeiros.
26: Eles há muito tempo pedem uma escala que seja mais humana, uma escala que seja mais suportável. Então é o momento, eu entendo, para que a gente possa valorizar as forças de segurança, principalmente valorizar o pessoal da saúde e dar a eles a possibilidade de discussão e chamar a atenção sobre essa escala que é muito pesada hoje em dia para a maior parte dessas categorias.
10: A princípio, a emenda seria apresentada à PEC, já aprovada na Câmara dos Deputados, que diminui a jornada para 40 horas semanais, com 2 dias dias de descanso. Mas Carlos Viana não descartou a possibilidade de incluir a sugestão na proposta da oposição, que permite acordos para jornada de trabalho flexível, baseada em horas, limitada a 44 horas semanais.
3: Por falta de entendimento sobre os vetos presidenciais, foi cancelada a sessão do Congresso que estava marcada para hoje. O anúncio foi feito pelo presidente do Senado, Davi Alcolumbre.
6: 90 vetos estavam na pauta. Mais detalhes com o repórter Márcio Maturana.
11: Foi cancelada a sessão do Congresso que estava marcada para esta quinta-feira, dia 18, com cerca de 90 vetos presidenciais, com 924 dispositivos e 11 projetos de lei do Congresso Nacional. O cancelamento foi explicado pelo presidente do Congresso, Davi Alcolumbre, numa entrevista coletiva.
12: Os líderes partidários da Câmara e do Senado não conseguiram se reunir para tratar especificamente dessa sessão do Congresso que estava marcada com 30 dias de antecedência. E temos um outro problema. Líderes da Câmara e líderes do Senado, do mesmo partido às vezes, estão pedindo para o governo pela manutenção do veto numa liderança e na liderança na outra casa pela derrubada do veto.
11: A pauta deve ser dividida em 3 sessões do Congresso, sendo a primeira em 15 dias, segundo Davi, e vai acontecer após reuniões com os líderes partidários.
3: E a proposta que amplia a autonomia operacional e financeira do Banco Central deve voltar aos debates no Senado. Após a aprovação do texto na Comissão de Constituição e Justiça, senadores passaram a cobrar a análise da matéria em plenário.
6: O presidente do Senado, Davi Alcolumbre, afirmou que vai definir nos próximos dias o calendário de votação da proposta. Repórter Bruno Lourenço.
13: O autor da PEC, senador Vanderlan Cardoso, do PSD de Goiás, lembrou que a Comissão de Constituição e Justiça votou a proposta em 10 de junho e o governo, que pediu de 1 a 2 semanas para analisar o texto, após 2 anos de reuniões com os senadores, já teve o tempo necessário para os eventuais ajustes.
14: Para que o Banco Central não pare, não entre em total colapso operacional, com prejuízos diretos à fiscalização do sistema financeiro nacional e do PIX, que atende de forma importante a todos os cidadãos brasileiros.
13: O presidente do Senado, Davi Alcolumbre, se comprometeu a definir um calendário de votação para a PEC até esta sexta-feira, dia 19.
15: Eu vou conversar com esses atores e vou tomar uma decisão na condição de presidente do Senado para ver qual é a data que eu vou colocar essa PEC para deliberação aqui no plenário.
13: A proposta de emenda à Constituição precisa passar por 2 turnos de votação no plenário, onde terá que receber a aprovação de 49 dos 81 senadores.
3: A senadora Damaris Alves, do Republicanos do Distrito Federal, alertou para o aumento dos casos de violência contra pessoas idosas no Brasil. Em referência ao Dia Mundial de Combate à Violência contra a Pessoa Idosa e à campanha Junho Violeta, ela citou dados de órgãos oficiais que apontam crescimento das denúncias de agressões, negligência, abandono e violência patrimonial.
6: A senadora também chamou atenção para casos de violência sexual contra idosos e defendeu o fortalecimento das políticas públicas de proteção, além do endurecimento das penas para agressores e fraudadores, que tem como alvo aposentados e pensionistas.
18: E sabe onde essas coisas acontecem? Especialmente a violência sexual? Nos abrigos, nos lares de acolhimento e dentro de casa, na hora do banho, na hora de trocar a fralda. O idoso muitas vezes não consegue falar, não consegue pedir socorro e sofre essa monstruosidade calado.
3: E especialistas e parlamentares discutiram no Senado um projeto que cria uma política nacional de enfrentamento à violência contra a mulher e transforma em lei medidas de proteção já adotadas no país.
6: O objetivo é garantir a permanência dessas políticas de proteção, mesmo com as mudanças de governo. A reportagem é de Patrícia Oliveira.
19: O Brasil registra uma média de 4 mulheres assassinadas por dia e esse número está aumentando. Só no primeiro trimestre deste ano, os casos de feminicídio cresceram 7,5% em relação ao mesmo período do ano passado. Um projeto transforma em lei e amplia as ações que já são executadas hoje, para garantir a permanência dessas políticas de proteção, mesmo com as mudanças de governo. Para a gestora pública Mia Costa, apesar dos avanços na legislação, as medidas protetivas têm sido mais uma reação do que um impedimento à violência contra as mulheres.
27: Nós não estamos conseguindo chegar a tempo de impedir que essa violência aconteça.
19: A proposta do senador Paulo Paim, do PT do Rio Grande do Sul, prevê a integração dos serviços de atendimento, mais acesso ao acompanhamento psicossocial, a capacitação de profissionais e ações de prevenção.
0: É necessário construir uma política de Estado permanente, integrada e estruturada.
19: Entre as medidas previstas estão a expansão das unidades da Casa da Mulher Brasileira, a criação de unidades móveis para atender regiões sem serviço especializado e campanhas permanentes de conscientização.
6: Edição de Paula Groba e trabalhos técnicos de João Lira, o Jornal do Senado fica por aqui. Acompanhe agora as notícias da Câmara dos Deputados. Boa noite.
3: Boa noite e até amanhã.
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1: Câmara aprova a criação de política industrial e tecnológica para o país.
2: Comissões proíbem graduação à distância para cursos na área da saúde.
1: Proposta de criminalização da misoginia pode ser votada ainda este mês.
17: Boa noite. A relatora do projeto que criminaliza a misoginia anunciou a votação da proposta para a última semana de junho. A repórter Maria Neves explica a versão atual da proposta.
20: De acordo com a coordenadora do grupo de trabalho que analisou o projeto sobre criminalização da misoginia, a deputada Tabata Amaral, do PSB de São Paulo, há acordo com os líderes partidários para votar a proposta no plenário da Câmara na semana do dia 29 deste mês. A parlamentar apresentou as alterações propostas ao texto que já foi aprovado no Senado. A principal mudança foi instituir penas para disseminação de ódio contra as mulheres pela internet. Para defender a importância da medida, Tabata Amaral lembrou o caso da jovem que morreu após ser jogada de uma ponte sem corda durante uma prática esportiva conhecida como rope jump, em São Paulo, e que, mesmo depois de morta, foi atacada nas redes.
21: Uma jovem de 21 anos foi morta de uma maneira absolutamente horrorosa, pavorosa, e nas horas seguintes, o que a gente viu na internet não é o que a gente aprendeu e a gente cresceu vendo, que é a solidariedade, que são as orações, que é a tristeza. A gente viu uma família, amigos enlutados, terem que lidar com pessoas criminosas. As redes sociais sugerir atos de violência, de estupro, de necrofilia. Fica mais um reforço da urgência desse projeto.
20: A proposta equipara a misoginia ao racismo, que dessa forma passa a ser um crime inafiançável e que não prescreve. A punição também é a mesma: reclusão de 2 a 5 anos e multa. Caso o crime seja cometido por meio da internet com o objetivo de obter vantagem econômica, a pena aumenta. A prática será punida com reclusão, que pode ir de 3 a 10 anos, mais multa. Essa pena maior será aplicada também quando o agente do delito for pessoa com audiência expressiva, influência pública ou capacidade ampliada de difusão do conteúdo em meio de comunicação ou plataforma digital. A punição também será maior se o crime de misoginia for cometido contra criança, adolescente, pessoa idosa ou com deficiência. Nesse caso, passa a ser de 3 a 7 anos e meio, mais a multa, também acrescida da metade. Deputadas de partidos de oposição foram contrárias ao projeto e argumentam que a medida pode ferir direitos fundamentais. A deputada Júlia Zanatta, do PL de Santa Catarina, sustenta que o projeto é um perigo para a liberdade de expressão e para a liberdade religiosa.
23: O texto admite punir manifestação contra mulheres enquanto grupo social, sem uma vítima determinada. Ninguém precisa ter sido ofendido, basta alguém entender que uma frase, um vídeo, uma pregação menosprezou as mulheres como coletivo. Isso que vão fazer aqui, se esse texto passar da forma que está, vai ser institucionalizar o crime de opinião sob o manto da defesa das mulheres.
20: Na versão aprovada, a misoginia é definida como prática, indução ou incitação de violência, de restrição ao pleno exercício de direitos ou de ofensa à dignidade da mulher em razão da condição de mulher. A expressão menosprezo às mulheres, que constava na versão anterior, foi retirada. Da Rádio Câmara de Brasília, Maria Neves.
5: Alexandre Lindemaia, do PT do Rio Grande do Sul, defende o fortalecimento de ações de combate ao feminicídio e à violência contra as mulheres, citando os 1.470 feminicídios registrados em 2025, perfazendo uma média de 4 por dia, com possível subnotificação de casos.
7: Alexandre Lindemaier cobra uma mudança cultural entre os homens, sublinha políticas públicas como o programa Mulher Viver Sem Violência e conclama a sociedade a se manter em permanente mobilização, além de exigir uma ação conjunta dos governos contra a violência.
4: Justiça.
5: A Procuradoria-Geral da República pediu e o STF confirmou a condenação do ex-deputado Eduardo Bolsonaro por coação no curso do processo sobre tentativa de golpe de Estado em 2022. Paulão, do PT de Alagoas, entende que a decisão assegura o respeito à soberania nacional e ao Estado de Direito.
7: Paulão avaliou que o STF analisou o processo com base na legislação e nas provas apresentadas. Para ele, nenhum agente político tem o direito de pressionar integrantes do Supremo ou de questionar ações das instituições brasileiras.
5: Marcel Van Hatten, do Novo, do Rio Grande do Sul, volta a defender a revisão dos processos relacionados aos condenados pelos atos de 8 de janeiro de 2023. Ele considera que há pessoas submetidas a punições desproporcionais e cobra a apuração de supostos abusos de autoridade.
7: Marcel Van Hatten também questiona a demora na análise de medidas aprovadas pelo Congresso para alterar a dosimetria das penas aplicadas aos condenados. De acordo com ele, a situação gera insegurança jurídica e sofrimento para as pessoas afetadas pelos processos.
5: Glauber Braga, do PSOL do Rio de Janeiro, retoma seu mandato após 6 meses de afastamento. Sua primeira providência foi solicitar ao STF a apuração de denúncias envolvendo o orçamento secreto e a responsabilização dos envolvidos, caso as irregularidades sejam confirmadas.
7: Glauber Braga solicita também à Corregedoria da Câmara que investigue a origem de mais de R$ 460 mil reais encontrados com um parlamentar. Ele reafirma seu compromisso de continuar fiscalizando e cobrando mais transparência na Câmara.
4: Votação.
5: A Câmara aprovou um projeto que cria política industrial para o país. O repórter Antônio Vital tem os detalhes de como será a medida.
8: A Câmara dos Deputados aprovou o projeto que cria uma política industrial para o país, com previsão de subsídios para empresas, preferência para aquisições de produtos nacionais pelo governo, metas de produção e eficiência e linhas de financiamento. O projeto, apresentado pelo deputado Heitor Xu, do PSD do Rio Grande do Sul, estabelece que cada presidente da República terá que elaborar uma política industrial, tecnológica e de comércio exterior, com objetivos e metas. Essas prioridades deverão ser aprovadas pelo Congresso Nacional. O texto estabelece que a política será elaborada levando em conta a redução das emissões de gases do efeito estufa e a transição para fontes renováveis de energia. Prevê ainda que serão definidos indicadores para mensurar se os objetivos estão sendo atingidos. De acordo com o relator da proposta, deputado Rodrigo Hollenberg, do PSB do Distrito Federal, as principais economias do mundo têm políticas de incentivo para a indústria, enquanto no Brasil a participação do setor no produto interno bruto caiu nos últimos 40 anos. Em 1985, a indústria representava 36% do PIB, percentual que caiu para 12% em 2020. No plenário, o projeto foi criticado por deputados do Novo e do Missão. Para o deputado Kim Kataguiri, do Missão de São Paulo, a proposta dá poder ao governo de beneficiar as empresas e setores que quiser com incentivos fiscais ineficientes.
9: Eu chamaria esse projeto ou de bolsa atrás ou de bolsa milionário. Primeiro, do porquê bolsa milionário. A gente já tem 200 bilhões de reais em privilégios tributários concedidos para grandes empresários que têm poder de lobby dentro desse Congresso Nacional e no Palácio do Planalto. E uma das principais políticas colocadas aqui são justamente as subvenções e as desonerações fiscais que fracassaram como política pública no nosso país.
8: Além de prever subsídios e linhas de financiamento para empresas que produzem conteúdos nacionais, a proposta dá preferência de até 30% nas licitações públicas para produtos feitos no Brasil. Também reforça o direito do país retaliar na mesma moeda países que impuserem taxas injustificadas para a produção nacional. O relator do projeto, o deputado Rodrigo Hollenberg, defendeu a necessidade de uma política de Estado para a indústria.
16: Os Estados Unidos têm política industrial, a União Europeia tem política industrial,
10: A China tem política industrial, a Índia tem política industrial, e nós não podemos ter política industrial. Nós queremos aqui ter uma política industrial de Estado e não de governo. Foi ouvindo o setor industrial que considera esse projeto um marco para o desenvolvimento da indústria nacional.
8: O projeto que cria uma política industrial para o país seguiu para análise do Senado. Da Rádio Câmara de Brasília, Antônio Vital.
4: Economia.
7: Zé Vitor, do PL de Minas Gerais, afirma que indicadores de endividamento das famílias, inadimplência de consumidores e empresas e o aumento da dívida pública e da carga tributária desmontam o discurso do governo sobre o possível ciclo virtuoso da economia brasileira.
11: No entendimento do parlamentar, a atual gestão manipula dados para maquiar os problemas econômicos

0: das empresas e dos brasileiros.
1: Santin Roveda afirmou que a população espera resultados concretos dos governos com a geração de oportunidades, renda e melhoria na qualidade de vida. Como exemplo de ação administrativa positiva, ele cita a redução do IPVA em seu estado, com retorno de dinheiro para o bolso do cidadão.
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3: Transportes.
0: Os deputados aprovaram a obrigação de pagamento do piso mínimo de frete para caminhoneiros. O repórter Marcelo Larcher nos conta quais as medidas previstas na proposta do governo e as modificações.
4: A Câmara dos Deputados aprovou medida provisória que obriga o cumprimento do peso mínimo do frete por quem contratar caminhoneiros autônomos. Além de reforçar os mecanismos de fiscalização do pagamento do frete, o texto aprovado institui um piso salarial nacional de R$5.000 por mês para motoristas de longa distância. O texto final, apresentado pelo relator, deputado Zé Trovão, do PL de Santa Catarina, também prevê anistia das multas aplicadas a transportadores de cargas, empresas e motoristas que participaram das manifestações e bloqueios ocorridos depois das eleições de 2022. A medida provisória está em vigor desde março, mas precisa ser votada pela Câmara e pelo Senado para virar lei. A proposta do governo reforça a fiscalização da política nacional de pisos mínimos do transporte rodoviário de cargas. Obriga o registro de todas as operações de frete por meio de um código identificador, com informações sobre o contratante, o transportador, a origem e o destino da carga, bem como o valor do frete. Se esse valor do frete for abaixo do permitido, o sistema impede o registro. O texto também assegura aos transportadores autônomos de cargas o adiantamento de pelo menos 70% do valor do frete no momento da contratação, com pagamento do restante em até 3 dias úteis após a entrega da carga. O relator, deputado Zé Trovão, diz que a medida provisória vai impedir a atuação de intermediários que ficam com parte do valor do frete.
5: E hoje, nós estamos nessa casa votando algo que definitivamente tira o caminhoneiro autônomo da escravidão, do jugo daqueles que sempre roubaram o caminhoneiro na cara dura. E de quem eu estou falando? Do famoso, o homem que não tem um caminhão, que nunca dirigiu um caminhão, mas que leva 30, 40, 50% do frete do caminhoneiro.
4: O texto final da medida provisória também dá prioridade para transportadores autônomos de cargas e cooperativas de transporte de cargas no acesso a financiamentos e incentivos do Procargas, o programa criado para estimular o setor de transportes. Depois de aprovada pela Câmara, a medida provisória seguiu para análise do Senado. Da Rádio Câmara de Brasília, com informações de Antônio Vital, Marcelo Larcher.
3: Desenvolvimento Regional.
1: Marcon do PT comemora ações do governo federal para a reconstrução do Rio Grande do Sul, ressaltando a entrega de moradias em Viamão e a assinatura de ordens para a construção de mais de 2 mil casas em municípios gaúchos.
0: Marcon ressalta que as cidades contempladas foram atendidas independentemente das posições ideológicas de suas lideranças, demonstrando o compromisso da atual gestão com o Estado, fortemente atingido por eventos climáticos e com a população que necessita de habitação.
1: Valdenor Pereira, do PT da Bahia, comemorou os 37 anos de emancipação de Bom Jesus da Serra, Lagoa Real e Mirante, os 146 anos de Jacaraci e os 149 anos de Brumado, municípios vinculados à área de atuação de seu mandato.
0: Valdenor Pereira saudou moradores, lideranças e representantes dos poderes municipais pelas comemorações entre os dias 7 e 13 de junho. Ele cumprimentou ainda os participantes da plenária virtual sobre violência de gênero e políticas públicas voltadas para as mulheres.
1: Ao assumir o mandato, Paulo Soares, do Podemos de São Paulo, declarou representar os municípios do interior paulista. O parlamentar garante que vai atuar em defesa da saúde pública, das instituições filantrópicas, das APAES e de uma maior descentralização dos recursos públicos.
0: Paulo Soares também defende medidas para reduzir filas de espera por consultas, exames e cirurgias no Sistema Único de Saúde. Segundo o deputado, é necessário fortalecer hospitais filantrópicos e atualizar a tabela do SUS para ampliar

0: para a capacidade de atendimento à população.
1: Educação.
2: Soraya Santos, do PL do Rio de Janeiro, cobra a aplicação de leis de combate à violência escolar. Ela cita casos recentes de agressão e defende que as escolas registrem as ocorrências junto aos órgãos competentes para garantir proteção aos estudantes.
0: A congressista se preocupa com os estímulos à violência e com a formação de gangues entre jovens. Soraya Santos recorda que a segurança escolar passou a ser uma meta específica da educação e defende a conscientização da população como instrumento para enfrentar o problema.
1: Saúde.
2: A Comissão de Constituição e Justiça aprovou proposta que proíbe graduação à distância para cursos da área da saúde. A repórter Paula Bittar acompanhou a discussão sobre a matéria.
3: A Comissão de Constituição e Justiça da Câmara aprovou uma proposta que proíbe a realização de cursos de graduação da área da saúde e de educação física na modalidade de ensino à distância. O relator na comissão, deputado Orlando Silva, do PCdoB de São Paulo, ressaltou o direito à saúde previsto na Constituição e afirmou que os cursos da área exigem o desenvolvimento de habilidades que são ligadas ao contato direto com o paciente, materiais biológicos ou ambiente clínico, e que o modelo à distância, mesmo que preveja momentos práticos, pode se mostrar deficiente em proporcionar uma experiência supervisionada indispensável para a segurança do paciente e a qualidade dos serviços. A deputada Cris Tonietto, do PL do Rio de Janeiro, por outro lado, disse que a proibição pode prejudicar muitas pessoas.
4: Impedir uma modalidade de ensino à distância, isso pode ser um cerceamento, inclusive, da própria liberdade de muitos de quererem fazer e adotar esse tipo de modalidade, até por situações específicas. Tem, por exemplo, que pessoas que trabalham fora, que talvez não tenham condições de estarem ali em loco na faculdade e podem muito bem querer adotar essa modalidade EAD.
3: Já a deputada Talíria Petroni, do PSOL do Rio de Janeiro, se posicionou de forma contrária ao ensino à distância para esses casos.
5: Acho que isso pode, muitas vezes, popularizar o acesso ao ensino superior, garantir uma ampliação do acesso à educação, mas nos casos de saúde, é algo que eu não consigo compreender como há um grupo que acha natural que você tenha médicos se formando por EAD, enfermeiras se formando por EAD.
3: A proposta que proíbe a realização de cursos de graduação da área da saúde e de educação física na modalidade de ensino à distância já pode seguir para análise do Senado, a não ser que haja recurso para votação pelo plenário. Da Rádio Câmara, de Brasília, Paula Bittar.
1: Homenagem.
0: Dr. Fernando Máximo, do PL de Rondônia, presta homenagem aos 115 anos da Assembleia de Deus no Brasil, comemorados hoje. Ele realça a atuação da Igreja na transformação espiritual e social e fala do apoio a famílias e pessoas em situação de vulnerabilidade.
2: Dr. Fernando Máximo elogiou a atuação de lideranças religiosas de seu estado e do país, destacando o trabalho desenvolvido em benefício das comunidades e manifestou seu desejo de que a instituição continue expandindo suas atividades e alcançando mais pessoas.
1: Relações Exteriores.
0: Chico Alencar, do PSOL do Rio de Janeiro, defende uma solução diplomática para o conflito no Oriente Médio. O parlamentar analisa que ações militares durante acordos de paz agravam a instabilidade na região.
2: Chico Alencar também critica posições adotadas pelo governo norte-americano em política externa e imigração. Ele pede respeito à soberania dos países, à democracia e aos direitos humanos como princípios fundamentais para as relações internacionais.
0: Termina agora o Jornal Câmara dos Deputados, produzido pela Rádio Câmara, com trabalhos técnicos de Wellington Teles e apresentação de Val Monteiro e Márcio Aquilissardi. Uma boa noite para você.
2: A Voz do Brasil volta amanhã. Boa noite.
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0: gastou dinheiro à toa, né?
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2: Olá, senhor. 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
1: Edson Hudson, segura, amigos.
2: Bruno, fala, Edson.
3: Já teve amor de ping-pong na sua vida?
2: Mas eu vou contar minha história pra você.
4: Esse amor de ping-pong te pega.

0: Hollywood.
1: Oi.
2: Oi.
0: Aconteceu a mesma história comigo.
1: Ah, você tá brincando?
0: Eu não acredito.
3: Aí, amigo.
0: Que mulher maravilhosa.
2: Tão sério. A gente, bicho.
0: É bonita mesmo?

0: gostoso amor do King Kong, hein, Luiz? É bom, hein?
1: Ô, amigos! Obrigado, Edson Hudson!
2: Tchau, gente!
3: Parabéns! Fiquem com Deus, valeu!
0: Valeu!
1: Obrigado, meninos!

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4: Você está na Gazeta, 5 horas, bom dia.
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0: Gazeta 92.9, 5 horas e 8 minutos.
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0: Bom dia na Gazeta, 5h28.
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0: Tá na Gazeta. Olha a hora, 5 horas e 33 minutos.
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0: Gazeta 92.9, 5:39.
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0: Olha a hora na Gazeta, 5h52. Bom dia!
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E aí, minha gente, bom dia, bom dia. Tudo bem contigo? Tudo bem com você? Se tá bom, então tá excelente, porque a nossa intenção, você já sabe, né? É fazer com que as coisas fiquem, no mínimo, um pouquinho melhores ainda. Eu sou o Alessandro Tavares, mas numa boa, você pode me chamar de amigo. E a partir de agora, mais uma vez, naquele esquema feliz e contente, com Deus à frente sempre, sempre, que nós vamos pedindo a sua licença, passagem, autorização para te fazer companhia em mais uma manhã aqui na programação da Gazeta dos 92.9 do rádio. Bom dia! Bom dia para você que tá aí por casa, bom dia para você que nos acompanha do seu local de trabalho, que tu faça uma excelente produtiva jornada hoje e um bom dia todo especial também para o amigo motorista que nos leva de carona na companhia dos 92.9 do rádio, pelas ruas de Carazinho, também pelas estradas de toda a grande região. E claro que aqui na programação dos 92.9 do rádio, a tua interação com a gente é sempre muito bem-vinda pelo nosso WhatsApp Gazeta. Manda daí a tua mensagem para o WhatsApp Gazeta, que é o 9-9183-6300. 981-6300. Tá ok, gente? 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Daqui a pouquinho eu trago com detalhes a informação da previsão do tempo. Tem previsão de chuva para o dia de hoje, temperatura na casa dos 13 graus aqui por Carazinho. Vamos começar o nosso programa de hoje, Matando Saudade? Eita moda bonita com Jair Rodrigues e Chitãozinho e Chororó. Majestade o Sabiá, são 6:04. Bom dia pra você.

Versão de Hugo Henrique para Agenda Rabiscada. Gente, agora são 6 horas da manhã com 11 minutos, 6:11. Bom dia para você, rádio ligado com a gente aqui na programação da Gazeta. Uma produtiva e excelente manhã de sexta-feira para todo mundo. Bom dia para você que está tomando seu café da manhã, tomando seu mate na companhia do Conectado. Bom dia para você que está indo para o trabalho ou está se preparando para ir para o trabalho daqui a pouquinho. Bom trabalho, boa jornada para todos. E uma excelente manhã também para o amigo motorista, porque tem muita gente que nos leva de carona pelas ruas da cidade e pelas estradas da região, né? Deixa eu mandar um abraço também para o Josias e o filho Glauco, também nos levando de carona na programação do nosso Conectado. Pessoal indo trabalhar, né? Obrigado pelo carinho e pela companhia. Boa jornada, pessoal que está fazendo trecho aqui de Carazinho a Não Me Toque. Valeu, valeu pela audiência. Uma excelente produtiva sexta-feira para vocês, viu? Por falar em Não Me Toque, um abraço também para o amigo Júnior Balgrat, que está também em Não Me Toque, sempre ligado com a gente. Alô, Júnior, um abraço pro amigo, uma excelente manhã. Agora são 6 horas da manhã com 12 minutos, temperatura na casa dos 13 graus aqui por Carazinho, e a gente fala é da previsão do tempo, como é que fica para Carazinho e também para toda a nossa grande região.

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1: Sexta-feira a gente fica assim meio que perdidinho, né, gente? Eita coisa séria, mas que bom que é sexta-feira. Temperatura tá na casa dos 13 graus. Vamos falar da previsão do tempo aqui para Carazinho e também para os municípios da região. E hoje tem previsão de chuva, né, gente? A previsão para esta sexta-feira é de chuva aqui para Carazinho. E essa chuva pode vir agora de manhã ainda. E não se descarta a possibilidade que para hoje essa chuva possa vir acompanhada de vento e até para algumas regiões de queda de granizo hoje, à tarde principalmente, né? À noite a chuva dá uma trégua. O volume que está indicado de chuva aqui para Carazinho nesta sexta-feira é de cerca de 15 milímetros aproximadamente. A temperatura agora está em 13 e esta deve ser a temperatura quase que máxima para hoje, viu, gente? Para hoje, os termômetros não sabem muito não, a temperatura máxima para hoje fica rodeando entre 13 e 14, no máximo picos de 15 graus para esta sexta-feira aqui para Carazinho, para a região. O sol praticamente não aparece, vai ficar entre nuvens no dia de hoje, é a indicação. Para amanhã, sábado, no entanto, a previsão é de tempo bom. O sol aparece de manhã e vai ter sim um dia nublado, mas aquela indicação que nós tínhamos de chuva para amanhã, ela já, pelo menos por hora, desapareceu do mapa, né? A indicação é de tempo firme, com temperatura variando entre a mínima de 11 e a máxima de 15 graus. Domingo, também tempo nublado, tempo firme, né? O sol aparece com um pouco mais de intensidade no período da tarde. Temperatura no domingo variando entre a mínima de 10 e a máxima que chega aos 18 graus, sem indicação de chuva. A chuva retorna na próxima semana. Segunda-feira vai ter chuviscos, né? Não vai ser aquela chuva intensa, até mudou também aí a atualização da chuva em relação a ontem, mas vai ter uma pancada de chuva aí, principalmente no período da tarde. Se essa chuva da segunda-feira se confirmar, o indicador que se tem por hora é de 5 milímetros apenas. A temperatura bate na casa mínima de 10 graus e a máxima que chega aos 15. Agora, na semana que vem, a partir de quarta-feira, os termômetros começam a cair. De manhã cedo, vai estar gelado. Na terça-feira, nem tanto. Para terça-feira, a temperatura amanhece na casa dos 8 e chega aos 12. Agora, de quarta-feira em diante, temperaturas indicam 2, 3, 4 graus. As mínimas indicadas é para a próxima semana novamente. As temperaturas na semana que vem, a partir de quarta-feira em diante, não devem passar da casa dos 14 graus durante o período da tarde. E aí volta a esquentar no final de semana, né? É a indicação de tempo e clima aqui para Carazinho, para os municípios da nossa grande região. Neste momento, amanhecer de sexta-feira, está com a temperatura agradável. 13 graus é a temperatura agora. Bom dia para você ligado com a gente na programação da Gazeta. Excelente manhã para você.
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1: Um abraço para os amigos agricultores que nos acompanham em Carazinho e também em toda a grande região. Nos indicadores econômicos e agrícolas, preço da soja para o dia de hoje na abertura de mercado, no valor de R$ 114,00. Preço do trigo PH a partir de R$ 78,69 e o preço do milho R$ 58,00. Portanto, nos produtos agrícolas para esta sexta, preço da soja em R$ 114,00, preço do trigo PH a partir de R$ 78,00 no valor de R$ 69,00 e do milho no valor de R$ 58,00 são os indicadores econômicos e agrícolas para esta sexta-feira. São 6 horas da manhã com 16 minutos, 6:16. E quanto ao dólar, o dólar ontem fechou o dia valorizado. Teve uma alta moeda americana ontem de 1,30%, chegou aí a pico máximo de negociação ontem a 5,19, o valor mínimo de negociação ontem foi a 5,12 e fechou o mercado ontem a moeda americana, na valorização que teve, a R$ 5,17. São os indicadores agrícolas e econômicos para esta sexta-feira. Agora são 6 da manhã com 17 minutos, 6:17. Uma excelente manhã para você, bom dia também para o Rodrigo, né? Rodrigo Lima está nos acompanhando, está na estrada, né? Está indo em direção à capital do estado. Valeu pela companhia, Rodrigo. Boa viagem para o amigo. Ele mandou uma foto aqui, inclusive. Já está chuviscando no trecho, né? A partir de Mormaço. De Mormaço já tem chuvisco na pista. Valeu pela companhia, valeu pela audiência, viu, Rodrigo? Boa viagem para ti. E claro, para quem está na estrada, sempre bastante atenção. Quando chove, a atenção tem que ser redobrada, né? Valeu pela audiência de todo mundo, boa viagem. Vamos de mais som aqui na programação do nosso Conectado. Vamos relembrar mais uma. João Paulo e Daniel cantam pra gente Minha Estrela Perdida. Já já eu falo sobre o corpo de bombeiros de Itapera, hein? Só depois de 40 horas achou o corpo do homem que tava caído no armazém de soja lá.

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1: Som do Vitor e Léo, relembrando com a gente aqui na programação do nosso Conectado. Hoje, sexta-feira, são 6 da manhã com 25 minutos, dia 19. E a gente está hoje no clima de festa junina aqui na programação da Gazeta. 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Vou te contar um negócio, hein? Queria, ela é pra mim. Gente, agora são 6h26. Temperatura na casa dos 13 graus e o Corpo de Bombeiros, depois de quase 40 horas de trabalho, ontem, aliás, durante essa madrugada já, né, concluiu o resgate do homem de 55 anos de idade que tinha caído ainda na quarta-feira à tarde, por volta das 2 horas, num silo lá em Itapera. A equipe do Corpo de Bombeiros, a equipe do período noturno, concluiu por volta das 13h45 desta madrugada o trabalho de resgate do corpo da vítima de soterramento no armazém de grãos em Itapera. A vítima foi identificada como Carlos de Souza Rodrigues, 55 anos de idade. Foram cerca de 40 horas de trabalho ininterrupto, né, retirando produto agrícola, utilizando técnicas de ancoragem com a vantagem mecânica para que se chegasse com êxito à missão de encontrar o corpo. Houve o emprego de equipes do Grupo de Resposta e Desastres, do 7º Batalhão de Bombeiros de Passo Fundo, né, que contou com policiais aí de Passo Fundo e também dos bombeiros aqui de Carazinho, além do efetivo orgânico de Itapera. A corporação também contou com o apoio dos funcionários e de técnicos da empresa, no caso a Cooperativa Contra e Soja, que são conhecedores lá do local e que apoiaram, né, todo o trabalho, inclusive para a remoção de boa parte da soja que havia no local, né? Esse silo do tipo V, que é um silo que é pro chão, né? A corporação contou também, então, com o apoio dos funcionários para conseguir localizar a vítima. A vítima foi, então, resgatada por volta das 13h45

0: ainda retirar uma boa quantidade de ontem à tarde até essa madrugada de soja do local, para que os bombeiros conseguissem acessar também com segurança o local onde o corpo estava. Agora são 6h28, bom dia para você, ligado, ligado com a gente aqui na programação do nosso Conectado. Uma excelente produtiva manhã de sexta-feira para você. Vem conosco até as 9h, a música e informação para você aqui na programação da Gazeta. Vamos de mais som, hein, gente? Jorge Mateus canta agora aqui na programação do Conectado.
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O som do César e Paulinho aqui da programação do nosso Conectado, cantando Amor de Primavera. Gente, agora são 6 horas da manhã com 35 minutos, 6h35, temperatura tá batendo na casa dos 13 graus. Por falar em temperatura, né, gente? Agora, final de semana, dia 21, vira a estação. Entramos oficialmente no inverno 2026, né? Agora são 6h35 e a falta de confiança do industrial gaúcho registra um aumento em junho, aponta a pesquisa da Fiergs. O índice de confiança do empresário industrial no estado do Rio Grande do Sul caiu para 45,2% em junho, um recuo de 0,7% em relação ao mês de maio. O resultado indica a ampliação da falta de confiança entre os empresários da indústria. Quanto mais distante da linha dos 50 pontos, mais intensa e disseminada a percepção negativa do cenário. Os dados foram divulgados pelo sistema Fiergs ainda ontem. Para o presidente do sistema Fiergs, Cláudio Bir, a retomada consistente da confiança industrial enfrenta desafios relevantes no cenário econômico. Segundo ele, a inflação e a manutenção dos juros em patamares elevados limitam os investimentos. Além disso, o conflito do Oriente Médio e as taxações americanas continuam afetando os negócios e, consequentemente, a confiança no industrial gaúcho. O resultado de junho foi influenciado principalmente pela piora nas expectativas para os próximos 6 meses, apesar de uma leve melhora na avaliação das condições atuais, cujo índice avançou de 40,6 para 41,9 pontos em junho, uma alta de 1,3 pontos, segundo o crescimento consecutivo do ano. O índice de condições da economia brasileira passou de 33,3 para 35 pontos. Embora a percepção dos industriais gaúchos esteja menos negativa, ainda prevalece a avaliação de deterioração do cenário econômico para o ano de 2026. Agora são 6 horas da manhã com 37 minutos, 6h37. Bom dia para Marlene, né? A Marlene também está ligada com a gente aqui no centro, de que está tomando o seu mate na companhia dos 92.9, né? E claro, também concorrendo a esta cesta de produtos com temas de festa junina por conta do Supermercado de Economia. Boa sorte, Marlene. Tá concorrendo sim. Obrigado pelo carinho e pela companhia. Uma excelente manhã. Bom dia também para o seu Ernesto, né? O seu Ernesto Silvano Rônio, aqui no bairro Oriental, também está sempre ligado com a gente, ele e a família, né? E claro, também concorrendo hoje a esse presentaço do Supermercado de Economia numa... um clima, né, nos mercados de festa junina, hoje sorteando uma cesta recheada de produtos com temática de festa junina. Bora participar? Manda você também o seu nome completo pra gente aqui no WhatsApp Gazeta e concorre. É o 991-83-6300, nosso WhatsApp. Vamos de mais som aqui na programação do Conectado? Moda pra gente recordar, hein? João Mineiro e Marcelo, agora a gente foi fundo no baú. Seu amor ainda é tudo.

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8: Alegria, alto astral e o melhor de tudo, você ligado com a gente na programação da Gazeta. Gazeta FM por aqui, o nosso conectado, te fazendo companhia até às 9 horas da manhã. Música e informação na frequência da sua Gazeta. Bom dia para Adriane, né? O pessoal lá em Coqueiros do Sul, também ligados com a gente aqui na programação. Obrigado pelo carinho e pela companhia. Bom final de semana, claro, também concorrendo ao presente de hoje, uma cesta com produtos de festa junina por conta dos supermercados Economia. 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Bom dia para o seu Arlindo, né? Seu Arlindo D'Agostinho também está com a gente aqui na programação do Conectado. Obrigado pelo carinho e pela audiência, viu, seu Arlindo? Sempre na companhia, claro, também concorrendo com a gente a esse presente aí do Supermercado Economia, hoje, esta sexta. Com tema de festa junina. Bom dia também para Aline e para o Éder, né? Pessoal também está trabalhando, indo para Não É Toque, encerrando mais uma semana, sempre nos levando de carona também aqui na programação da 92. Valeu pela companhia, Aline. Um abraço, Éder. Tudo de bom, uma excelente semana. Bom trabalho para vocês por aí, viu? Obrigado pela sintonia. Agora faltando 13 minutos para 7 horas da manhã, a temperatura está na casa dos 13 graus aqui por Carazinho. E olha, gente, um fato que chamou a atenção ontem. Foi um acidente envolvendo dois veículos de transporte escolar no município de Passo Fundo, né? Esse episódio aconteceu ontem no comecinho da tarde e imobilizou os bombeiros, o SAMU e também os órgãos de resgate lá de Passo Fundo para atender a essa ocorrência, que foi na Avenida Brasil Leste, uma das principais lá de Passo Fundo, na esquina com a rua Tiradentes. E essa colisão envolveu um ônibus escolar. No ônibus, a princípio, estava apenas o motorista e também uma Kombi que transportava 10 alunos. E desses 10, 7 crianças tiveram ferimentos, uma delas com maior gravidade, suspeita de traumatismo craniano, permanece internado, né? E a polícia agora vai investigar exatamente as causas do acidente, porque como foi no cruzamento, a princípio há uma certa suspeita de que talvez um dos veículos tenha furado o sinal, né? Claro que isso vai ser devidamente apurado, mas um episódio que chamou atenção a esse acidente com dois veículos coincidentemente de transporte escolar. Um deles haviam 10 crianças, a Kombi que acabou tombando aí sobre a via, e essa movimentação policial bastante grande ontem no começo da tarde na cidade de Passo Fundo para atender a estas crianças. Agora são 6:48, 6:48. Bom dia para você ligado, conectado com a gente aqui na programação da Gazeta. Bom dia para a Suelen, lá no bairro Santa Terezinha, também sempre da companhia. Claro, Suelen, está concorrendo sim ao presente de hoje aqui na programação do nosso Conectado. 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Gente, agora são 6:49, vamos de mais som aqui na programação do nosso Conectado.
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8: Matando saudade agora com Cristine Ralph.

0: 7 horas da manhã agora com 55 minutos, 7 com 55, temperatura na casa dos 13 graus. Tempo já bem nublado aqui por Carazinho, né? Já registro de alguns chuviscos aqui pela região e a previsão de chuva para o dia de hoje, hein, gente? Mandar um abraço para a Noeli também, ligado com a gente lá no bairro Sassi. Obrigado pelo carinho, pela companhia, viu, Noeli? Claro, tá concorrendo sim esse presente do Supermercado de Economia, boa sorte para você. Bom dia também para o seu José da Silva Moraes, seu José, lá no bairro Santa Terezinha, também na Sintonia da Gazeta. Valeu pela audiência, viu, seu José? Forte abraço para o amigo Maense. Excelente manhã. Vamos de mais som aqui na programação do nosso Conectado. Já, já está chegando a participação do Padre Matheus Daniele para trazer para a gente a sua mensagem de amor, de fé e de reflexão aqui na programação da Gazeta.
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0: música, Mário Luciano cantando pra gente, relembrando o Pari. E agora, 7 horas da manhã em ponto, e aqui na programação do nosso Conectado, tá chegando a participação do padre Matheus Daniele para trazer a sua mensagem, sua oração de fé, de reflexão, nesta manhã de sexta-feira. 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
2: Olá, ouvintes. Sexta-feira, dia 19 de junho. E viva São João! E viva São Luís! E viva São Pedro e São Paulo! Eita, coisa boa! Os santos populares, os testemunhos do reino de Deus. E aí o evangelho de hoje é Jesus que diz: não junteis tesouros aqui na terra, onde a traça e as ferrugens corroem e o ladrão rouba e assalta. Ao contrário, juntai para vós tesouros no céu, onde nem a traça nem a ferrugem destrói e nem os ladrões roubam. Porque onde está o teu tesouro, aí está também o teu coração. Uau! O que que Jesus pede? O que que Jesus orienta aqui? Que a nossa vida seja uma vida tão diferente que a nossa preocupação não seja juntar tesouros como os outros juntam, mas juntar tesouros como os cristãos devem juntar. E que tesouros são esses? Os bons exemplos, bons ensinamentos, uma vida moral, uma vida correta, uma boa educação, a cordialidade, ser bom vizinho, ser bom pai, boa mãe, bom filho, bom amigo, ser uma pessoa que se dá bem com todos. É, esse é o tesouro que o cristão precisa juntar. Fazer a caridade, participar da comunidade, envolver-se com as coisas de Deus, com as coisas da igreja, com as coisas dos pobres. Esses são os verdadeiros tesouros. O resto, a gente que acompanha aí algumas causas e situações, acaba ficando tudo pro governo. Famílias que se julgavam riquíssimas, riquíssimas, metade fica para o governo. E cá entre nós, julgar-se rico no nosso tempo, onde dois, três são ricos e o resto tem um pouquinho de segurança e não tem mais nada. De gente que se considera riquíssimo, perdeu suas terras por causa da enchente, casas, galpões. Vem um temporal, vem o fogo. É, nossa, a gente é muito rico. Vem o fogo, queima o galpão. Você vai todo o maquinário. Você vai toda a casa. Assim como também isso pode acontecer para uma pessoa que seja muito humilde e orgulhosa também. Né, se achar melhor que os outros e ter não ter um pinto para dar água. Então, os melhores tesouros são os nossos bons exemplos. Um ótimo dia a todos. Sigam com a bênção do Pai, do Filho e do Espírito Santo. Good vibes e good bênçãos!

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0: 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Todo dia com você, por aqui o nosso Conectado, de segunda a sexta-feira, das 6 às 9 horas da manhã, é música e informação no teu comecinho de dia, na sintonia do nosso Conectado em 92.9. Bom dia para você que está por casa, tomando seu café da manhã, tomando seu mate na companhia da Gazeta. Uma excelente produtiva manhã de sexta-feira para todo mundo, hoje dia 19 de junho. Bom dia para você que está no trabalho, se preparando para se organizar, né, para ir para o trabalho daqui a pouquinho. Que essa sexta-feira seja maravilhosa, produtiva, de bons negócios, de bom rendimento para todo mundo, né? E um bom dia todo especial também para o amigo motorista, porque tem muita gente que nos leva de carona no rádio, na sintonia da Gazeta, nesse comecinho de manhã. Para você que está na estrada nos levando, obrigado pela sua audiência com a gente aqui na programação. 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Mandar um abraço pro pessoal aqui no bairro Santo Antônio, né? Nossa querida amiga Cleci Oliveira. Ô, dona Cleci, beijão pra senhora, um excelente final de semana. Claro, tá concorrendo sim com a gente, eu sorteio aqui na programação. 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Mandar um abraço para pessoal aí no bairro, na Avenida Pátria, né? A dona Ivanir Xavier também está sempre ligada com a gente. Alô, dona Ivanir, um abração para a senhora, uma excelente sexta-feira. Claro, está concorrendo sim com a gente, tudo de bom. Bom dia para o pessoal que também está na sintonia, o Luiz, né? Também está na estrada, fazendo trecho aí da 285, a caminho de Carazinho. Está sempre na escuta, né? Tem previsão de chuva hoje, viu, Luiz? Um abraço para o amigo, tudo de bom. Boa viagem para o amigo. Um abraço também para o Leonardo Toledo, também está na companhia. Claro, Leonardo, bom final de semana para ti também. E participando sim com a gente do sorteio desta cesta recheada de produtos com temáticas de festa junina. Tudo de bom. Já falava mais cedo aqui da previsão do tempo, mas não custa repetir, né, gente? Falava bem mais cedo e a previsão do tempo para hoje é de chuva, sim. A chuva já deve chegar agora de manhã, de acordo com a indicação. Nós temos uma indicação aí de chuva para hoje entre 15 e 20 milímetros aproximadamente. A temperatura está em 13 graus agora e a temperatura para hoje não passa muito da casa dos 14, 15 graus. Sol praticamente não deve aparecer nessa sexta-feira, pelo menos é a indicação, né? Agora, para amanhã, a chuva que estava indicada já saiu do mapa. Para amanhã, sábado, o tempo varia com a temperatura aí na casa de 10, a máxima de 14 graus, né? Mas não chove. O sol aparece entre nuvens de manhã, mas o tempo se mantém firme. E o domingo também, tempo bom, tempo firme, com o sol aparecendo entre nuvens. À tarde no domingo, o sol aparece com um pouquinho mais de força e a temperatura no domingo varia entre a mínima de 10 e a máxima de 16. Portanto, chuva mesmo para o final de semana, só nessa sexta-feira, né? Uma boa pancada que está prevista já para hoje de manhã, a projeção de começo. E para tarde, pode ter alguns momentos de um pouco mais de vento e algumas regiões do estado até queda de granizo. E a chuva retorna para a nossa região na próxima segunda-feira, né? Tem pancadas novamente prevista e depois de terça-feira em diante a temperatura cai. Lembrando que a gente entra no inverno oficialmente neste domingo, dia 21. Bom dia também para o pessoal que tá ligado com a gente, o Robson, né? Alô, Robson, um abraço pro amigo, uma excelente manhã, claro, tá participando sim do sorteio, boa sorte. Bom dia também pra Margarida Florão, lá no bairro Conceição, alô Margarida, um abração pra você, claro, tá concorrendo sim. Bom dia pra Bruna, também tá ligada com a gente, também participando do sorteio, ótima sexta-feira pra ti também, Bruna, tudo de bom. Bom dia pro Egon, também tá na sintonia, claro, Egon, também participando do sorteio, boa sorte. Vamos de mais som aqui na programação do nosso Conectado.
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0: Hugo e Guilherme com a Maiara Maraíza, aqui na programação do nosso Conectado. Agora são 7 horas da manhã com 22 minutos, 7:22. Bom dia para você na sintonia da Gazeta. Uma excelente manhã. Bora dar mais um giro pelo nosso WhatsApp Gazeta. Bom dia.
1: Bom dia, aqui é o Antônio do Bairro Pai, queria participar do sorteio.
0: Tá bueno, seu Antônio. Tá participando sim, um abraço pro amigo, uma excelente manhã. Bom dia também pra Suelen lá no bairro Santa Terezinha. Claro, Suelen, também concorrendo com a gente a esse presente hoje, essa sexta com produtos e temas de festas junina aqui na programação. Obrigado pelo carinho, pela companhia. Bom dia também pra Dona Carmen, né? Dona Carmen também tá passando pra desejar pra todo mundo um excelente final de semana, uma abençoada sexta-feira, né? Torcendo pela vitória do Brasil hoje contra o Haiti, né? Tá bom. Um abração, Dona Carmen, tudo de bom. 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Bom dia também para o pessoal que está ligado com a gente aqui na programação, né? O seu Zolete está dizendo que está completando aí 71 anos no próximo dia 23, que é a sexta de São João, né? Para concorrer com a gente. Então tá bom. Valeu, seu Zolete. Um abraço para o amigo, uma excelente manhã, tudo de bom. E parabéns lá para o seu aniversário no dia 23, já adiantado, tá bom? Um abraço para o amigo, uma excelente manhã. Agora são 7:24, a temperatura está batendo na casa dos 13 graus, a chuva começa de uma forma bem leve aqui por Carazinho ainda, né? Bom dia para você na sintonia da Gazeta. Olha, a gente já falava mais cedo, né, aqui na programação do nosso Conectado, que durante esta madrugada, o Corpo de Bombeiros lá de Itapera, com o auxílio dos bombeiros, inclusive aqui de Carazinho e de Passo Fundo, terminaram o resgate do homem de 55 anos de idade que havia caído ainda na última quarta-feira num silo de grãos de soja, né? Numa cooperativa lá no município de Itapera. A equipe dos bombeiros que fazia o trabalho na madrugada terminou por volta das 13h45 o trabalho de resgate do corpo da vítima, que foi identificada como Carlos de Souza Rodrigues, de 55 anos de idade. Foram cerca de 40 horas de trabalho, tanto dos bombeiros, né, com o pessoal fazendo aí o uso da técnica de ancoragem com a vantagem mecânica, e para que chegasse então ao corpo e houvesse então a remoção. Houve emprego do Grupo de Resposta e Desastres do 7º Batalhão, que é formado por policiais militares, no caso, né, treinados, tanto dos bombeiros aqui de Passo Fundo quanto de Carazinho também, que auxiliaram então nos trabalhos da guarnição, bem como o próprio pessoal da cooperativa lá em Itapera, né, que incessantemente também estava mobilizado para fazer a retirada, né, da soja do local, já que o local era um armazém bastante grande. E o pessoal então concluiu esse trabalho durante esta madrugada, né? Por volta das 3h45. Ainda nós temos uma outra informação dos bombeiros, até para o pessoal não estranhar, porque não vai ser movimentação para atendimento, mas o Corpo de Bombeiros aqui de Carazinho, nesta manhã, deve prestar uma homenagem, né, passando com um caminhão pela Flores da Cunha, porque o pessoal dos bombeiros aqui de Carazinho vai acompanhar o cortejo fúnebre do bombeiro da reserva, Genês Orsato Carvalho, que faleceu ontem aos 64 anos de idade. De acordo com a corporação, o cortejo fúnebre vai sair aqui de Carazinho em direção a Passo Fundo, onde lá em Passo Fundo vai acontecer a cerimônia de cremação. E durante esse trajeto da saída da cidade, uma viatura dos bombeiros vai acompanhar o cortejo com sinais luminosos e sonoros acionados em homenagem, então, ao colega, né? Portanto, nós teremos esta homenagem aí do Corpo de Bombeiros de Carazinho ao servidor falecido, né, da corporação, Genês Carvalho, que deve ser cremado lá em Passo Fundo durante esta manhã e acompanhando o cortejo fúnebre durante o trajeto pelo perímetro urbano aqui de Carazinho, os bombeiros farão esta homenagem nesta manhã. Agora são 7:26, temperatura está batendo na casa dos 13 graus aqui por Carazinho. Bom dia para você, bom dia também para Sol, também interligada com a gente, né, Sol? Beijão para você, uma excelente manhã. Claro, também concorrendo com a gente ao sorteio de hoje aqui na programação do nosso Conectado, né? na programação da Gazeta hoje, sorteio de uma baita cesta com temas de festa junina por conta do Supermercado Economia. Bom dia também para Jéssica. Claro, Jéssica, participando também com a gente do sorteio. Uma abençoada sexta-feira para você também. Tudo de bom. Bom dia também para o pessoal aí no bairro Princesa. O Arley também está ligado sempre com a gente. Alô, Arley. Um abraço para o amigo. Uma excelente manhã. Bom dia também para o seu Ayrton Francisco Grebin e a Nelci. Também estão ligados com a gente na Ouro Preto. Claro, participando também do sorteio. Uma excelente sexta-feira para todo mundo. São 7h27 agora. Bom dia para você. Vamos de mais som aqui na programação da Gazeta. No Conectado, embalo agora com Hugo e Guilherme.
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0: Não perde a hora. 7h28 agora.

som do Rainha Musical, marcando presença aqui na sintonia da sua Gazeta com Fígado de Aço. Agora são 7 horas da manhã com 33 minutos, 7:33. A chuvinha ainda tímida começa aqui por Carazinho. E olha, gente, para hoje aqui no estado não se descarta a possibilidade de que algumas regiões possam ter registro de ventos mais fortes e até mesmo queda de granizo. Aliás, isso já aconteceu em algumas regiões aqui do estado. Nós temos a informação de que no trecho de Teutônia, Vesfália, né, na chamada Rota do Sol, nós tivemos alguns problemas já durante esta madrugada de rajadas de ventos fortes que derrubaram algumas árvores, inclusive causando bloqueio aí na RS-453, né? As estações meteorológicas do Morro das Antenas, em Teutônia, registrou rajadas de vento durante essa madrugada na

0: casa dos 70 km por hora. Agora são 7 horas da manhã com 34 minutos, 7 com 34. Gente, para você que gosta de música clássica, amanhã tem uma baita pedida para você. Olha, amanhã à tarde, às 4 horas, a Orquestra Sinfônica de Carazinho, a Osinca, se apresenta aqui em Carazinho em apresentação gratuita. A Orquestra Sinfônica de Carazinho realiza 2 concertos gratuitos amanhã, sábado, com a obra As Quatro Estações de Vivaldi. A primeira apresentação vai acontecer aqui em Carazinho, às 4 horas da tarde, na Igreja Nosso Senhor Bom Jesus. A apresentação é de graça, não paga nada, apenas chegou, assistiu, né? Mas tem uma certa limitação ao tamanho da igreja. Às 7h30 da noite, a orquestra sai aqui de Carazinho e se desloca para Passo Fundo, né? Porque se apresenta lá às 7h30 na Igreja Santa Terezinha também, tá bom? Não é necessário buscar ingresso antecipado, basta chegar para acompanhar então a apresentação da Orquestra Sinfônica de Carazinho. Osinca se apresenta amanhã à tarde junto à Igreja Nosso Senhor Bom Jesus a partir das 4 horas. E também está confirmado, né, que nós teremos agora no mês que vem a 4ª edição do Festival de Música de Inverno. Vai acontecer de 22 a 26 de julho no campus da UPF, aqui em Carazinho. Nós vamos ter a participação de 12 professores de música do Brasil e também do exterior para as aulas direcionadas de instrumentos e de canto aqui na cidade de Carazinho. E aí, durante essa programação, vão ser pelo menos 4 dias de apresentação também, né, dos concertos para a população, também sempre de forma gratuita, junto à Igreja Nosso Senhor Bom Jesus. Aí, essa programação do Festival de Música de Inverno, lá durante o mês de julho, tá bom? Fica um recado para você que gosta de música clássica. Amanhã, então, às 4 horas da tarde, junto à Igreja Nosso Senhor Bom Jesus, a apresentação da nossa Osinca. Agora são 7 horas da manhã com 36 minutos, 7 com 36, temperatura está batendo na casa dos 13 graus e agora sim começa a chover mais forte aqui por Carazinho. Bom dia para você ligado e ligado, conectado com a gente aqui na programação da Gazeta. Uma excepcional e produtiva manhã de sexta-feira para você que nos acompanha, seja você onde estiver, fazendo o que estiver fazendo, aquele abraço. Vem conosco até às 9, nós vamos contigo sempre com música e informação. A gente falava mais cedo aqui na programação sobre aquele episódio que chamou atenção em Passo Fundo ontem, né? No acidente que envolveu uma van e um ônibus escolar que deixou 7 crianças feridas, mas aqui no trecho de Não Me Toque, nós também tivemos um acidente no interior de Não Me Toque ontem que vitimou uma pessoa, foi identificada como Raquel Haupt, de 52 anos de idade, a mulher que morreu no capotamento de uma pampa ontem no município de Não Me Toque, na localidade de São José do Centro, né? A mulher era natural de Carazinho, morava naquela comunidade de algum tempo, né? Estava numa caminhonete Ford Pampa quando o veículo acabou capotando ontem à tarde. A vítima não resistiu aos ferimentos e morreu no local. O companheiro dela foi conduzido para atendimento no hospital em Não Me Toque, também com ferimentos considerados graves, né? Esse acidente aconteceu ontem à tarde em São José do Centro e foi atendido também pela guarnição do Corpo de Bombeiros aqui de Carazinho com a Brigada Militar do município de Não Me Toque. Chove forte nesse momento e para você que está na estrada, sempre bastante atenção, né, gente? Sempre mais cuidado em dias de chuva. Agora são 7 da manhã com 37 minutos. Bora dar mais um giro pelo nosso WhatsApp Gazeta. Bom dia também para o Lucas da Silva, também tá ligado com a gente. Forte abraço, Lucas. Claro, tá participando sim do sorteio desta sexta bacana que o pessoal do Supermercado de Economia preparou para os nossos ouvintes com temas, né, de festa junina. Tem rapadura, tem paçoquinha, tem pipoca e muitos outros mais. Mandar um abraço também para Mari, né? A Mari Lorenzon também está com a gente aqui no centro. Uma abençoada sexta-feira para ti também, Mari. Tudo de bom, claro. Também concorrendo com a gente ao sorteio de hoje do Super Mix Supermercados. Bom dia, boa sorte. Bom dia também para o Cláudio, também está ligado com a gente aqui no centro, né, Cláudio? Um abraço, sim, está concorrendo. Bom dia também para a Luciele, pessoal aí no Bairro Alvorada, também na sintonia da Gazeta. Obrigado pelo carinho e pela companhia. Tudo de bom. WhatsApp Gazeta Planeta para você também marcar presença com a gente. É o 991-83-6300. Gente, domingo te organiza porque começa oficialmente o inverno, né? Terça-feira as temperaturas devem baixar de forma bastante expressiva de novo aqui para Carazinho e para a região. 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Bom dia para o Rafael, né? O Rafael Pereira também tem a companhia. Claro, Rafael. Uma excelente sexta-feira para ti também. Está concorrendo, sim, ao sorteio desta sexta do Supermercado Economia com temas de festa junina. Vamos de mais som aqui na programação da sua manhã no Conectado. Quem canta
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0: E Duma e Jeca, porque vai que bate um vento, né, tipo...

0: Ícaro e Gilmar cantando pra gente. Bom dia pra você ligado na programação da Gazeta, no nosso Conectado. Uma excelente e produtiva manhã de sexta-feira pra você. Agora sim, chove forte na capital da logística e da hospitalidade, né? Bora dar mais um giro pelo nosso WhatsApp. Bom dia.
1: Bom dia, Alessandro.
0: Bom dia.
1: Aqui é o Hildo da Sommer. Eu gostaria de participar do brinde do Economia hoje.
0: Tá bueno, sim, meu amigo. Tá participando. Bom dia, boa sorte. Bom dia também pra Elise, né? Elise Napo também tá lá na Vila Rica. De rádio ligado com a gente, claro. Concorrendo também essa sexta-feira pro Arraiá, né? Boa sorte, minha amiga. Tudo de bom. Bom dia, uma ótima sexta-feira também pra a Giza, também tá ligada com a gente. Pede seu som aqui na programação do Conectado. E também concorrendo com a gente a sexta de hoje, né? Claro, boa sorte. Bom dia também para o Hamilton lá de Pinheiro Marcado, também pela Companhia da Gazeta. Valeu pela companhia, Hamilton, tudo de bom. Bom dia também para o Márcio Philipsen, aí no bairro Glória, também pela companhia. A Josemara também está ligada com a gente. Obrigado pelo carinho e pela companhia de vocês. Bom dia também para a Maristela dos Santos, aqui no centro. Um abraço também para o seu Volmar, também ligado com a gente aqui na programação. Obrigado pelo carinho e pela companhia. A Gabriele também para indo por trabalho, sempre curtindo e ouvindo a programação. Obrigado pela audiência. Boa sorte, claro, está participando sim do sorteio desta sexta dos Supermercados Economia. Gente, um fato que mobilizou aí o pessoal da Brigada Militar pela região e também da Polícia Rodoviária Federal foi um assalto a uma propriedade rural que aconteceu durante esta noite que passou na linha Pinheirinho, às margens da BR-285, no sentido Panambi a Santa Bárbara do Sul. Conforme as informações, dois indivíduos armados chegaram até a propriedade e renderam o proprietário, o filho da vítima, e ao perceber a ação, os criminosos conseguiram então fugir para uma lavoura, né? O agricultor tentou reagir e acabou sendo agredido pelos assaltantes. Na ação, os criminosos roubaram uma caminhonete Montana de cor preta, né, e fugiram em direção à BR-285. A vítima foi levada pela Brigada Militar até a UPA do município de Panambi para receber atendimento. E a polícia, com a Polícia Rodoviária, fizeram buscas, né, ao veículo roubado, mas até então não há informações sobre a localização. Fato que mobilizou os órgãos de segurança durante esta noite que passou no trecho aí da 285, nesse trecho de Santa Bárbara a Panambi. Agora são 7h48, temperatura está batendo na casa dos 13 graus e chove forte neste momento. E a Mega Sena, gente, acumulou de novo. Nenhum apostador acertou as 6 dezenas do concurso 3020 da Mega Sena, que foi realizado ontem. O prêmio acumulou e está estimado em R$42 milhões para o próximo sorteio. Os números que foram sorteados ontem pela Mega foram 6, 9, 17, 27, 29 e 45. 59 apostas acertaram 5 dezenas e vão receber R$26.657 cada. Outras 4.314 apostas acertaram 4 dezenas e, nesse caso, cada uma recebe cerca de R$600 aproximadamente. Agora são 7h48. Bom dia também para a Dona Iria, né? A Dona Iria Bervin também está ligada com a gente aqui no centro. Claro, Dona Iria, concorrendo também com a gente a esta sexta com temas de festa junina. Boa sorte. Bom dia também para a nossa querida amiga Nancy Cerati, lá no bairro Oriental. Está sempre ligada com a gente, aproveitando a chuvinha, tomando um mate, né? Beijão para você, Nancy. Tudo de bom. Obrigado pelo carinho e pela companhia, viu? Um abraço também para o seu Adilson Lângaro, lá na Vila Rica, também ligado na programação. Claro, seu Adilson, concorrendo assim com a gente ao presente de hoje dos Supermercados Economia. 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Bom dia para a Marilene Gomes, também ligada com a gente na Vila Rica, né, dona Marilene? Obrigado pelo carinho pela companhia. Companhia, claro, está concorrendo sim com a gente ao sorteio desta sexta do Supermercado de Economia. Vamos de mais som aqui na programação do nosso Conectado.

Laurana Prado, aqui na programação do nosso Conectado com a Simone Mendes. E vem com a vida com você, na mais pura emoção e nas boas vibrações nas ondas do rádio. Nós vamos juntos até as 9 horas da manhã, tocando música e informação para você aqui no embalo da Gazeta e 92.9 no rádio. Mandar um abraço pro Padre Joule, né? O Padre Joule aqui da paróquia São José está nos informando também que vai ter a festa de São João Batista lá na comunidade de Almirante da Mandaré do Sul, né? O pessoal já teve uma atividade durante a semana, foi na quarta-feira, e agora domingo, dia 21, né? O pessoal vai ter às 10h30 o dia da festa, Santa Missa também, né? E também na próxima semana, terça-feira, vai ter a Santa Missa e a procissão luminosa que é feita junto à comunidade, né? Tem a bênção das águas, das velas, aí também as bênçãos da fogueira, uma programação festiva de São João, né, uma programação religiosa que acontece em Almirante da Mandela do Sul, a festa de São João Batista, e que movimenta lá a comunidade. Um abraço para o Padre Joule e também para o pessoal aí envolvido na paróquia lá em Almirante Tamandaré do Sul. Agora são 7 horas da manhã com 58 minutos, 7:58, temperatura está na marca dos 13 graus aqui por Carazinho. Bom dia para você de rádio ligado com a gente aqui na programação do nosso Conectado com você até as 9 horas da manhã, sempre música e informação na sua companhia. E olha, gente, pelo mundo havia uma expectativa de um encontro, né, entre lideranças do Irã com representantes dos Estados Unidos para assinar o termo de fim da guerra. Porém, a reunião entre os representantes do Irã e dos Estados Unidos para tratar do fim da guerra no Oriente Médio foi adiada e só deve ocorrer nos próximos 60 dias. A informação é da rede de notícias norte-americana CNN. O encontro entre dirigentes das duas nações, que deveria ocorrer nesta sexta-feira na Suíça, não está mais confirmado, segundo o ministro de Relações Exteriores da Suíça. Representantes do Irã buscam garantias de que a ofensiva de Israel contra o Líbano irá parar antes que as conversas sejam de fato retomadas. Faltando agora um minuto para as 8 horas da manhã, a temperatura no momento batendo na casa é dos 13 graus, chove forte nesse momento aqui no centro de Carazinho. 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Bora dar mais um giro pelo nosso WhatsApp Gazeta no 991-83-6300 para você mandar teu alô, deixar teu recado e fazer parte aqui da programação com a gente. Né? Bom dia também para Bruna. A Bruna Martins também está ligada com a gente. Claro, Bruna, concorrendo com a gente ao sorteio, né, dessa super cesta com produtos de festa junina, um oferecimento do Supermercado de Economia, a Bruna acompanhando a programação com o filho Enzo, né? E também com o marido, né? Na sintonia da programação Josemar. Valeu pela audiência da família por aí, tudo de bom. Bom dia também para o Ivanor Machado, ligado com a gente no bairro São Jorge. Valeu pela audiência, Ivanor. Tudo de bom, forte abraço. A Denise Begroff, ligada com a gente aqui no bairro Ouro Preto. Obrigado pelo carinho, pela companhia, Denise. Claro, tá concorrendo sim, boa sorte. Bom dia também para a Jennifer, também tá ligada com a gente. Obrigado pelo carinho, pela companhia, uma excelente manhã. Claro, concorrendo também ao sorteio. Bom dia também para a Silvia, lá de Pinheiro Marcado. Também o Mário Sérgio, estão ligados com a gente aqui na programação. Obrigado pelo carinho, pela audiência de todo mundo concorrendo com a gente aos prêmios hoje aqui na programação da Gazeta. Combinado? Gente, agora são 8 horas da manhã com 1 minuto, 8:01, chove forte nesse momento aqui no centro de Carazinho. Tem previsão aí para a semana que vem da temperatura despencar, viu, gente? A previsão, no entanto, é que essa chuva dê uma trégua já amanhã, né? Amanhã essa chuva para e nós vamos ter aí a condição de temperaturas um pouco mais amenas, né, durante o final de semana, chuva de novo na segunda-feira e aí o termômetro despenca a partir da próxima terça-feira. Gente, pelo Brasil, uma situação que está chamando a atenção é uma grande operação em vários estados. Mandatos estão sendo cumpridos aí nos estados do Ceará,
Goiás, Mato Grosso do Sul, Tocantins, Amazonas, Rio Grande do Norte e Rio de Janeiro. São mais de 40 integrantes da organização criminosa Comando Vermelho que foram presos durante estas últimas horas numa ofensiva contra o grupo que atuava principalmente na região norte do estado do Ceará e também em outros estados. Inclusive, dentre os presos, dois advogados estão investigados. E para você ter uma ideia do tamanho dessa operação, a polícia fez o bloqueio de bens que somaram cerca de R$1 bilhão aí dos homens que estão sendo investigados nessa operação entre vários estados. Agora são 8:02, 8:02, temperatura está na casa dos 13 graus. Bom dia para você ligado na Gazeta. Vem com a gente até as 9. É música e informação para você na programação do nosso Conectado. Bom dia também para a dona Terezinha Dapper, também lá no bairro Broker, sempre na companhia da dona Terezinha. Um abraço para a senhora, tudo de bom. Bom dia também para a Ivete Lampert da Silva, também ligada com a gente. Claro, Ivete, concorrendo também com a gente aos sorteios. Boa sorte, tudo de bom. Vamos de mais som aqui na programação do nosso Conectado. Zé Neto e Cristiano cantam pra gente.

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9: 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Gente, ontem, dia 18, foi o dia do Orgulho Autista. A gente conversava ontem também, essa matéria completa você confere lá no Portal Gazeta, né? Tanto também quanto a entrevista na íntegra lá nas nossas redes sociais, no Instagram e no nosso Facebook, com a Lisandra Sandri, né? O pessoal vai ter uma roda de conversa com pais e famílias amanhã, sábado, na reunião mensal que é feita, né, sobre a questão aí do autismo e abordando temas, né, que a sociedade em si precisa rever em relação ao autismo, né? E ela explicava também como é que é a forma de trabalho do Teacolhe e também o formato de atendimento, né? Como que os pacientes chegam, os encaminhamentos que são feitos, como é que é feito o diagnóstico, né? Bem interessante esse material e com certeza mata a curiosidade também de muita gente. Se você quer mais informações sobre o assunto, vai lá nas nossas redes sociais e confere essa informação na íntegra por lá, tá certo? Agora são 8 horas da manhã com 13 minutos, 8 e 13, a temperatura está na casa dos 13 graus, chove forte nesse momento. Havia uma previsão aí de pancada de chuva entre 15 e 20 milímetros, né? Mas se continuar chovendo essa manhã desse jeito, essa projeção deve passar longe. Gente, pelo estado, um fato que chama a atenção e está sendo investigado: uma criança de 10 anos de idade morreu depois de dar entrada no hospital de Canela, na região da Serra Gaúcha, com dores intensas e sinais de agressão pelo corpo. Diante das evidências apontadas pela equipe de saúde, segundo a Polícia Civil, um casal responsável pela criança foi preso em flagrante, suspeito de tortura com resultado de morte. Ainda de acordo com a investigação, o caso aconteceu ontem de manhã. A criança, natural do Suriname, chegou à unidade de saúde com diversas lesões e queixas de dores pelo corpo. Segundo o relato dos profissionais de saúde, para a polícia, a vítima teria afirmado, enquanto estava consciente, de que sofria agressões. A brigada militar foi acionada após a constatação das lesões e realizou os primeiros procedimentos no local. Em seguida, a Polícia Civil assumiu a investigação. O responsável pela guarda provisória da criança, um casal de padrinhos, foi levado para a delegacia de pronto atendimento de Canela. Eles são naturais do Pará e vivem em Canela desde o ano 2000 e foram levados ao sistema prisional. Eles não tiveram as identidades reveladas. Agora são 8 da manhã com 14 minutos, 8h14. Bom dia para você ligado com a gente aqui na programação da Gazeta. Uma excepcional manhã de sexta-feira para todo mundo. Bom dia também para o seu Vanderlei de Moura. Alô, seu Vanderlei, um abraço para o amigo. Claro, tá concorrendo sim a esta cesta lindaça e recheada de produtos com temas da festa junina por conta dos supermercados Economia. É isso mesmo. 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Bom dia para a Lone Terezinha, também ligada com a gente no bairro Santo Antônio, né, Lone? Obrigado pelo carinho, pela audiência, uma excelente manhã. Bom dia também para a Lindamir Fontoura, também ligada com a gente. Excelente sexta-feira para a senhora também, tudo de bom. A Monique, também ligada com a gente no bairro Luef. Obrigado pelo carinho, pela companhia, uma excelente manhã, boa sorte. Claro, tá concorrendo sim com a gente ao sorteio dessa sexta do Supermercado de Economia. Bom dia também para o pessoal que tá ligado com a gente aqui na programação, né? A Dara também pela companhia, uma excelente manhã. Obrigado pelo carinho, pela companhia, boa sorte, Dara, tá concorrendo sim. Bom dia também para a Leda Vergot, lá em Santo Antônio do Planalto, né, dona Leda? Um abraço para a senhora, uma excelente manhã. Bom dia também para o Magno Nunes, também ter ligado com a gente, claro, concorrendo a esse presentaço aqui na programação da Gazeta. Vamos de mais som aqui na programação do nosso Conectado? 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Cristiano Araújo canta pra gente, Caso Indefinido. Bom dia, são 8h18 agora.

Agora 8 horas da manhã com 24 minutos, 8h24, a temperatura está na casa dos 13 graus aqui por Carazinho. Continua chovendo forte na capital da hospitalidade e da logística. Bom dia para você ligado com a gente aqui na programação do nosso Conectado. Gente, vou falar agora para os amigos e amigas também. 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Manhã de sexta-feira, no município vizinho de Passo Fundo, uma grande movimentação policial agora por parte da Draco daquele município. Uma ação, né, que cumpre mandados de prisão e de apreensão por questão aí de corrupção e lavagem de dinheiro, né? Não temos detalhes ainda sobre o andamento da operação que está sendo feita agora por parte da Polícia Civil de Passo Fundo, com uma grande movimentação nas ruas daquela cidade. E ao longo da manhã a gente traz mais detalhes a respeito desses trabalhos também. Agora são 8 da manhã com 26 minutos, 8h26, temperatura está na casa dos 13 graus. E olha, o inverno no Hemisfério Sul começa às 5h25 do próximo domingo, dia 21. A estação é conhecida com temperaturas mais frias, mas, de acordo com alguns meteorologistas, para este ano vai ter um caráter um pouco diferente. Por causa do fenômeno El Niño, os brasileiros, de modo geral, vão sentir menos frio nos próximos 3 meses do que vinha se registrando nos últimos tempos, né? A previsão é da empresa de consultoria e meteorologia Notus, que apresentou ontem um estudo sobre o fenômeno climático e como, né, ele vai impactar o país. O El Niño se caracteriza quando acontece o aquecimento anormal da região equatorial do Oceano Pacífico. A elevação da temperatura no mar em 0,5 grau acima da média caracteriza essa condição. A Agência dos Estados Unidos de Oceanos e Atmosferas, a NOAA, confirmou na última semana o início do El Niño. No Brasil, a temporada será marcada pela concentração de chuva além do normal para a região sul do Brasil, enquanto as precipitações ficam mais curtas e menos intensas na região norte e nordeste, favorecendo a chance de secas. De acordo com o Laboratório de Meteorologia, o inverno deve começar com temperaturas mais baixas, mas os efeitos do El Niño devem frear as baixíssimas temperaturas, principalmente na região sul, no mês de agosto. Agora são 8h27, aliás, sobre a previsão do tempo, daqui a pouco mais, ao longo dessa sexta-feira, a gente vai postar lá uma prosa também com o pessoal da Embrapa Trigo de Passo Fundo, né? Observando a análise do pessoal da Embrapa a respeito do inverno aqui para a nossa região também. Um abraço para a Liara Ferreira, também ligada com a gente aqui na programação. Claro, concorrendo também com a gente, é o presentaço de hoje. Tem uma cesta recheada com produtos, né? Com temas de festa junina por conta do Supermercado Economia. Bom dia também para Maria Zaida, lá em Santo Antônio do Planalto, também na Sintonia da Gazeta. Obrigado pelo carinho e pela companhia. Bom dia para a Ingrid, né? A Ingrid também está trabalhando, sempre na companhia dos 92.9. Um abração para a Ingrid e para as gurias aí da corretora Tovese, bom trabalho, boa jornada para vocês. Claro, Ingrid, concorrendo também com a gente, né? Ao presentaço de hoje, essa sexta do Supermercado de Economia. Aliás, hoje e amanhã, né? Os sorteios aqui na programação da sua Rádio Gazeta. Bom dia também para Beatriz, também está na sintonia. Claro, Beatriz, boa sorte, tá sim concorrendo com a gente ao presente do Economia para hoje. Bom dia para Marli Gonçalves, também está sempre na companhia, né, Marli? Beijão para você também, uma excelente manhã, pessoal no bairro Planalto, também na sintonia do Conectado. Bom dia para Lara, da Top Flex, também sempre ligada na programação, hoje trabalhando lá em Nometoc, fazendo a região do Nometoc Selber, né? Sempre ligada com a gente aqui na programação da Gazeta também. Beijão, claro, tá no sorteio sim, boa sorte, bom trabalho, viu? Bom dia também.

0: Também, obrigado pelo carinho, pela companhia, uma excelente manhã. Sim, concorrendo ao sorteio da sexta, boa sorte. Um abraço também para a nossa querida amiga Marli Rosane Brits, que sempre me escuta no bairro Santo Antônio. Claro, Marli, concorrendo sim, boa sorte, viu? 8h30 agora, gente, vamos de mais som aqui na programação da Gazeta. Pra combinar com o dia, vai cair de água, né?
1: Rio Preto, Diego Arnaldo, Zé Neto e Cristiano junto e misturado, hein?
2: Essa é complicada.
1: Nunca aconteceu comigo.

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0: Sucesso é ter você ligado com a gente na sintonia dos 92.9 do rádio. Gente, agora 8 da manhã com 36 minutos, temperatura está na casa dos 13 graus, continua chovendo agora com um pouco menos de intensidade. Gente, eu vou lembrando que amanhã, sábado, novamente é dia de vacinação contra a gripe, né? Amanhã, sábado, de novo, o pessoal da Secretaria de Saúde vai estar com ônibus junto à Praça Central. Se você quiser se vacinar, tem vacinas disponíveis amanhã junto à praça novamente. Durante todo esse mês de junho, sempre nos sábados, no horário entre 9 da manhã até 1 da tarde, o pessoal vai estar com ônibus para fazer a vacinação para quem queira fazer, tá certo? Gente, hoje, sexta-feira, é dia do jogo do Brasil, hoje enfrentando a seleção do Haiti, né? Jogo a partir das 7h30 da noite, tem FanFest e a Rádio Gazeta vai estar junto à estação 599 para mais esse jogaço. 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Hoje tem jogo do Brasil, Brasil e Haiti, 9h30 da noite. 8h37, bom dia para você. Bora dar mais um giro pelo nosso WhatsApp Gazeta para saber quem é que tá ligado com a gente e, claro, concorrendo aos presentes na programação hoje. Bom dia.
1: Bom dia, meu nome é Maria, gostaria de participar do sorteio do Economia aqui da FAI.
0: Tá certo, Maria. Um abraço para a senhora, tudo de bom. Tá concorrendo sim, boa sorte. Agora são 8h38, bom dia.
2: Bom dia. Eu queria participar do sorteio aí da Rádio Gazeta.
0: Sim.
2: É Márcia Diana de Moraes.
0: Tá bom, Márcia. Um abração para você, boa sorte. Agora são 8h38. Bom dia para o seu Oscar de Oliveira, né? Lá no bairro Oriental, tá sempre tomando chimarrão. Em frente ao fogão, né, seu Oscar? Mas, que bom, viu? E rádio ligado com a gente aqui na programação dos 92.9, né? Um abraço também para dona Áurea de Oliveira. O pessoal também está sempre na companhia. Uma excelente manhã de sexta-feira. Bom dia para Marli Melo, lá na Ípica, também está ligada com a gente. Claro, Marli, concorrendo também com a gente a esta sexta cheia de produtos com temas de festas juninas, né? Por conta do supermercado de economia. Boa sorte, viu? Bom dia para Vera Maria da Silva, lá no bairro Braganholo, também está ligada com a gente. Claro, também participando, né, Vera, do sorteio com a gente aqui na programação. Boa sorte. Bom dia para o pessoal que tá ligado com a gente. A Rejane também manda sua mensagem, né, Rejane? Um abraço para você, boa sorte. Bom dia para a Geni, lá na Ouro Preto. Uma abençoada sexta-feira para você também, viu, Geni? Tudo de bom, uma excelente manhã para ti também. São 8h39 agora. Mandar um abraço também para a Antoniela, sempre da companhia com a gente lá em Santo Antônio do Planalto. Obrigado pelo carinho, pela companhia. Bom dia também para a Karina, também interligada com a gente. Claro, Karina, concorrendo sim com a gente ao sorteio desta sexta. Bom dia para a Marilene Ferreira, também interligada com a gente. Pessoal aí na Ípica, né? Obrigado pelo carinho, pela companhia. Sim, tá concorrendo, Marilene. Boa sorte, tudo de bom. Vamos de mais som aqui na programação da Gazeta. Simone Mendes canta pra gente agora.

0: Bruno e Marrone cantando pra gente aqui na programação do nosso Conectado. Agora são 8 da manhã com 45 minutos, 8h45. Bom dia pra você, rede ligado com a gente. A programação da Gazeta, uma excelente manhã pra você. 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Olha, a gente falava mais cedo aqui na programação sobre aquele acidente que chamou a atenção ontem em Passo Fundo, né? Em que uma Kombi escolar se envolveu num acidente com um ônibus e que deixou 7 pessoas feridas. E agora de manhã uma outra Kombi se envolveu em um acidente de trânsito também em Passo Fundo, só que dessa vez foi uma Kombi de uma empresa de Passo Fundo, né? Que fazia o transporte de trabalhadores que estavam indo para sua atividade agora de manhã, se envolveu numa colisão também no cruzamento com o veículo Toyota Etios. E aí o condutor da Kombi, depois a colisão, perdeu o controle e bateu num poste. 5 pessoas que estavam no interior desta Kombi, né, que levava trabalhadores, também aí tiveram que ser resgatados pela equipe dos bombeiros e do SAMU, com ferimentos aparentemente leves, né, e encaminhados para atendimento hospital em Passo Fundo nesta manhã de sexta-feira. Agora são 8h47, a temperatura está na casa dos 13 graus, continua chovendo, mas bem mais leve nesse momento aqui no centro de Carazinho, né, gente? E olha, quanto à questão das plataformas, as plataformas digitais passam a partir de hoje a exigir a autorização para remunerar menores de idade. Crianças e adolescentes agora precisam da autorização judicial em casos de exposição comercial nas redes sociais, tanto em rede própria quanto em canais de adultos. A determinação começou a valer nesta semana e está prevista no Estatuto Digital da Criança e Adolescente. A norma determina que, caso chamados influenciadores mirins não tenham alvará, os conteúdos devem ser suspensos imediatamente pelas plataformas digitais enquanto a situação não for regularizada. Além disso, as redes digitais como YouTube, Instagram, Facebook, TikTok e outras não podem monetizar, pagar as visualizações ou impulsionar conteúdos que explorem de forma habitual a imagem ou retina de crianças e adolescentes sem a autorização judicial. Apesar de o ECA digital estar em vigor desde março, a legislação deu 3 meses para essas normas relacionadas às plataformas digitais começarem a valer, e o prazo começou nesta semana. Agora, 8 da manhã com 48 minutos, 8h48, bora dar mais um giro pelo nosso WhatsApp Gazeta para saber quem tá ligado, ligada com a gente aqui na programação e, claro, concorrendo aos prêmios na programação da Gazeta. Bom dia!
1: Bom dia, Rádio Gazeta. Gostaria de participar do sorteio dos brindes. Sim. Aline Alves, do Distrito Industrial. Abraço.
0: Abraço, Aline. Tudo de bom, boa sorte. Tá concorrendo, sim. Bom dia também para Karina, na sintonia da programação. Bom dia também para Marilene. Bom dia também para a Terezinha da Mota, lá no bairro Glória. Obrigado pelo carinho, pela companhia, né, Terezinha? Um abraço para a dona Neuza, também ligada com a gente. A Cladis Tirmer, lá no bairro Oriental, também tá na sintonia do 92. Obrigado pelo carinho, pela companhia. Tá todo mundo, sim, concorrendo nesta linda, maravilhosa cesta recheada com muitos produtos com temas de festa junina por conta do Supermercado de Economia. Boa sorte! Para participar você também, manda teu nome completo para a gente, concorre também no WhatsApp Gazeta, que é o 991-83-6300. Vamos de mais som aqui na programação do Conectado, porque aqui é assim, música e informação contigo na manhã da 92.

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2: Bueno, gente, agora 8h55.
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2: 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Vem com a gente no embalo da Gazeta, por aqui o Conectado com você. Excelente sexta-feira para todo mundo. 92.9, a sintonia do seu coração. Bora dar mais um giro pelo nosso WhatsApp Gazeta para ver quem é que tá ligado com a gente. Claro, concorrendo com a gente hoje a esta sexta por conta, né, da Rede de Supermercado de Economia. Bom dia.
10: Bom dia. É a Neuza.
2: Ô, Neuza.
10: Sou de uma pessoa aqui da Conceição. Gostaria de participar dos prêmios, dos brindes.
2: Tá certo, Neuza. Tá participando sim. Boa sorte, viu? Agora são 8h59. Bom dia.
11: Bom dia, Alessandro.
2: Bom dia.
11: É o Marcos do bairro Floresta.
2: Ô, Marcos. Bem? Bem?
11: Eu coloco meu nome no sorteio da cesta da economia, hein?
2: Tá participando sim.
11: Toca a música da Simone Mendes pra mim. Tá?
2: Tá bom. Ah,
11: me ama ou me larga.
2: Tá, ok? Tá certo.
11: Abração pra todos vocês aí.
2: Um abraço, bom final de semana. Tudo de bom. Bom dia também pra a Dara, também tá ligada com a gente, né, Dara? Claro, tá no sorteio. Boa sorte, tudo de bom. Bom dia. Agora são. Faltando para as 9 horas, agora virou relógio.
12: Bom dia, gente. Amigos da Gazeta. Gostaria de participar do sorteio do Supermercado Economia. Obrigada. Solange Soares, do bairro Oriental. Como
2: valeu,
12: sempre,
2: Solange.
12: Está bombando aqui no Oriental, o volume do rádio. Um abraço.
2: Que bom, um abraço, bom final de semana para você. Bom dia também para o Cláudio Miro Mariano, também ligado com a gente aí no bairro Santo Antônio. Valeu pela companhia, Cláudio Miro. Um abraço também para a Suzana da Silva, também ligada na sintonia da 92. Valeu pela audiência. Bom dia.
13: Também quero participar do sorteio do Economia, Vera Correia Conceição.
2: Tá bom, dona Vera, um abração para a senhora também, tudo de bom, bom dia para a dona Vera Pinzon também aqui no centro, né? Obrigado pelo carinho, pela audiência, bom dia para a dona Elci Britsky, bairro Oriental, também está sempre na companhia da Gazeta, uma excelente manhã. Bom dia também para Ana Cláudia Luvizeto, pessoal lá em Saldanha Marinho também na sintonia do 92. Gente, nós vamos fechando por aqui mais uma edição do nosso Conectado, agradecendo demais o teu carinho e a tua companhia com a gente até agora aqui na programação. Conectado volta a te fazer companhia na próxima segunda-feira, a partir das 6 horas da manhã, naquele esquema, né, gente? Feliz e contente, com Deus à frente sempre, sempre. Na sequência, tá chegando aí o colega Thiago Borges para comandar com você a máquina sonora nos 92.9 do rádio, sempre, claro, com muita música, informação e o melhor de tudo, tendo você na companhia da 92. Bom dia também para o Sidney, sempre na companhia, né, Sidney? Um abraço para o amigo, uma excelente manhã. Bom dia para Franciele Soares também e um bom dia todo especial também para a Rose de Quadros lá em Saldanha Marinho, também na companhia da gente. Fiquem com Deus, que Nossa Senhora os proteja e a todos um excelente final de semana. Valeu, gente!

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14: Bom dia, Thiago Borges.
10: Bom dia! E aí, turminha? Bem-vindos, bem-vindas ao nosso Gazeta Play, sexta-feira. Sua linda, lindona, maravilhosa. E aí, gente, tudo certinho? Como é que vocês estão? Desejando a todos aí uma linda manhã. Chove em Carazinho, 11 graus, essa é a temperatura, tempo estável. Começou a chuva aí por volta às 7 horas da manhã em muitos pontos aqui da cidade de Carazinho. Se intensificou aí por volta das 7h30, né, 8 horas da manhã, levando a gente de carona. Tá no trânsito, vá devagarzinho, muita atenção, olho no trânsito, vá, diminui a velocidade, pista molhada, pista escorregadia, tu sabe, né? Tá ligado. Então, tu motorista de prima, vai devagarzinho aí. Hoje, 19 de junho de 2026, 170 dias passando, faltando 195 pro final do ano. Hoje, nesta sexta-feira maravilhosa, temos hoje, por exemplo, aniversário de Ribeirão Preto, lá em São Paulo. Pô, o pessoal fez um... Tá um feriadão lá, né? Coisa linda. Hoje é Dia Nacional do Migrante. Hoje é Dia Nacional do Luto. E hoje também é Dia do Cinema Brasileiro. Dia Mundial de Conscientização sobre a Doença Falciforme. E também Dia Internacional para a Eliminação da Violência Sexual em Conflitos. Está junto com você, numa boa. 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Hoje, como a gente falou, né? Dia Nacional do Cinema Brasileiro. 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Hoje, ai, como é bom. Ah, é uma maravilha, hein? 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Ó, quero mandar um abraço pra galera da Rede E, hein? Que montou uma cesta maravilhosa, uma cesta de produtos típicos para a festa junina. Tu que tá se organizando aí com a tua família ou com a galera do trabalho e aproveita para concorrer a essa cesta recheada de produtos para as festas juninas, né? Como é que você vai participar? Manda teu nomezinho, simples, manda teu abraço, teu beijo, tudo mais no 99183-6300, o nosso WhatsApp, e o sorteio sai amanhã pela parte da tarde. Ó, vai estar recheada de produtos. Boris, o que tem nesses produtos? Hoje de manhã cedo, se liga nas redes sociais que o Gustavo Ávila vai conferir de perto tudo que tem. Mas vai ter paçoquinha, amendoim, pipoca, paçoquinha, bolo. Ah, vai ter um monte de coisa, hein, pra você fazer a tua festa junina no ritmo da sua Gazeta FM. Eu gostei. Abraço, pessoal da Rede E, hein? Salve, turminha! Bom dia pra vocês! Então, vamos fazer o seguinte. Fica comigo até o meio-dia no Gazeta Play. Eu vou até uma. Combinado? Sobe o som aí, pede tua música e vamos se divertir nessa sexta-feira.

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Sandro Coelho, também rolando aqui na programação da sua Gazeta FM. E também, Isso é Coisa de Quem Quer Voltar. Rio Negro e Solimões com Maiara e Maraíza, rolando aqui na programação da sua Gazeta FM. Bom dia, Chimarrendo, tomando seu cafezinho, tomando chazinho, tá aí ao redor de um bom fogão a lenha. Galera aí que tá em casa, curtindo a sexta-feira, numa lareira, né? Bom demais, ó. Sabe o que é bom demais também? Deixa eu contar pra você, sabe o que é bom? 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É, hoje tem Brasil e hoje tem FanFest, hein, pupilos? Então a gente vai querer você lá na estação 599, vem aproveitar a gastronomia. É, aproveita pra assistir o jogo no super telão hoje. Ô Brasil, ô Antilote, vem aqui, ó. Deixa eu contar uma coisa pra você. Vamos jogar um pouquinho hoje, né? Hoje contra o Haiti, pelo amor de Deus, hein? Bota o Hendrick, Antilote, e pronto! Bom dia! 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Bom dia pra todo mundo. Então vamos fazer o seguinte, eu vou trazer mais música, 9h30 da manhã, daqui a pouquinho tem F5 pra gente atualizar você. E claro que daqui a pouco tem os primeiros recados da galera. Afinal de contas, hoje tá valendo um super presente, hoje ao longo do fim de semana. Começou hoje, a gente tá cadastrando a galera até amanhã, porque vem aí uma cesta de produtos típicos pra festa junina. Essa cesta é um cestão, hein? Sexta-feira com cesta. Mas do Supermercados Economia Rede. Bom

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1: Vamos nessa, vamos atualizar a informação. Primeiramente, começar pelo trânsito. A gente sabe que dias de chuva, né? O trânsito fica um pouquinho mais pesado, principalmente no horário de pico, né? Mas a gente está com muito movimento na Avenida Flores da Cunha, com a Antônio José Balete, tem bastante movimento ali, tá? Acesso também na Flores da Cunha com a Bernardo Paz, com o Félix Rodrigo. Tem aquele movimento aí de chuva, né? Movimentação um pouquinho mais pesada. Bom, vamos ver como é que são as rodovias. BR-285... Nesse momento não temos as obras. Ontem teve obras e hoje com a chuva não estão acontecendo obras na 285, direção Saldanha Marinho, Santa Bárbara, nem na região de Passo Fundo. Na região de Tio Hugo tem movimentação, tá? Não está sendo informado obras, mas tem bastante movimento naquela região. Demais pontos, região ali de Marques de Souza, vamos ver aqui, Pouso Novo. Tudo certinho na descida. É, Soledade está de boa. Bom, vamos lá para o portal gazeta670.com.br. Licença de instalação autoriza início das obras da indústria de biodiesel Soli 3. Encontro abelheiro incentiva a pesquisa através da segunda colmeia científica. Bombeiros concluem resgate de corpo de homem que caiu em armazém de grãos em Tapera. Os Incas se apresenta em Carazinho e Passo Fundo neste sábado com um concerto gratuito das quatro estações de Vivaldi. Bombeiros estarão prestando homenagem à colega da reserva durante cortejo em Carazinho. Inclusive, atenção, né? Porque hoje, sexta-feira, estará sendo realizado essa saída em cortejo pelas ruas da cidade. Então, atenção. Pelos portais de notícia, Estado, Brasil no Mundo, destaque para a seleção brasileira, né? Brasil que entra em campo hoje às 21h30. Formação. Jogador do Canadá quebra a perna ontem, João, em jogo contra a equipe do Catar. Perna quebrada de atleta do Canadá repercute nas redes sociais. México bate a Coreia do Sul e vai ao mata-mata da Copa. Operação do Ministério Público faz buscas contra BRB, PicPay e Secretaria no Distrito Federal. E para finalizar as notícias das últimas horas, nessa manhã, 9h34... Procuradoria-Geral da República se manifesta contra a suspensão da lei da dosimetria. E Ancelotti vetou Neymar a viagem à Filadélfia. Jogador da seleção nem viaja para o compromisso de hoje às 21h30. Mas a gente quer você no compromisso hoje, hein? 21h30. Na FanFest do Grupo Gazeta. 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
2: Bom dia.
1: Nesse climinha gostoso aí de chuva, muita gente tomando cafezinho. Quem lembra dessa com Morshiba? Rome West.

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2: 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Bom dia.
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2: Estamos de volta, são 9h42, bom dia, vem junto com a gente. Bom dia para Vanise, oi Vanise, bom dia, participar do sorteio da cesta de produtos juninos da Rede E.
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2: Excelente manhã para o Ademar Rec do bairro Santo Antônio, também está participando dessa cesta cheia de produtos para a festa junina, guloseimas, é. Oi, bom dia para Roseli Maria Jorge, bom dia, Maria Cleide, também está participando do sorteio da cesta. Bom dia, Elaide Vailate Machado, do centro de Crasinho. Petrolina Prestes, bom dia.

0: versão bailão do Chet Charme, do Guilherme Arantes. E ainda, rolou por aqui na programação, além do Brilhação, Se Eu Te Perdoar, do Cleiton Romário. Bom dia pra vocês que estão aí curtindo a programação, no oferecimento Restaurante Wesley do Baixinho, nesse dia meio preguiçosinho, uma sexta-feira de energia boa. Tem que ter energia boa, né? Afinal de contas, sextou com instabilidade, mas hoje, se a chuva dura hoje, amanhã já começa a dar aquele sinal de melhora. Então vamos lá, sorriso no rosto e aproveita, sabe o quê? 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Bom dia! 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Excelente dia aí para você que está rodando pelas ruas de Carazinho. Tem muita gente nos aplicativos usando companhia, né? Excelente dia! Bom dia para toda a galera. Todo mundo dos aplicativos que trabalham em dobro praticamente nesses dias aí de chuva, né? Então vamos devagarzinho, todo mundo aproveitando, porque hoje...
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0: WhatsApp! Hoje... O nosso WhatsApp é premiado. Hoje você segue participando no 991836300. A gente está cadastrando hoje e amanhã para todo mundo concorrer uma cesta recheada de produtos típicos de festa junina. Para você entrar no climinha, do climinha São João, hein? Isto mesmo, festa de São João, festa junina. Aí é bom demais, é? Festa junina é bom demais. Ei, senão não esquece de fazer o bigodinho e pintar o dente, né? Amanhã tem o sorteio, no final da tarde, produtos deliciosos, hein? 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Aproveita. Vamos nessa? Vamos ver quem tá participando por aqui do nosso WhatsApp premiado de festa junina. Bom dia! Hoje é Brasil, hein? Temos que ganhar! Participando do sorteio, o Cristiano da Vila Rica. E concordo contigo, né, meu bruxo? Hoje, se não ir, daí fica feio, hein? Bom dia! Sempre na companhia de vocês, Alessandra Rodrigues dos Santos, do bairro Camaquã. Oi, Alessandra! Também tá participando aqui do sorteio da Rede. Valeu, queridona! Beijo! Bom dia! Sextou! Que era sexta também, hein? É a Marine, do Meu Chofer. Oi, Marine! Bom dia! Maria Eduarda Silva também está participando desse sorteio. Bom dia! Querendo ouvir uma Shakira? Excelente sexta-feira a todos. E a Fabi Souza. Oi, Fabi. Bom dia para você. Muito obrigado pela companhia. Vamos de Shakira. Shakira. Vamos lá. Deixa eu buscar aqui a Shakira para a gente curtir na programação. Valeu, Fabi. Bom dia. 991836300. Quem mais está participando aqui da nossa programação? Bom dia, Joyce do bairro Alvorada, tá escuta da programação. Mandar um abraço para Jaize e o Matheus, pessoal da Marmitaria Sabor Brasileiro. Oi, Joyce, oi, Jaize, ou é Jaize ou Jaize? Acho que é Jaize, né? E o Matheus, valeu, galera. Bom dia para vocês, hein? Linda manhã para todo mundo. Muito obrigado pela companhia, pela audiência. Quem mais? Quem mais? Aqui na nossa programação, vamos nessa. Bom dia, Maria Lúcia. Quero concorrer ao sorteio. Ah, deixa eu mandar um... Ah, sim, o pessoal tá pedindo sempre o número da Alena Machado, né? Eu vou te contar, viu? Vamos ver aqui nosso ouvinte, a dona Maria Lúcia. Esse telefone hoje vai bombar, né? Semana que vem, pra dar uma friaca danada. Então, se você quer o telefone da Alena Machado, pede aqui que a gente manda. Tá bom, é o telefone é o 997009355. Vou mandar para os ouvintes aqui, ó, pra gente, pra quem quiser, tá? Bom dia, Chay Martins, também tá participando lá do Bairro Alegre. Bom dia pra Bianca, participar aqui do brinde, né? Do sorteio dessa cesta recheada de produtos pra festa junina. Pra entrar em climinha do Brasil.
2: Brasil!
0: Hoje tem FanFest às 21 e toda a galera da 92.9 FM vai estar lá, hein? Todo mundo fantasiado do canarinho. Pistola. 5 minutos pras 10, temperatura de 11 graus.

0: som da Gabriela, que pediu por aqui, também está participando da cesta dos produtos juninos da Rede E. Valeu, Gabriela. Bom dia. 10 e 1. Temperatura de 10 graus. Caiu um pouquinho a temperatura, hein? Vou fazer o seguinte. Tá na hora de...
1: Brasil!
0: Vestiário Papo de Bola. Fala aí, Davi.
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3: É isso aí, chegando mais uma edição do Vestiário Especial Copa do Mundo, e o técnico da seleção brasileira, o Carlo Ancelotti, não antecipou a escalação do time para a segunda partida da Copa do Mundo, mas garantiu que vai fazer mudanças, pois o empate na primeira rodada do Grupo C, o Brasil enfrenta o Haiti na Filadélfia hoje às 9h30 da noite. O treinador afirmou que terá nova escalação inicial. Em tom bem humorado, disse à imprensa que faria 4 ou 5 mudanças. Em seguida, afirmou que era brincadeira e que seriam menos mudanças. A imprensa também apurou que Ancelotti conversou individualmente com os 11 titulares e avisou que cada um deles vai começar a partida de sexta, mas ele não reuniu os 26 jogadores para dar a escalação. Na coletiva dessa quinta, o treinador reforçou que não ficou nada satisfeito com a atuação e com o resultado da equipe na estreia no Mundial. Sobre o Haiti, Ancelotti elogiou a equipe que perdeu por 1-0 para a Escócia na estreia. Descreveu algumas características do adversário dessa sexta-feira e lembrou que a Copa tem confrontos muito equilibrados. Tá aí destaque da seleção brasileira, o técnico Carlo Ancelotti afirma que vai fazer mudanças na seleção contra o Haiti na noite desta sexta-feira. Esse foi o nosso vestiário. Até mais.
0: Até mais. Obrigado, Davi. Vai, Brasil, hein?
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0: Essa é nossa. Segue a gente lá. @ Gazeta FM Oficial. @ Portal Gazeta RS também. Segue os comunicadores Gustavo Ávila Oficial, o Davi Pereira, Alessandro Tavares. Eu sou o Thiago Borges, estamos juntos com vocês até o meio-dia no Gazeta Play. Bom dia, Maria Elizabeth Alembrante, também está participando aqui do presente. Bom dia, prazer ter vocês junto com a gente.

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0: Estamos de volta, 10h10, hein? Valendo o cadastro para você concorrer a uma cesta recheada de produtos, hein? Lado da Rede E, bom dia para todo mundo que tá aí nos acompanhando. Afinal de contas, hoje é sexta-feira. Oi, Vila Rica, bom dia.
1: Bom dia, eu queria concorrer à cesta do Economia.
0: Claro. Obrigado.
1: E todos os brindes da rádio que foram sorteados.
0: Muito bom. Obrigado. Dia. Valeu, bom dia. Ótima sexta-feira para vocês. É a Lucilda Girardello. Oi, Lucilda. Bom dia. Quem mais? Bom dia.
2: Bom dia. Gazeta.
0: Tudo bem?
2: Eu quero participar dos brindes, claro, da sexta. Eu sou a Enedina de Matos, aqui do bairro Vila Rica. E Luiz Quadros de Matos também quer participar no mesmo endereço.
0: Bom dia. Valeu.

0: SPC. Só pra contrariar. E se chama amor no pagodinho gostoso, hein? E ainda rolou por aqui Jorge Mateus e Victor e Léo. Bom dia, que a sua manhã seja repleta de energia boa, né? Pra gente curtir muito teu dia, vibe boa aqui da sua Gazeta FM. E claro, trazendo muita informação, ofertas incríveis pra você aproveitar. 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
0: 10h22, excelente dia! 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Vamos nessa! Deixa eu mandar mais abraço aqui para a galera que está participando. Hoje a gente está começando a cadastrar uma cesta recheada de produtos para a festa junina da Rede E. Tem paçoquinha? Tem! Tem pé de moleque? Tem! Tem pipoca? Tem! Muitos produtos! Bom dia para a Silvia, lá de Pernambuco Mercado. Tá pedindo porcelanato do Panda. Seu Mário Sérgio, também lá de Pernambuco Mercado. Claro que sim, vamos rolar um pandinha. Pandinha, pode dizer, né? O homem, rapaz do céu, dá um Ozempic pro rapaz. É, tá demais. Quem mais aqui, ó? Bom dia, Érica. Tá no trabalho acompanhando a rádio, querendo participar de sorteio. Bom dia, Érica. Da região, bom dia.
2: Bom dia.
0: Bom dia.
2: Eu sou Silvani Lúdico, de Coqueiros do Sul. Quero participar do sorteio da sexta.
0: Opa.
2: E a Manuela também quer participar.
0: Tá bom. Um abraço. Muito obrigado pela companhia e pela audiência. Excelente manhã. Hoje tá valendo um super presente, né? Presentaço, na verdade. Então não esquece de mandar teu recadinho aqui no 991836300. O que, que mais aí a gente tá? Vamos ver aqui. Vamos ver. Quem mais? Pessoal interagindo na programação. Oh, travou meu sistema aqui, produção? Travou. Que beleza. Ah, como eu amo você, sistema. Então vamos nessa. Deixa eu ler aqui, ó. Bom dia. Participar do sorteio da sexta é a Cleomara Gonçalves. Oi, Cleomara. Muito obrigado pela companhia e pela audiência. Excelente dia para todo mundo que está aí nos acompanhando na vibe boa. Deixa eu rodar aqui, ó. O Panda. Vou ter que reiniciar o sistema, hein, produção?
3: Pra que eu
0: deu tchutch. Bom dia. 10h27. Daqui a pouquinho tem previsão do tempo.

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0: Há de chover, vai parar hoje à tarde, tá? Hoje à tarde não vai ter mais instabilidade, mas não vai subir muito a temperatura. Por exemplo, hoje vai ter aquele garoão, aquela chuva fraca, até ali 3, 4 horas da tarde. Depois o tempo vai dar uma firmada, a princípio à noite, tá? Temperaturas durante a noite na casa dos 12 graus, inclusive ter mais quentinho do que a gente está agora. 11, para você ter uma ideia, a gente está agora com 11 e não vai passar dos 12. Amanhã de manhã mínima de 9, com o tempo nublado, não temos previsão de chuva amanhã, tá? Amanhã não tem previsão de chuva, mas o tempo é nublado com bastante umidade. Ao longo do dia o sol não aparece, tá? Vai ser um sábado de tempo fechado. No domingo, aí é diferente, o dia começa com nebulosidade, mas vai abrindo o tempo aí no domingo com mínima de 9 e máxima de 18 graus. Já na segunda, sol não, daí vem chuva de novo. É devido ao aquecimento, chove de novo de segunda, mas é chuva rápida, só de manhã cedo. Depois dá uma melhorada em direção à tarde. Terça, quarta, quinta, sexta, sábado, domingo, semana inteira que vem, só segunda de manhã tem chuva. Mas se prepara porque vem uma massa de ar gelado, vai despencar as temperaturas próximo a zero. Pode fazer terça, 4 graus, quarta, 2 graus, quinta, 0 a menos 1, na sexta, 3, sábado, 6, e aí vai aquecer um pouquinho. Mas te prepara, hein? Já vai lavando aí o cuecão. Não esquece, porque semana que vem tem bastante frio. 10h32.
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0: Momento Velharia de hoje. Ele que foi casado, nem eu sabia, fiquei sabendo agora. Foi casado com a Solange Couto, de 74 até 80. Hoje ela é casado com Magali West. Ele que ficou conhecido como Amante Latino. Tá fazendo 76 anos hoje. Nascido no Rio de Janeiro, 76 anos bem vividos. Cantor, dançarino, considerado um dos ícones da música e da cultura brasileira. Ele foi conhecido pelos seus trajes extravagantes. É Sidney Magalhães, o Sidney Magal. Tá de aniversário a nossa homenagem hoje com Me Chama Que Eu Vou.

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3: De volta, abraço pro Júnior. Alô, turma aí da Funilaria Nova Geração, salve meu bruxo, como é que tu tá? Abraço pra você, pra família toda que tá aí nos acompanhando, turma aí da Funilaria Nova Geração. Bom dia, quem mais? Bom dia, quero participar do sorteio também. A minha amada e querida avó que tá de aniversário, querendo desejar a ela feliz aniversário, pra avó Salete Maria da Cruz, que mora no bairro Sommer. Os votos da neta Alice e de toda a família. Diz que a gente ama muito ela. Alô, dona Salete, essa menina, essa guria, cheio de carinho, cheio de amor, um novo ciclo maravilhoso. Tudo de bom, viu? De toda a sua família e a gente aqui da Gazeta FM, tá bom? Dona Salete, beijo pra senhora. Excelente manhã, bom dia.
4: Bom quem dia, mais? Chegou.
3: Bom dia.
4: É o Marcos Silveira do Bairro Floresta.
3: Salve, Marcos.
4: Coloca meu nome pra participar da Sexta da Economia.
3: Claro, meu irmão.
4: Um abração. Um
3: abraço, bom fim de semana. Brasil. Vamos pra cima, vai Brasil.
5: Brasil.

Michel Teló, em época de grupo tradição ainda, hein? O menino usava aquele cabelinho maravilhoso, né? 13 minutos para as 11, temperatura de 10 graus e o tempo é estável, hein, Carazinho? Friozinho, hein? Esse ventinho minuano que eu vou te contar. Sabe a história do vento minuano? É hora eu te conto, hein? Origem indígena, inclusive. 10h47! 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Bom dia! 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Ah, e o climinha de São João, afinal de contas, hoje a gente começou a cadastrar a turminha, porque hoje tá valendo uma cesta recheada de produtos típicos de festa junina lá da Rede E, Supermercados Economia, que inclusive tem pé de moça da colônia, coco ou chocolate branco por apenas R$ 2,99. 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Bom demais, vamos lá! No clima de São João, achei uma musiquinha, hein, produção? Ah, coisa linda! Bom dia, participar do sorteio, a Deise Isabel, sempre na companhia de vocês. Oi, Deise, bom dia! Ligadinha na melhor, oi, Marta! Bom dia, queridona, pessoal do São Lucas, ó,
Beijo pra vocês. Adilson Vargas, lá de Coqueiros do Sul. Alô, turma de Coqueiros. A região inteira que se encontra aqui, hein? Lindamir Fontoura, bom dia, Lindamir. Oi pra Lucilene Lírio da Rosa. Oi, Lucilene. Bom dia pra você. Abraço aí pra família inteira. Bom dia, participar do sorteio. Trabalhando e curtindo vocês, hein? Quero ouvir aí, Coração Pirou. É a Alessandra, alô, turma da Benoite. Como é que vocês estão aí, Alessandra? Tudo bem? Coração Pirou. Vamos rolar daqui a pouquinho esse som aqui na nossa programação do Rogério Magrão e Banda. Alô, turma da Benoite, bom dia! Queremos vocês aqui, hein? Bom dia, participar do sorteio, brinde Vera Gonçalves, o Bairro Glória. Bom dia, participar do sorteio, acesso da economia, Juliane Pedrolo. Oi, Juliane, bom dia! Bom dia, participar dos brindes, é a... Quem? Aqui, deixa eu ver, a Elza. Oi, dona Elza, bom dia. Oi, Claudete Puerce, da Nova Ouro Preto. Oi, Claudete, bom dia. Participar do sorteio do supermercado, Joelton. Oi, Joelton. Terezinha do bairro Fábio, Ângela Moleque, também tá participando dessa sexta da Rede E. Vamos comemorar, dia 24 é o grande dia de festas juninas, hein? Festa de São João. Ótima sexta-feira. Somos aqui da Marmiteria Sabor Brasileiro, querendo pedir música do Grupo Revelação. Deixar um abraço pra Joyce lá da Alvorada e também os nossos clientes queridos. Valeu, turminha. Beijo. Valeu, Jaizy. Bom dia, Catiana dos Santos. Oi, Cati. Bom dia pra você. Bom dia pra Marina. Oi, Marina. Participando do sorteio da Rede E também. Bom dia, Marina. Diogo, toca Raça Negra, mesma aliança. Valeu, Diogo. Bom fim de semana. Yara Marina, do bairro Princesa. Oi, Yara. Quem mais está participando? Bom dia, querendo concorrer a essa cesta maravilhosa. E a Gabriela. Oi, Gabriela. Bom dia. Bom dia, do bairro Operário, acompanhando vocês. E a Adriane Azevedo, sempre ligadinha. Oi, Adri. Bom dia. Sabrina também está curtindo a programação. Oi, Sabrina. Tem mais, tem muita gente, hein? Bom dia pra Raquel, tá participando aqui do sorteio, pediu um Bruno Marrone. Oi, Raquel. Bom dia pra você, tudo bem? Bom dia, participar do sorteio da Rede E, da sexta. É a Patrícia Teixeira. Oi, Patrícia. Bom dia, excelente manhã. Bom demais estar com toda essa galera curtindo e embalando o Gazeta Play.

0: Camila Rony, Gia Giovanni, 11:03. Bom dia pra todo mundo que tá aí curtindo a programação. Seguinte, muitos recadinhos, então vou ter que atualizar. Ó, se liga que daqui a pouquinho tem vestiário Papo de Bola, mas vamos nessa. Afinal de contas, hoje tá valendo o cadastro. A gente tá cadastrando hoje e amanhã uma cesta recheada de produtos lá da rede de supermercados, supermercados de economia. 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Compra, compre, compre, compre. Bom dia!
1: Bom dia!
0: Bom dia!
1: Eu sou Elizabeth.
0: Oi, Elizabeth.
1: Silva Bueno, do bairro Sassi.
0: Oi, Sassi.
1: Queria participar dos brindes.
0: Tá bom, beijo!
1: Obrigada.
0: Bom dia! Lorini Fidelix também tá participando. Adriana do Centro também tá participando do Sexto, querendo ouvir uma do Henrique Juliano. Claro que sim, vamos rolar Henrique Juliano daqui a pouquinho. Antes do Henrique Juliano, daqui a pouco, já tá aí o Davi Pereira, já tá aí, vai falar de Copa do Mundo com a gente? Então vamos nessa! Quem mais? Oi, bom dia, bom dia, bom dia! Deixa eu ver aqui, ó, bom dia pra Suelen, oi Suelen, bom dia! Participar de sorteio da cesta e tomar um matinho, hein? Coisa boa, Rosângela, bom dia pra você, bom chimarrão! Muita gente tomando cafezinho, chimarrão, chazinho, bom dia pessoal! Escutar aí um programa, esse belíssimo programa, ah, que beleza, agora mexe. Hein? Pessoal de Saldanha Marinho, é o seu Hilton Barden. Alô, seu Hilton. Oi, turma de Saldanha Marinho. Bom dia, prazer zastê-los aí com a gente, tá? Abraço, meu querido. Bom fim de semana. Aline Azambuja também tá participando do sorteio da sexta. Bom dia, Aline. Bom dia pra você. Participar de sorteio, seu Verno. Oi, seu Verno. Oi, Sol. Bom dia. Tudo bem, Sol? Torcendo pelo Brasil. Coisa boa. Bom dia, Thiago. Manda um beijo aí, ó, pra minha filhota Patrícia, que tá de aniversário hoje. Só esperando o presente do Mano Lilo. Mas daí eu duvido. Oi, Belinha! Beijo, querida! Parabéns e pra filhota Patrícia, um novo ciclo cheio de coisa boa, né? Mas agora o presente, se a Patrícia tem que esperar um presente do Emílio, meu Deus do céu! Bom dia, Belinha! Bom dia, Jefferson Miveira, lá da Borghetti, também tá participando aqui da programação. Bom dia, Elisiane, do bairro Princesa. Oi, Elisiane, tudo bem contigo? Excelente dia! Bom dia, Ezequiel. Oi, Ezequiel. Bom dia, Vitória Caroline. Também está participando. César Vargas, Vitória Caroline. Valeu, Vitória. Valeu, César. Bom dia para vocês, tá? Micheline também está mandando um beijo. Valeu, Micheline. Bom dia. Quem mais? Alô?
2: Bom dia.
0: Bom dia, Neide.
2: Eu queria participar
0: tudo certo?
2: Do sorteio da cesta do Economia.
0: Claro.
2: Gostaria de ouvir uma música do Panda.
0: Do Panda.
2: Um abraço a todos.
0: Valeu, dona
2: Neide. Meu nome é Neide Renner, da Vila Rica.
0: Bom dia, Vila Rica! Quem mais aqui, ó? Andriele do bairro Aurora também tá pedindo música da Maiane Maraíza. Valeu, beijão pra você. Bom dia, dona Gessi, tudo bem? Pessoal do Alvorada, excelente dia. A Silvana da Alpizol do bairro Conceição. Quem mais? Muito recadinho, hein? Ana Paula Drey, oi Ana Paula. Bom dia pra Ricardo Rodrigues. Valeu, Ricardo. Quem mais? Bom dia.
3: Bom dia, meu amigo, tudo bem?
0: Tudo bota certo.
3: Uma música bem sertaneja aí pra nós aqui. Da funelaria Nova Geração pro Júlio, pra Pâmela,
0: claro.
3: Pro Ronei.
0: Valeu, Ronei! Bom dia a Patrícia Cardoso, do bairro Alvorada. Bom dia, Patrícia. Excelente manhã. Quem mais? Quem mais? Bom dia, querendo concorrer à cesta lá do Economia, Ana Lima. Oi, Ana. Bom dia pra todo mundo. Vamos fazer o seguinte, tá na hora de informação. Vestiário Papo de Bola.
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5: Esse é o nosso vestiário Papo de Bola aqui na programação da Gazeta FM. E Neymar não viajou com a seleção e está fora do jogo contra o Haiti. O camisa 10 seguirá em processo de recuperação em Nova Jersey e não entrará em campo na segunda partida do Brasil no Grupo C da Copa do Mundo. Neymar tenta otimizar a fase final do seu processo de recuperação no Hotel The Ridge e do CT de Columbia Park. Ele tem trabalhado em dois períodos. Além dos treinos em campo, faz exercícios na academia na parte da tarde acompanhado dos preparadores físicos Cristiano Nunes e Mino Fulco. Comissão técnica que ainda é cautelosa e não quer queimar etapas para que Neymar tenha a melhor recuperação possível. Por isso, ele ainda é dúvida para o jogo contra a Escócia na próxima quarta-feira e a tendência é que só seja utilizado na segunda fase da Copa do Mundo se o Brasil se classificar. São destaques de esporte e seleção brasileira aqui no Vestiário Papo de Bola. Até mais.
0: Valeu, abraço, Vestiário Papo de Bola, e hoje tem FanFest lá no Estação 599. A turma da Gazeta vai estar lá, hein?
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0: 11,8, 11 graus.

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4: Voltamos! 11h15, bom dia! Temperatura de 11 graus, excelente manhã para todo mundo. Ana Paula Drey tá aí junto com a gente. Oi, Ana Paula, bom dia para você.
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4: Eliane Apolinário também tá participando aqui do brinde. Pessoal da Borghetti, hoje, excelente manhã. Jaqueline Bex Reis também tá participando do sorteio. José Carlos Nissel, bom dia.

0: banda Mercosul, colada em suas mãos, e ainda teve o som do Panda. 11h21, temperatura de 11 graus, tempo instável em Carazinho.
1: Cuidado.
0: E a gente segue com você nessa sexta-feira maravilhosa. Deixa eu deixar a tua sexta-feira ainda mais interessante. Atenção, você que tá precisando daquele dinheirinho.

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1: 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Bom dia!

0: 10h26, salve Marcel, a galera lá da Benat participando aqui da programação também, ótimo fim de semana, salve Marcel. Maria Sinita Campos também está concorrendo a essa cesta cheia de quitutes juninos da Rede E de Supermercados.
1: Não estou disposto.
0: Oi André Quadros, bom dia, querendo um Claudinho Bochecha, babai de escolha, hein? Bom dia, queridona. Maria Almeida e seu Mário Cardoso, oi casal, queridos, beijos. Bom dia, Fernanda, oi Fer. Bom dia pra todo mundo.

0: Ana, com Bruno e Marrone, meio-dia não, eu vou assustar a galera. 11h32, até o meio-dia a gente vai com você, viu? Tá na hora de trazer informações aqui na nossa programação.
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0: Vamos dar uma espiadinha no trânsito? Como é que tá aí o nosso trânsito, produção, por gentileza? Dá uma espiada aí. Vamos lá, vamos lá, vamos lá. Previsão de trânsito tranquilo aí, né? Não temos obras nas rodovias devido à instabilidade, então tá bem de boa. Tava olhando aqui, passando Soledade, tem um pouquinho de movimento, tá? Mas tá de boa ali na região de Pouso Novo, Fontoura. É, tem informação ali de bastante movimentação em Tiúgo, mas não tá sendo informado obras. E em Santa Bárbara do Sul, semana inteira foi de obras na chegada, hoje não tá sendo informado. Aqui por Carazinho, temos pontos de maior congestionamento. É na Avenida Flores da Cunha, com a Alexandre da Mota. Soares também está com bastante movimento. E na Alferes Rodrigo da Pátria, em direção à Avenida Flores da Cunha. Devagarzinho no trânsito. Informações com 100 policiais. Polícia Civil de Passo Fundo desencadeou a operação Falso Patrão. Carazinho terá ação de vacinação contra a gripe na praça nesse sábado, todos os sábados ao longo do mês, né? Conferência Municipal de Saúde de Carazinho será no dia 30 de junho. Hoje de manhã cedo, o Corpo de Bombeiros Militar fez homenagem à colega da reserva durante cortejo fúnebre. São informações do Portal Gazeta. Ancelotti diz que Neymar não joga hoje nem viajou. Seleção entra em campo nesta sexta às 21h30 sem Neymar. Mas tem FanFest, 21h30, no Estação 599. Envolto no caso Master, Flávio Bolsonaro critica PT após operação policial contra líder do governo. Líder do governo, Jax Wagner, diz que falou com Lula e segue na liderança do governo no Senado. Carne de frango, ovos e frutas registram queda de preços no Rio Grande do Sul. Falta de confiança da indústria gaúcha registra aumento em junho, aponta Fiergs. E vencedores do sorteio de fevereiro do Nota Fiscal Gaúcha têm até esse domingo para resgatar R$13 mil em prêmios.
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0: 11h34, Claudinho Buchecha.

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2: Reta final aqui do nosso Gazeta Play. Bom dia, bom dia, bom dia. Participar do sexta da Rede E de Quitutes Juninos, é? Juliana dos Santos, Ad Pelo Marcado, mandando aí, ó.
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2: Uma música pro maridão, Heleno. Oi, Juliana, oi, Heleno. Bom dia pra vocês, hein? Excelente dia. Paulo Rouso, Bai Sommer, tudo bem, Paulo? Bom dia. Sorteio da sexta aí, ó. Jack, meu filho, tá de livre amanhã. O Diogo, salve, Diogo. Parabéns aí pro filhão. Maísa Pereira da Borghetti. Oi, Maísa. Do bairro Santo Antônio, Suane, Andressa Rosalino. Renato Oliveira, Nicolas Bueno. Bom dia pra Pri do bairro Floresta. Bom dia pra Karine da Silva. Oi, Karine. Bom dia, Terezinha da Vila Rica. Daqui a pouquinho eu vou atualizar muitos recados por aqui.

0: Rafi Júnior, Hugo e Guilherme, DJ Ari SL, amo o maloqueiro. São 11h52, não perde a hora não, hein? 11h51, daí a gente errou de novo. 11h51, um minuto a mais ou a menos faz muita diferença, né? 11h51, 11 graus, essa é a temperatura. Bom dia! Se liga, vamos dar um bom dia lá pra galera da turminha, do açougue, de todos os setores do Supermix Supermercados. 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Produção, Vietinha. Ah, e o funkzinho da São João do São João, hein? Hoje está demais. Arraiá de ofertas da Rede E, porque hoje, final de semana também, produção? Até dia 28 esses aqui, hein? 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Bom dia! Bom dia! Sorteio, oi, Pedro!
1: Quero participar do sorteio da rádio.
0: Claro, queridão!
1: Quero mandar um abraço para a rádio.
0: Opa!
1: E um abraço para minha mãe, Adriane.
0: Oi, Adriane!
1: Pra minha irmã, Alice.
0: Oi, Alice!
1: Minha avó, Simone.
0: Oi, Simone.
1: E meu pai, Michel.
0: Ô, seu Michel. Bom dia, Pedro. Coisa linda. Bom dia, Lourdes Quadros. Oi, Lourdes. Bom dia. Quero participar dos brindes. A Simone do bairro Oriental. Oi, Simone. Débora. Oi, Débora. Bom dia. Ana Lima. Bom dia, Inês Val do bairro Conceição. Ótimo fim de semana. Sônia Maria Cardoso. Oi, Sônia. Quem mais? Lauane Martins também está pedindo música, participar desse sorteio da Rede E. Valeu, Lauane, bom dia! Vitória Eduarda, participando do sorteio, claro que sim, queridona, abraços! Bom dia, participar do sorteio. É Andréia, oi Andréia, beijão pra você. Josiane Melo, baita sexta-feira, valeu Josi. Bom dia, participar do sorteio, Graciele, ótima sexta-feira, valeu Graciele. Quem mais? Bom dia. Queremos ganhar essa cesta junina. Já vai junto pro acampamento dos lobinhos do Levine Youngs, hoje à noite. Matias, vai Santo Antônio, Matias. Oi Luísa, valeu, sorteio da sexta é amanhã, na verdade, né? Vou dizer um negócio. fácil, hein? Se você ganhar, come tudo. Bom dia, pessoal no Chimarrãozinho diz, ó, tá só faltando a cesta aqui pra gente, hein? Fazer um quitute junino. Valeu, Marta. Gabriele também tá participando do sorteio da cesta. Michel, pessoal do bairro Oriental, mandando beijo pra esposa Adriane e pros filhos, o Pedro e a Alice. Amo muito eles. Valeu, Michel. Abraço, meu irmão. Quem mais aqui? Dona Eliane.
2: Bom dia.
0: Bom dia.
2: Queria participar da cesta do Economia.
0: Claro.
2: E o dia hoje tá muito bom, com uma chuvinha boa.
0: Bom demais, né? Coisa linda.
2: Bom dia.
0: Beijo. Bom dia, Nadir Nissel. Bom dia. Quero participar do sorteio. Didi da loja Tudo 22, abraço pra gente. Cheiro de culpado, Júnior César. Valeu, Didi. Abraço pra vocês, hein, queridos. Vamos lá, cheiro de culpado. Pra gente rolar aqui na programação com o Júnior César. Vamos ver aqui se eu acho rapidinho, produção. Vamos lá. Vamos se puxar aqui, ó. Quem mais tá participando? Alô. Opa. Travou meu Instagram aqui. Agora voltou. Bom dia! Querendo participar do sorteio, Adriane da Oriental. Beleza, valeu, Adriane. Vamos rolar esse som daqui a pouquinho na nossa programação. Muito obrigado pela companhia e pela audiência. Galera no climinha, hein? Vamos ver, quem mais? Bom dia, participar do sorteio, Vandeléia Ruese. Oi, Vandeléia, bom dia. Participar do sorteio, a Lorraine Fetter. Oi, Lorraine. Bruna Schmidt também está participando. Bom dia, Boris. Bom dia, Márcio Borigi. Valeu, Márcio. Abraço, bom fim de semana, meu queridão. Henrique Kissmann e a Isabela Kissmann também estão participando. Último recadinho do bloco.
3: Bom dia. Gostaria de participar da cesta do Colonia.
0: Claro.
3: Daqui da Avenida Pátria, bairro Brandina, Jussara de Quadros.
0: Valeu, Jussara. Bairro Brandina, abraço. Aproveitar minha trilha aqui, produção, rapidinho. Bom dia. Participar do supermercado, da sexta, oferecer música para o maridão, isso. Música do San Marino, é a Veleda. Oi, Veleda. Bom dia. Noeli Gonçalves. Oi, Noeli. Bom dia para vocês. Reta final aqui do nosso Gazeta Play.

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0: meio-dia e dois. Bom dia, bom início de tarde, já que virou os ponteirinhos para você que estão almoçando. Oi para Johanna, oi Johanna, pessoal do Transporte Tia Preta, ligadinho com vocês. Alô galera, bom dia, tudo bem? Vamos fazer aquele grito aí para deixar a tia Johanna maluca. Oi turminha da van da Tia Preta, bom dia. Ei, coisa boa. Sexta-feira, hein, gurizada? Amanhã não precisa levantar cedo.
1: Será que você tem um tempo?
0: Bom dia!
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0: tempo. Oi pra Dona Elza, bom dia, Dona Elza. Pessoal que mandou recados pra gente por aqui. Bom dia!
2: Bom dia. Aqui é o Laudir, né, de Rente de Bairro Central. Eu queria participar do sorteio da...
0: Claro!
2: Da sexta da economia, do Supremo da Economia. Eu e minha esposa, a Jillis, hein?
0: Valeu!
2: Você por poder botar o áudio. Obrigado.
0: Valeu, abraço. Bom dia pra Simone, também tá participando por aqui. Oi, Simone. Bom dia, participar do sorteio, a Pamela. Manda um beijo pra minha família do Bairro Central. Oi, Pamela. Oi, família da Pamela do Bairro Central. Abraços, gente. Ó, não vou conseguir ler todos os recados, peço desculpas, já tem muitos recadinhos, mas lembrando que eu vou com vocês até uma. Então, até uma, a gente vai dar tempo ainda de ler mais alguns recados dentro da programação. Lembrando que o sorteio não é hoje, é amanhã, né, dessa sexta cheia de presentes. Inclusive, vai lá no arroba Gazeta FM Oficial ou no portal Gazeta RS, no arroba. Lá tem uma foto já da sexta, pra você aí dando uma espiadinha nessa sexta cheia de quitutes. Bom dia pra Thaísa do Bairro Oriental, também tá participando. Valeu, Thaís. Muita gente, hein? A Luciana Drey também tá participando do sorteio da sexta. Coisa boa. 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Muito obrigado pela companhia e pela audiência de todo mundo. Amanhã o Gazeta Play é com quem em produção? Davi Pereira. Amanhã é o Davizão que comanda o espetáculo aqui do Gazeta Play. Fechou? Eu amanhã vou estar com vocês às 7 da manhã, bem cedinho. Se tu quiser, é só fazer o chimarrão e vir curtir música e informação comigo até as 9. Beleza? Vamos nessa! Alegria, sorriso no rosto. Hoje tem FanFest no Estação 599. Vai, Brasil!
3: Brasil!

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1: Olá, ouvintes. Sexta-feira, dia 19 de junho. E viva São João! E viva São Luís! E viva São Pedro e São Paulo! Eita, coisa boa! Os santos populares, os testemunhos do reino de Deus. E aí o evangelho de hoje é Jesus que diz: não junteis tesouros aqui na terra, onde a traça e as ferrugens corroem e o ladrão rouba e assalta. Ao contrário, juntai para vós tesouros no céu, onde nem a traça nem a ferrugem destrói e nem os ladrões roubam. Porque onde está o teu tesouro, aí está também o teu coração. Uau! O que que Jesus pede? O que que Jesus orienta aqui? Que a nossa vida seja uma vida tão diferente que a nossa preocupação não seja juntar tesouros como os outros juntam, mas juntar tesouros como os cristãos devem juntar. E que tesouros são esses? Os bons exemplos, bons ensinamentos, uma vida moral, uma vida correta, uma boa educação, a cordialidade, ser bom vizinho, ser bom pai, boa mãe, bom filho, bom amigo, ser uma pessoa que se dá bem com todos. Esse é o tesouro que o cristão precisa juntar. Fazer a caridade, participar da comunidade, envolver-se com as coisas de Deus, com as coisas da igreja, com as coisas dos pobres. Esses são os verdadeiros tesouros. O resto, a gente que acompanha aí algumas causas e situações, acaba ficando tudo para o governo. Famílias que se julgavam riquíssimas, riquíssimas, metade fica para o governo. E cá entre nós, julgar-se rico no nosso tempo, onde dois, três são ricos e o resto tem um pouquinho de segurança e não tem mais nada. De gente que se considera riquíssimo, perdeu suas terras por causa da enchente, casas, galpões. Vem um temporal, vem o fogo. Nossa, a gente é muito rico. Vem o fogo, queima o galpão. Você vai todo o maquinário. Você vai toda a casa. Assim como também isso pode acontecer para uma pessoa que seja muito humilde e orgulhosa também. Se achar melhor que os outros, não ter um pinto para dar água. Então, os melhores tesouros são os nossos bons exemplos. Um ótimo dia a todos. Sigam com a bênção do Pai, do Filho e do Espírito Santo. Good vibes e good bênçãos!

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0: Bom início de tarde, vem aí o Gazeta News.
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0: Bom início de tarde, meio-dia 16, temperatura de 11 graus. Vamos a 12 hoje pela parte da tarde. Bem-vindos, vamos falar de trânsito, bastante movimento na Avenida Flores da Cunha com o Alferes Rodrigo, principalmente para quem sobe da Pátria, pega o Alferes e vem para a Avenida. Bastante movimento na Rua Bernardo Paz, também em direção à Avenida Pátria e bastante movimento pela Pedro Vargas em frente aos Educandários. Então vá devagarzinho, ainda mais com chuva e tudo mais, né? O pessoal tem que ficar bastante atento. A 15 de novembro, também com a Barão de Antonina, tá um pouquinho de movimentação. 15 de novembro, digo com o Barão de Antonina. Onde é que tem Barão de Antonina com a 15, hein, Boas? É que tem a avenida no meio, tá? Então tem movimento nos dois lados. BR, rodovias aqui pela região. Direção a Passo Fundo, tá tranquilinho. Direção Santo Antônio do Planalto, tá de boa, tem um pouco de movimento Posse Hugo, tem bastante obras, mesmo que o pessoal não tá trabalhando em todos os pontos aí da 386, ainda tem obras, tá? Então fica o alerta. não me toque, tá de boa também, tá? E BR-285, hoje não temos as obras lá na região de Santa Bárbara do Sul. Isso? Hoje não tem, né? Tá tudo certinho. Em instantes, a previsão do tempo e os informes econômicos e agropecuários. Hoje a gente está cadastrando sorteio amanhã à tarde, uma cesta recheada de produtos quitutes juninos da Rede E de Supermercados, hein? 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Muita gente fazendo as festas juninas, festas julinas que vem por aí. Por exemplo, tem aquele baldinho de paçoca, meio quilo de paçoca, paçoquinha. 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Márcio Luz, do Wi-Fi. Franciele Dalcin também está participando. Andréa Falso, do Bairro Floresta. Oi, Andréa. Fran e o Enzo, beijos. Beijo para vocês, hein? Oi, Fran. Oi, Enzo. Francine. Oi, Fran. Abraço para você. Ivone Matos também está participando. Oi para Lorecide Vargas. Tati Weber. Daniela de Camargo, lá da Vila Rica. Um abraço aí, ó, pro Regis Cardoso. Só pediu aí um Barão Vermelho por você, deixar em especial pra mulher da minha vida. A Daia todos os dias aí, ó, especiais do meu lado. Opa, abraço, meus queridos. Bom dia, bom início de tarde. Valeu, Regis. Valeu, Daia. Abraço pra família aí, Regis, tá? Abraço pro pai e pra todo o pessoal que tá curtindo a programação. Lua Pereira, o pessoal pediu aqui música. É o Luciano Gerlach, também tá participando. The Oldfield, You Love It, versão acústica.

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3: 11 graus, falar de previsão do tempo, temos aí ainda alguma possibilidade de garoão, tá? A gente tá aí com garoão, às vezes, aqui pela região, tá? Mas essa instabilidade, ela deve se manter pelo menos até 3, 4 horas da tarde. Em momentos, vem essa chuva, essa garoa, tá? Então, fica o alerta. Temperaturas não vão mudar muito, não. 11 até 12 graus, hoje à noite, inclusive, vai ser um 12 graus, a gente está com 11, vai esquentar um pouquinho a noite de hoje. Amanhã de madrugada na casa dos 9 e máximas ao longo do dia amanhã, não passando amanhã dos 12, tá? Amanhã não tem chuva, mas tem tempo bem borradinho, fechado, tá? Com bastante nebulosidade, mas não tem previsão de chuva para amanhã. Já no domingo, separa a roupa, dia de lavar a roupa, tá? Sol predominando, mínima de 9, máxima de 18. Segunda, já chove de manhã, de tarde começa a melhorar. Aí, segunda mínima de 10, máxima de 11. Terça, quarta, quinta, sexta, sábado e domingo da semana que vem, tempo firme e tempo seco. Agora te preparem porque vem frio. A partir de terça, as temperaturas despencam, chegando aí 4, 3 graus entre segunda e quarta, e na quinta pode chegar a fazer zero, tá? Bastante frio. Dá uma espiadinha no mercado financeiro, agora de manhã cedo, fechado, os indicadores. A Ibovespa em alta 0,11%, 168.456 pontos. Dólar comercial caiu de ontem para hoje, 5,13. Euro comercial também uma pequena queda, 5,89. O mercado agrícola se mantendo estável de ontem para hoje. Milho saca 60 quilos, R$58. Soja grão 60 quilos, 114. E o trigo, grão nacional, 60 quilos, R$69. Lembrando que são preços médios informados agora de manhã aqui pela região. Meio-dia 23, daqui a pouco os destaques do Portal Gazeta. E lembrando, tem segurança pública em instantes. Oi! Um oi aqui para Thaís, do Bairro Oriental. Oi, Thaís! Boa manhã, bom início de tarde já, né? Oi para a Marli Terezinha Gonçalves, do bairro São Pedro, também está participando. Elisete Bueno, Elisete, sextou. Abraço aí para todo mundo. Querendo uma música para minha esposa, Vitória Santos. É o Ailton. Oi, Ailton. Oi, Vitória. Essa daqui, ó. Galera pediu e a gente está rodando. Por você, Barão Vermelho.

0: beleza!
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4: 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Destaques do portal Gazeta. Caras em interação de vacinação contra a gripe na praça neste sábado. Conferência Municipal de Saúde de Carazinho será no dia 30 de junho. Licença de instalação autoriza início das obras da indústria de biodiesel Soli 3. Encontro Abelheiro incentiva a pesquisa através da segunda colmeia científica. Dia do Orgulho Autista, Caste Acolhe em Carazinho atende 171 pessoas e destaca a luta contra capacitismo. E ainda, o Sinca se apresenta em Carazinho e Passo Fundo neste sábado com um concerto gratuito das quatro estações. No cenário segurança pública, também ontem tivemos, infelizmente, o falecimento de uma mulher de 54 anos, vítima de um capotamento no interior de Nome Toque. Também tem informação sobre bombeiros que concluíram o resgate do homem em Itapera e também a Operação Falso Patrão, que aconteceu em Passo Fundo. Falando sobre segurança pública, Davi Pereira atualiza as notícias na íntegra.
5: Olá, Thiago. Chegando informações de segurança pública aqui na programação e a Polícia Civil, por meio da Draco de Passo Fundo, coordenada pelo delegado Vinícius De Martini, deflagrou nesta sexta a Operação Falso Patrão, com o objetivo de combater a lavagem de dinheiro proveniente do tráfico de drogas e também da Associação para o Tráfico. Ação que resultou em 12 prisões preventivas, 20 mandados de busca e apreensão cumpridos, 19 em Passo Fundo e 1 em Ernestina. Também o bloqueio de 54 contas bancárias, a apreensão de 22 veículos avaliados em aproximadamente R$2.900.000. A investigação identificou um sofisticado esquema de ocultação e dissimulação de recursos oriundos de atividades criminosas, utilizado para inserir valores ilícitos no sistema financeiro formal e conferir aparência de legalidade ao patrimônio dos investigados. Além das prisões, as medidas patrimoniais têm como objetivo descapitalizar a organização criminosa, interromper a movimentação financeira ilícita e assegurar a recuperação de ativos vinculados aos crimes investigados. A operação contou com o apoio das delegacias da 6ª DPRI Passo Fundo e das regionais de Carazinho, Soledade, Lagoa Vermelha, Erechim, Cruz Alta e Palmeira das Missões. Efetivo empregado somou 100 policiais civis e 35 viaturas. Também em destaque, o Corpo de Bombeiros Militar realizou na manhã desta sexta-feira uma homenagem ao bombeiro da reserva Genês Orsato Carvalho, falecido nesta quinta-feira aos 64 anos. Conforme informado pela corporação, o cortejo fúnebre saiu aqui de Carazinho em direção a Passo Fundo, onde deve ocorrer a cerimônia de cremação. Durante o trajeto até a saída da cidade, a viatura dos bombeiros acompanhou o cortejo com sinais luminosos e sonoros acionados em homenagem ao colega. Familiares, amigos e colegas de corporação prestam as últimas homenagens a Genês Orsato Carvalho, que integrou o efetivo dos bombeiros e deixa um legado de serviços prestados à comunidade. E também com destaque aqui da região, a equipe do período noturno do Corpo de Bombeiros Militar concluiu, por volta das 3h45 da madrugada de hoje, trabalho de resgate do corpo da vítima de soterramento em armazém de grãos em Itapera. Vítima foi identificada como Carlos de Souza Rodrigues, de 55 anos. Foram cerca de 40 horas de trabalho técnico ininterrupto, retirando o produto agrícola, soja, utilizando técnicas de ancoragens com vantagem mecânica para que se chegasse ao êxito na missão. Houve um emprego de equipes do Grupo de Resposta a Desastres do 7º Batalhão de Bombeiros Militar de Passo Fundo e efetivo orgânico Pelotão de Bombeiros de Itapera. A corporação contou também com apoio de funcionários e técnicos da Cotrisoja, conhecedores do local sinistrado. Brigada Militar que deu apoio também no isolamento, controle do local. Corpo da vítima que foi entregue às autoridades competentes e que, posterior, seguirá para os atos fúnebres. Em nota assinada pelo primeiro-tenente Castro, comandante do Pelotão de Itapera, o Corpo de Bombeiros Militar do Rio Grande do Sul reforça o compromisso com a comunidade, não medindo esforços para alcançar um mínimo de conforto para a família enlutada. São informações de Polícia e Segurança Pública por aqui. Até mais.
4: Até mais. Muito obrigado, Davi Pereira. Meio-dia 31, oi para Thaís, pessoal do Bairro Oriental também, ó, cadastrando o pessoal do Alvorada também. Um bom início de tarde, a Maria.
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4: Sinara Nunes, Bairro Conceição, Aline Portilho também está participando, cadastrando aqui, ó. Salve pro Marcelo Arruda, do Bairro Floresta, concorrendo à cesta de quitutes da Rede E. Michele também está participando, Márcia participando aqui do sorteio. A família Nhaia, Adriana, Tauane, todo o pessoal do bairro Alvorada, seu Elmar Renner, Maria Luísa também, Volmir, pessoal da Oriental, excelente início de tarde.

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2: Meio-dia e 35, bom início de tarde.
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0: Estamos de volta, meio-dia 38, 11 graus.
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0: Um grande abraço para todo mundo. Deixa eu ler mais alguns recados por aqui, ó. Jéssica Machado também está nos acompanhando. Renato Pires. Beloni Weber. Vani Rodrigues. Oi. Para Alessandra Rodrigues. Do Santos, é do bairro Camaquã, participando aqui da Rede E também. Valeu, Alessandra, muito obrigado pela companhia, viu, queridona? Karine Ferreira, oi, Karine. Abraço, bom dia, bom início de tarde para todo mundo. O Edson Batista também, valeu, Edson. A Yara, oi, Yara. Quem mais aqui? A Paloma também está participando. Cláudia Alnock, oi, Cláudia. A Nair. A Eleandra também, um bom início de tarde. Loreci Vargas, oi Loreci. Oi, boa tarde, participando também da cesta de produtos juninos lá da Rede E. A Rosane Silva. Valeu, Rosane, abraço pessoal que está nos aplicativos, é. Gilson. Abraço e para Chay. Chay, é só amanhã o sorteio, tá bom, querida? Pessoal do Bairro Alegre, sorteio amanhã. E a Angelita também está aí curtindo a programação. Bom, deixa eu girar algumas informações aqui na nossa programação. Lá do nosso portal, destaque para saúde. Duas informações. Está marcado para o dia 30 de junho, às 1h30 da tarde, 13h30, na Capezua, Conferência Municipal de Saúde de Carazinho. Será um espaço aberto para que as pessoas levem suas demandas, sugestões das políticas públicas que podem melhorar a saúde aqui da cidade. Uma oportunidade que a população tem de entrar em contato com os gestores municipais e discutir o SUS, por exemplo. A Conferência Municipal é uma etapa da 18ª Conferência Nacional de Saúde, considerada a maior instância colegiada de debate do SUS, reunindo governo e sociedade civil para avaliar a situação sanitária do país e propor diretrizes para as políticas públicas do setor. Então, anota aí, ó, dia 30 de junho, 13h30, aqui no ginásio da Capezu, vem trazer as suas demandas também, informar aí o que pode melhorar, de certa forma, as suas demandas, suas informações. Fala sobre saúde, amanhã tem vacinação, amanhã, Carazinho, chegou já 18.259 pessoas vacinadas. Desses são alguns dos grupos prioritários, a maioria, né? E lembrando que nesse sábado, dia 20, na Praça Central, a unidade móvel da saúde vai estar vacinando também. E o horário é das 9 às 13 horas, tá? Todo mundo convidado também. Se você não se imunizou da vacina da gripe especial, unidade móvel amanhã na Praça Central. Em instantes, informações do esporte para você.

você o que é viver, o que é sentir, o que é ter prazer se vivendo na moral. Na moral, comportamento sobrenatural é ficar no sapato e na humilde e deixar rolar tudo que existe por dentro de bom. Então deixa acontecer

0: 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Vamos tocar aqui agora a nossa primeira canção. Queridos amigos, as dores do mundo.
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2: Meio-dia 46, chega aí, Davi Pereira e as informações do esporte.
3: Olá, Thiago. Chegando informações de esporte aqui na programação. Hoje começo falando do Internacional, que seguirá longe da elite do Campeonato Brasileiro Sub-20 pelo menos mais um ano. Essa quinta-feira, lá em Fortaleza, a equipe colorada foi derrotada pelo Ceará por 3-1 de virada, pelas quartas de final da Série B da competição. E deu adeus à possibilidade de conquistar o acesso nessa temporada. Time gaúcho que chegou a alimentar a esperança de classificação ainda na etapa inicial. Luiz Felipe que abriu o placar para o celeiro de Ases, mas a vantagem durou pouco. Antes do intervalo, Enzo Ludovico deixou tudo igual para os donos da casa. Na segunda metade da partida, o Ceará construiu a virada. Aí então o destaque do Colorado, que perdeu aí pro Ceará e adia esse sonho de retornar à elite do Brasileirão Sub-20. Com destaques do Tricolor, Marlon deu mais um passo importante aí no processo de recuperação da fratura no tornozelo direito, sofrida em março deste ano. Amanhã dessa quinta-feira, o lateral esquerdo que correu de tênis pela primeira vez no gramado do CT Presidente Luiz Carvalho. A expectativa é de que Marlon possa ser liberado para voltar a treinar normalmente com os demais companheiros ainda no mês de julho. Consequentemente, em agosto ele ficará à disposição de Luiz Castro para os compromissos do Grêmio no segundo semestre da temporada. E para fechar com informações da seleção brasileira, técnico Carlo Ancelotti não antecipou a escalação do time para a segunda partida da Copa do Mundo, mas garantiu que vai fazer mudanças. Depois do empate na primeira rodada do Grupo C, o Brasil enfrenta o Haiti hoje à noite lá na Filadélfia, 9:30 da noite dessa sexta-feira no horário de Brasília. O treinador que afirmou que terá a nova escalação inicial. Segundo a imprensa, Ancelotti conversou individualmente com os 11 titulares e avisou que cada um deles vai começar a partida desta sexta, mas ele não reuniu os 26 jogadores para dar a escalação. Na coletiva de quinta, o treinador reforçou que não ficou nada satisfeito com a atuação e com o resultado da equipe na estreia do Mundial. São destaques de esporte aqui no Gazeta News. Até mais.
2: Valeu, Davi. Muito obrigado pelas informações. De Copa do Mundo hoje, todo mundo lá na FanFest, tá, gente? 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Hoje o jogo do Brasil novamente na FanFest do Estação 599, um super telão. E você no clima da Copa do Mundo. Hoje então, temos aí às 21h30 o jogo do Brasil e Haiti, Grupo C, né? A outra chave também joga. Grupo D jogam Estados Unidos e Austrália. Em Seattle, às 16 horas, tem Turquia e Paraguai. Jogo no início da madrugada desse sábado. Então hoje jogo às 4 da tarde, tem Estados Unidos e Austrália. Grupo D, 4 da tarde, 19 horas. Escócia e Marrocos, 21h30, Brasil e Haiti. E pelo Grupo D, já no início da madrugada de sábado, repetindo, Turquia e Paraguai. Meio-dia e 50, 10 minutos para 1 hora da tarde. Um oi aqui para Simone da Silva Lima, tá levando a gente de carona no aplicativo. E a Letícia dos Santos também, para a gente finalizar os recados da turma por aqui ao longo da manhã. Início da tarde também. Lembrando, 1 da tarde tem velharia. Olha, pedi...

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2: Falando da série animada Rick e Morty, que acompanha as aventuras de Rick Sanchez, um cientista brilhante, excêntrico e completamente imprevisível, ao lado do seu neto Morty. Juntos, eles atravessam universos paralelos, realidades alternativas e situações cada vez mais absurdas. Resultado é uma mistura única de ficção científica, humor ácido e reflexões inesperadas sobre a existência. A série segue em alta e atualmente exibe os episódios da 9ª temporada, mantendo o mesmo espírito criativo que conquistou fãs no mundo inteiro. As temporadas anteriores estão disponíveis na Netflix e também na Max, enquanto os novos episódios chegam semanalmente na Max. É a série de animação Rick and Morty, mas só é recomendada para 16 anos ou mais. Rick and Morty, a dica do nosso Cine Drops aqui na Gazeta. Até mais!
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ano era 1984, o clássico é de Bronskin Beat, Small Town Boy. Pra matar a saudade aqui no Velharia, o arquivo musical da Gazeta FM, primeira edição, sempre num oferecimento de Pneu Store, Amigos de Patas Pet Shop. E com a sua participação pelo 991836300. E aí, qual o clássico que não pode faltar na playlist desta sexta-feira, 19 de junho? Vamos esquentar aí essa tarde nublada, fria de sexta-feira, né? Temperatura de 13 graus. Bora matar a saudade com as velhinhas da Gazeta até as duas. 991836300. Pede o teu flashback aí.

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2: 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Boa tarde.
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0: Braga hoje. 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
2: Mais uma curiosidade no ar, e sabia que a maior torcida já registrada em uma partida de Copa do Mundo aconteceu aqui, no Brasil? A final de 1950, entre Brasil e Uruguai, no Maracanã, recebeu cerca de 200 mil pessoas. Até hoje é o maior público da história do torneio e um dos maiores eventos esportivos já realizados no planeta.
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Clássico da banda americana Kool & the Gang, Celebration. Sucesso lá de 1980 para desbloquear sua memória aqui no Velharia, o arquivo musical da Rádio Gazeta FM ao vivo e interativo. Vem celebrar a chegada da sexta-feira com a gente. 991836300. 9 faltando para as duas, segue a viagem com ela, a rainha do pop.

bom e velho rock and roll para espantar o frio desta sexta-feira, outono e inverno. Metallica, Whiskey in the Jar, de um álbum duplo, só de covers, lançado pelo Metallica lá no ano de 1998. Velharia, primeira edição, arquivo musical da Rádio Gazeta FM, da 1 às 2 da tarde, sempre com o oferecimento de GP Pneus. 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Depois do intervalo tem Mistura Fina, para curtir os hits que estão bombando, né, aí nas playlists da galera, com informação e prêmios aqui na tarde da Gazeta. Mais Velharia, então, às 6 da tarde, em sua segunda edição.

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2: Joias Link Ótica informa. 2:04, 13 graus.
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São remix de Velha Infância dos Tribalistas, 2:16. É, e o WhatsApp premiado da Gazeta FM nesta sexta-feira tá assim, ó. Em clima de festa junina, sou, é isso mesmo. 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Vamos colorir, vamos animar aí esse dia cinza com muito sucesso por aqui. Simbora!

0: Bora lá então atualizar com você os destaques dos principais portais de notícias no nosso F5. É hora de atualizar nesta sexta-feira, 19 de junho. Analfabetismo fica abaixo dos 5% pela primeira vez, mas Brasil descumpre meta. Dados são da Pesquisa Nacional por Amostra de Domicílios Contínua da Educação, divulgada pelo IBGE nesta sexta-feira. Empregadores têm até amanhã, sábado, para enviar dados ao E-Social. Dados são indispensáveis para trabalhadores receberem o abono social. Inverno começa neste domingo com previsão de chuvas acima da média e sensação térmica menor do que os indicadores dos termômetros. Pelo mundo, Turquia proíbe telão de jogo da Copa para não prejudicar estudantes em época de provas. Partida dos turcos contra o Paraguai ocorre neste sábado. E por falar em Copa do Mundo, Brasil entra em campo hoje, né? Segunda vez na Copa do Mundo de 2026, às 21h30, contra o Haiti. Jogos de hoje também, vamos conferir aqui, além do Brasil, né? Às 21h30 da noite. Antes tem, daqui a pouquinho, 16h, Estados Unidos e Austrália. E às 19h, Escócia e Marrocos. Estes, então, são os jogos de hoje da Copa do Mundo 2026. 16h, Estados Unidos e Austrália. 19h, Escócia e Marrocos. E às 21h30, Brasil e Haiti. 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
0: 2h31, 14 graus em Carazinho, tempo nublado, tem mais previsão de pancadas de chuva aí pra tarde de hoje. 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Curte aí a nova do Vitor Clay com a Joyce Alane, o nome do som, Abalo Psicológico.

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3: 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Boa tarde.
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0: São as preferidas da galera, bombando aqui na tarde da Gazeta FM. É o Mistura Fina, misturando o pagode com o pop rock, com o sertanejo, com o bailão. Vem se misturar com a gente. WhatsApp liberado e premiado pra você participar com a gente. Vem!
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0: E o WhatsApp premiado da Gazeta sextou assim, em ritmo de São João. 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Oi, Gustavo, quero concorrer tanto à promoção da Beer quanto a do Economia. Aqui é a Elisa. E se der, toca aí pra gente um Rainha Musical com Preciso Te Encontrar. Valeu, ouvindo a programação aqui no bairro Vila Rica. Ótima sexta. Valeu, Elisa, queridona. Obrigado você pela audiência, pela participação aqui no nosso Mistura Fina, viu, querida? Um salve lá pra galera do bairro Vila Rica também participando com a gente. Quem mais chegando agora com mensagem de áudio? Alô, Brasil!
2: Quero participar da cesta de doce, daí eu te dou um doce.
0: Mas que beleza!
2: Ah, o nome completo, tu falou que é o nome completo? O meu nome é Franquelin Ramírez Palmeiras.
0: Azar, seu Frank!
2: E moro na floresta.
0: Tá certo, queridão, valeu!
2: Condomínio Casa 3.
0: Show de bola!
2: Então tá, muito obrigado, fica com Deus.
0: A gente que agradece! Tchau. Aquele abraço, seu Franklin, do bairro Floresta, também sintonizado e participando aqui da Cesta do Economia, né? Falou que se ganhar vai dar um doce também aqui pra galera da Gazeta. Queridão, valeu aí, seu Franklin, tudo de bom! Quem mais tá chegando por aqui? A Josi Paiva, também participando com a gente. Tô na escuta da melhor rádio, viu, Gustavo? E também quero participar do sorteio da Cesta do Economia. Obrigada! A gente que agradece o carinho e participação, Josi. Uma ótima sexta-feira por aí. Obrigado pela companhia. Boa tarde, quero participar do sorteio da sexta. Me chamo Michele Caroline. Valeu, Michele, também. Sempre ligadinho e participando aqui das promoções da rádio. Beijão. Quero participar do sorteio da sexta. Aqui é a Miriam. Oi, Miriam. Obrigado também pela companhia. Uma excelente sexta-feira. Quem mais chegando? Deixa eu ver. Peraí que tá abrindo aqui a mensagem do ouvinte. Gustavo, quero participar dos sorteios. Aqui é Stephanie Soares e ouvir uma do Henrique e Juliano. Tá bom, Stephanie, obrigado também pela audiência. Vanessa Ecker também tá na audiência da 92.9 para concorrer à cesta do Economia. E o Luiz quer concorrer aos par de ingresso, então, para a festa Noitezinha Delas amanhã na Beer Site e ouvir um Charlie Brown. Valeu aí, Luiz, aquele abraço, mano, tamo junto. Obrigado pela parceria, galera.
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0: 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Música boa e prêmios pra você. 4 faltando pras 3. 13 graus, tempo nublado. Vamos animar essa tarde assim, ó, com bailão.

0: Coração Apaixonado, Zezé de Camargo e Luciano Pari. 13 e 4, 14 graus em Carazinho, tá chegando o nosso Papo de Bola, Vestiário Gazeta, com o Davi Pereira trazendo informações da seleção brasileira. E aí, Davi, o Ancelotti vai mexer no time ou não? Conta aí pra gente. Cadê o Davi daqui, rapaz? Vem pra cá, Davi, onde é que tu tá, homem? Onde é que foi o Davi, cara? Ah, agora sim.
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0: Vamos, homem, vamos.
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3: É isso aí, chegando mais uma edição do Vestiário Especial Copa do Mundo, e o técnico da seleção brasileira, o Carlo Ancelotti, não antecipou a escalação do time para a segunda partida da Copa do Mundo, mas garantiu que vai fazer mudanças, pois o empate na primeira rodada do Grupo C, o Brasil enfrenta o Haiti na Filadélfia hoje às 9:30 da noite. O treinador afirmou que terá nova escalação inicial. Em tom bem-humorado, disse à imprensa que faria 4 ou 5 mudanças. Em seguida, afirmou que era brincadeira e que seriam menos mudanças. A imprensa também apurou que Ancelotti conversou individualmente com os 11 titulares e avisou que cada um deles vai começar a partida de sexta, mas ele não reuniu os 26 jogadores para dar a escalação. Na coletiva dessa quinta, o treinador reforçou que não ficou nada satisfeito com a atuação e com o resultado da equipe na estreia no Mundial. Sobre o Haiti, Ancelotti elogiou a equipe que perdeu por 1-0 para a Escócia na estreia. Descreveu algumas características do adversário dessa sexta-feira e lembrou que a Copa tem confrontos muito equilibrados. Tá aí destaque da seleção brasileira, o técnico Carlo Ancelotti afirma que vai fazer mudanças na seleção contra o Haiti na noite desta sexta-feira. Esse foi o nosso Vestiário. Até mais.
0: Valeu, obrigado pelas informações, Davi Pereira, trazendo, né, notícias da nossa seleção brasileira, que tem o seu segundo compromisso pela Copa do Mundo. É hoje, 21h30, Brasil e Haiti. 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Vamos, Brasil!
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0: Dale!
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0: É a playlist ensolarada do Mistura Fina, colorindo esse dia cinza com muito sucesso aqui na tarde da Gazeta FM, fechando mais um bloco com a nova, né, do Jonas Blue, Edge of Desire. Sextou com música boa, com informação, com prêmios e também com a FanFest da Gazeta Gurizada, recebendo por aqui os meus colegas Davi Pereira e Johnny Eduardo para a gente convocar toda a torcida brasileira de Carazinho para hoje à noite, estação 599. Boa tarde, Davi, tudo certo?
1: Salve, salve, Gustavo. Boa tarde para você, para todos os nossos ouvintes. Isso aí, né? FanFest Copa do Mundo 2026 confirmada, segundo jogo aí da seleção brasileira, rumo ao sonho de conquistar o Hexa, né, gurizada?
0: Bora lá, vamos nessa.
1: Isso aí, todo mundo convidado para chegar junto com a gente aí na estação 599. Ah, não sei o quê, tá frio, tá chovendo, não tem problema. A gente não quer saber, é todo mundo chegar lá na estação 599 para curtir esse jogaço aí, Brasil com certeza vai ganhar, né?
0: Calor humano, né, Johnny Eduardo? Galera chegando junto lá vai esquentar, com certeza.
2: É isso aí, com certeza. Boa tarde, beleza? Tudo certo?
0: Tudo!
2: Isso é que nem o Davi falou, não tem desculpa, pode ir. Não me venho com desculpa, porque vai estar um clima legal, um calor humano. E a torcida é pelo Brasil, pela seleção brasileira, quem é que não gosta de um futebolzinho? E em busca do Hexa, me diz uma coisa, quem é que não gosta, né?
0: Com certeza, é a galera que vai esquentar hoje à noite com a FanFest da Gazeta, lá na estação 599, Brasil e Haiti, a partir das 9 da noite, né? Começa a transmissão no telão, começa o jogo, né? 9:30 da noite.
2: 9:30,
0: mas a gente já vai estar por lá bem antes, fazendo flashes ao vivo, interagindo com a galera que vai estar chegando lá na estação 599, sorteando brindes com o palpite premiado, então vai estar uma noite muito legal, sem dúvidas.
1: É isso aí, o pessoal tá convidado, como tu falou, né? Muitos prêmios aí, Gustavo, mas é só o pessoal que tiver por lá, hein? Então o pessoal tá convidado a chegar na estação, como tu falou, tem o palpite premiado, o pessoal vai acessar a rede lá da Cianet Telecom, vai participar, a gente vai estar fazendo aquele agito com a galera, entrevista, enfim, né? Toda aquela descontração aí da nossa FanFest Copa do Mundo 2026.
0: Gente, Copa do Mundo é somente de 4 em 4 anos, então vai dar tempo de você sair do seu trabalho hoje pra casa, né? Tomar o seu banho, botar aquele perfuminho, botar a camiseta tranquilo da seleção brasileira e bora pra FanFest da Gazeta lá na estação 599.
2: Sei não, só daqui 4 anos, já pensou? Tem que esperar mais 4 anos pra fazer isso?
0: Não, vamos lá, não, cara, não, vamos viver o sentimento, vamos viver o clima da Copa do Mundo 2026 na FanFest.
1: Bota uma japona aí, pega um cobertor, leva lá e bora aproveitar aí o jogo
0: pala,
1: do Brasil.
0: Leva o pala, bota nas costas e vamos lá.
2: Com certeza. E além disso, aproveitando toda a gastronomia da estação, bebidas quentes,
0: coisa
2: bebidas
0: linda,
2: geladas, tudo que é tipo de petiscos, né?
0: Uhum.
2: Seu, lanches e assim por diante. Aproveitar toda a gastronomia que a estação 599 dispõe pra galera que vai lá assistir o jogo hoje na FanFest Gazeta e Cianet.
0: E tem espaço kids pra criançada, tem estacionamento, então vai tranquilo lá pra estação 599, que com certeza, se Deus quiser, a gente vai ganhar hoje, né? E vai torcer muito pela seleção na FanFest Gazeta.
2: Isso aí, se Deus quiser. Rumo ao Hexa, bora?
0: Bora, bora. Valeu, Davi, valeu, Johnny.
1: Valeu. Até mais.
0: Valeu, obrigado aí, galera, reforçando o convite, então, hoje, o ponto de encontro da torcida brasileira em Carazinho é na estação 599, FanFest Gazeta, Cianet Telecom, para o segundo jogo da seleção, rumo ao sonho do Hexa, Brasil e Haiti. 13h29, pra frente, Jota Quest.

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Bora lá, dale Brasil! 13h33, tá na hora dos destaques do Portal Gazeta.

0: Civil de Passo Fundo desencadeou hoje a Operação Falso Patrão. A operação contou com o apoio das delegacias regionais de Passo Fundo, também a delegacia regional aqui de Carazinho, de Soledade, de Lagoa Vermelha, de Erechim, Cruz Alta e Palmeira das Missões. Os policiais em Passo Fundo, nesta operação, cumpriram 12 mandados de prisão e 20 mandados de busca e apreensão, com um bloqueio de 54 contas bancárias e apreensão de 22 veículos. Os bens apreendidos estão avaliados em quase 3 milhões de reais. A investigação apontava um esquema de ocultação e dissimulação de recursos oriundo de atividades criminosas, utilizando valores para inserir esses ilícitos no sistema financeiro formal e conferir uma aparência de legalidade ao patrimônio das pessoas investigadas. Aqui por Carazinho, a Polícia Civil informou que desarticulou um esquema de estelionato que causou prejuízo a empresas de Carazinho. A operação foi desencadeada com apoio da Polícia Civil de Caxias do Sul. Segundo a Polícia Civil de Carazinho, duas empresas procuraram a Polícia Civil no município, ambas no segmento de materiais de construção. Os criminosos, utilizando de falsos dados de uma construtora, por meio do WhatsApp, faziam a compra de materiais de construção e solicitavam a emissão de boleto para pagamento futuro. As notas fiscais e os boletos eram emitidos em nome da construtora e os produtos acabavam sendo entregues aos golpistas. Depois, se constatou que a construtora não havia realizado qualquer compra, tratando-se de uma fraude praticada por criminosos, o que gerou um prejuízo bastante expressivo para as empresas fornecedoras de materiais. Foram cumpridos pela polícia 2 mandados de busca e apreensão e resultou na recuperação de parte dos materiais e na prisão em flagrante de um dos envolvidos. A polícia continua as investigações. E o MP do estado do Rio Grande do Sul investiga jovem do estado de Santa Catarina, na cidade de Xanxerê, ligado a ideologias neonazistas e satânicas por aliciamento e extorsão de adolescente que é aqui de Carazinho. Segundo os promotores, o objetivo do criminoso foi estabelecer vínculo de confiança e depois exigir conteúdos íntimos e vantagens indevidas mediante ameaça em ambiente virtual. Uma menina de 12 anos de idade, moradora de Carazinho, foi uma das vítimas. A Polícia Civil e o Ministério Público investigam o caso. E domingo começa oficialmente o inverno 2026 e a tendência é de que nesta estação haja uma previsão de chuvas acima da média e a sensação térmica seja menor do que os indicadores reais dos termômetros. Isso em virtude da influência do El Niño. Estas e outras informações você confere na íntegra lá no Portal Gazeta. Eu volto em seguida com mais informações no Drop News.
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7: Cine Drops no ar com dica direto das telonas. É o filme Dia D, que marca o retorno de Steven Spielberg ao universo da ficção científica. Mas esqueça, invasões alienígenas cheias de explosões. Aqui o foco tá no mistério, nas conspirações e nas consequências de uma descoberta capaz de mudar a história da humanidade. Trama acompanha um especialista em cibersegurança e uma meteorologista que tentam revelar segredos militares escondidos há décadas. Tudo começa quando um evento inexplicável acontece durante uma transmissão ao vivo, desencadeando uma crise global. Com suspense, mistério e o toque clássico de Spielberg, o filme já é um dos grandes sucessos do cinema em 2026. É o filme Dia D, disponível em cartaz nos cinemas. Mais uma dica do Cine Drops. Até a próxima.
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mistura fina, só no balancinho bom, em ritmo de fim de semana. Sextou na Gazeta FM. Oito minutos faltando para as quatro da tarde, o WhatsApp premiado de hoje. Valendo o par de ingresso para a festa Noitezinha Delas, que rola amanhã, sabadão, na Beer Site, com o DJ Vini Martins, mais Os Verdinhos. E chegando antes das 11 da noite, tu ainda ganha uma Corona Long Neck geladinha para abrir os trabalhos amanhã, sabadão, lá na festa Noitezinha Delas. Tá a fim de concorrer a um par de ingresso? Manda sua mensagem, 991836300. Ou, se é em ritmo de São João, você quer concorrer a uma cesta recheada de delícias, de produtos típicos de festa junina? Também participa aí mandando a sua mensagem de texto ou áudio. Nome completo, bairro, aproveita já para pedir um som aqui na tarde do Mistura Fina e boa sorte. 991836300 é o WhatsApp premiado da Gazeta, sim, ó, em clima de São João. Bora lá mandar alô pra galera. Angélica Soares está na sintonia para concorrer ao sorteio da sexta. Valeu, Angélica. Obrigado aí pela audiência. Boa tarde, Gustavo. Quero participar do sorteio. Aqui é a Adriana Duarte. Promoção de São João, do Economia. Valeu. Valeu, Adri. Obrigado aí pela audiência. Obrigado pela participação. Boa tarde. Aqui é a Maria Cleide. Também quero concorrer à sexta. Valeu, Maria. Boa tarde, Gustavo. Quero participar do sorteio. Estou sempre ligadinha aí na Gazeta. Um ótimo final de semana a todos. Aqui é a Fernanda Cruz. Valeu, Fê, obrigado também pela audiência e participação. Abraço lá pro Márcio Gonçalves, que também tá na audiência, né, com a 92.9. O Jean também tá na sintonia para concorrer à cesta do Economia e ouvir a música Cadeira Cativa, do Zé Neto e Cristiano. Valeu aí, Jean, aquele abraço, meu bruxo. A Kelly Fell também tá participando com a gente para concorrer ao sorteio da cesta. Enfim, muitas mensagens chegando ao longo da tarde aí. A gente vai mandando alô para todo mundo que tá participando do WhatsApp premiado, concorrendo à cesta do Economia, né? Supermercados Economia, Rede E, ou aos ingressos, par de ingresso para a festa Noitezinha Delas, amanhã na Beer Site. Seis faltando para as quatro, já já tem Papo de Bola, Vestiário Gazeta, informações da Copa, já já tem o nosso Momento Velharia, com aquele flashback da música para matar a saudade. E por falar em matar a saudade, lembra dessa voz aqui, ó? Nosso eterno Cristiano Araújo, mais um pedido do ouvinte chegando no Mistura Fina.

0: É o Mistura Fina fazendo aquele esquenta pro teu fim de semana nesta tarde de sexta-feira aqui na Gazeta FM 4 e 8, fechando mais um bloco de sons com Didi Last Night. Ainda ouvimos Thiaguinho e Cristiano Araújo. Mais uma misturinha de sons aí toda programada pela galera através do nosso WhatsApp premiado 991836300. Você participa e fica concorrendo ao par de ingressos para a festa Noitezinha Delas, amanhã, sabadão, na Beer Site, com DJ Vini Martins mais Os Verdinhos. 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Tempo segue nublado em Carazinho, temperatura está aí na casa dos 13 graus. Ainda há possibilidade de pancadas de chuva, né, para o decorrer desta sexta-feira. Para amanhã, sabadão, tempo nublado com possíveis aberturas de sol. Para amanhã, o dia vai começar com a mínima de 9, máxima não vai passar dos 14. Domingão deve ser de sol entre nuvens, com mínima de 8, máxima de 17 graus. Portanto, chuva para hoje ainda, né? Temos aí previsão de pancadas para amanhã, sabadão, tempo nublado com aberturas de sol. No domingo, sol entre nuvens aqui em Carazinho.
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0: São as edições do Papo de Bola Vestiário Gazeta em clima de Copa do Mundo, com Davi Pereira chegando na área para falar dos jogos desta sexta-feira, 19 de junho. Davi, boa tarde.
2: Isso aí, Gustavo, uma boa tarde novamente para você, para todos os nossos ouvintes, falando de esporte aqui no Vestiário Papo de Bola. Começo falando da nossa seleção brasileira, hoje entra em campo então pelo segundo jogo dessa fase de grupos aí da Copa do Mundo 2026, e o técnico Carlo Ancelotti ainda não antecipou a escalação do time para essa segunda partida, mas ele garantiu que vai fazer mudança sim. Depois do empate aí na primeira rodada do grupo C, o Brasil, que enfrenta o Haiti hoje às 9:30 da noite lá na Filadélfia, o treinador afirmou que vai ter essa nova escalação inicial. Ele que deu entrevista coletiva, né, em tom bem humorado, disse à imprensa que faria 4 ou 5 mudanças. Depois ele afirmou que era brincadeira e que seriam menos mudanças, mas essas mudanças sim devem acontecer então nesse jogo dessa noite. Ainda o Ancelotti conversou individualmente, né, com os 11 titulares e avisou que cada um deles deve começar a partida de sexta-feira, mas ele não reuniu então os 26 jogadores para dar essa escalação. Na coletiva de ontem ainda o treinador reforçou que não ficou nada satisfeito com a atuação e com o resultado aí da equipe na estreia do Mundial contra o Marrocos. O Ancelotti também elogiou, né, o Haiti, que é a equipe que o Brasil vai enfrentar hoje. O Haiti que perdeu o primeiro jogo aí por 1-0 para a Escócia. Ele também descreveu algumas características aí do adversário e lembrou que a Copa tem confrontos muito equilibrados. Então, às 9:30 da noite, Brasil enfrenta o Haiti pelo grupo C aí dessa segunda fase da fase de grupos, né, uhum, da Copa do Mundo 2026. A gente tem jogo acontecendo agora, tem Estados Unidos e Austrália. Deixa eu atualizar aqui como tá o jogo. Tá 0-0 ainda. Então, Estados Unidos e Austrália. Corrigindo, Gustavo, tá 1-0 pros Estados Unidos, isso aí. Estados Unidos, então, que fez um gol com o Cameron Burgess aos 11 minutos. Aí foi um gol contra, na verdade. Então, gol contra aí da Austrália, 1-0 Estados Unidos. Jogo que tá nos 11 minutos aí do primeiro tempo. Próximo jogo de hoje, pelo grupo C também, Escócia e Marrocos, às 19 horas. E às 9:30, então, Brasil e Haiti, fazendo aí segundo jogo aí do Brasil rumo ao sonho do Hexa, Gustavo.
0: Rumo à estação 599 também hoje à noite, né, na FanFest da Gazeta, para curtir, para torcer muito pela nossa seleção brasileira. Hoje tem FanFest na estação, telão gigante, comida boa, bebida e, claro, muitos prêmios com a turma da Gazeta, que já vai estar por lá ali a partir das 7 por aí, né, Davi?
2: Com toda certeza, Gustavo, a gente já vai estar fazendo um agito, vai ter muitos prêmios aí pra galera, palpite premiado, enfim, tá todo mundo convidado. Só para fechar a agenda, tem a meia-noite jogo, Gustavo, Turquia e Paraguai pelo grupo D. Então, meia-noite tem mais jogo, o pessoal aí que tá acompanhando todos os jogos da Copa, né, esse jogo um pouquinho mais tarde. Amanhã ainda tem Holanda e Suécia às 14 horas, Alemanha e Costa do Marfim 17 horas e Equador e Curaçao às 21 horas, Gustavo.
0: Perfeito! Valeu, fechou. Davi!
2: Valeu, até mais!
0: Obrigado pelas informações, Davi Pereira, trazendo todas as notícias, né, da Copa do Mundo 2026 aqui no nosso Papo de Bola.
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0: 4:13, 13 graus em Carazinho, segue o som por aqui com a nova dos Papas da Língua. Tem as novas, tem as velhinhas, já tem Momento Velharia chegando com aquela que marcou época aí na música.

4h21, 13 graus em Carazinho, tempo nublado. E mais um bloquinho de mistura fina. A gente curtiu aqui na tarde da Gazeta. Fechando com Israel e Rodolfo, Arruma um Bão. E a nova dos Papas da Língua, Pura Ingratidão. Misturando as novinhas e as velhinhas no seu rádio até às 5h30 da tarde num oferecimento de O Boticário. Sextou, o final de semana tá aí. 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Depois do intervalo, tem Momento Velharia e aquele flashback direto do Túnel do Tempo.

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11: Essa é mais uma curiosidade da Copa. E sabia que a maior goleada da história das Copas aconteceu lá em 1982? Isso aí, a Hungria venceu El Salvador por incríveis 10 a 1. Foram 11 gols em uma única partida, um recorde que permanece até hoje e dificilmente será superado em um Mundial.
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4h27, tá na hora de voltar no tempo com o nosso Momento Velharia, trazendo aquele clássico que marcou época na música. E olha só, há 29 anos, em 19 de junho de 1997, a banda Charlie Brown Jr. dava o primeiro passo de uma trajetória que marcaria uma geração inteira. Charlie Brown lançava há 29 anos seu primeiro álbum, Transpiração Contínua Prolongada, seu álbum de estreia, marcado aí por uma sonoridade única de rock, rap, skate, reggae e atitude. Com faixas como O Coro Vai Comer, Proibida Pra Mim e Tudo Que Ela Gosta de Escutar, o Charlie Brown aproximou diferentes tribos, se popularizou e iniciou aí, né, uma história que deixou marcas profundas no rock nacional. Há 29 anos, em 1997, o Charlie Brown lançava o seu primeiro álbum, Transpiração Contínua Prolongada, que tem essa faixa aqui, ó.

0: Gazeta FM, essa é nossa, essa é de Carazinho, é a 92.9 com o nosso Mistura Fina, embalando aí a sua tarde de sexta-feira, 20 minutos faltando para 5 da tarde. Nesse bloco você ouviu Júnior Vila, Jota Quest com Tim Maia, também teve Carlos Santana com Cherry Krieger e no momento Velharia, o clássico do Charlie Brown Jr., clássico do rock nacional, Proibida Pra Mim, que era lançada em um 19 de junho de 1997. Bom, tá na hora de WhatsApp premiado. E aí, já mandou seu recado?
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0: WhatsApp! 991836300. Hoje você participa e concorre a um par de ingressos para a festa Noitezinha Delas, neste sábado, Ópera Beer, com o DJ Vini Martins, mais Os Verdinhos. 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Par de ingresso sai daqui a pouquinho, 5h30 da tarde. O sorteio da sexta você vai ter tempo para participar ainda, porque o resultado sai amanhã, sabadão, 5 da tarde, ao vivo aqui na programação da Gazeta FM. 991836300. Tem um monte de mensagens para ler por aqui, então vamos nessa. Deixa eu mandar um alô pro Marcelo, que tá participando com a gente. Se ganhar o prêmio, vai dar para amiga Daiane. Valeu aí, Marcelo. Valeu, Daiane. Obrigado pela audiência. Boa sorte para vocês. A Eloni, do bairro Oriental, também tá na sintonia, né, Eloni? Aqui é a Fernanda Vedóia. Também quero participar. Valeu, Fê. A Jaqueline dos Santos. Alô, Jaque. Obrigado também aí pela participação. A Aline de Azevedo também quer concorrer ao prêmio. Valeu, Aline. A Vitória Eduarda também tá na sintonia, sempre ligadinha para concorrer aí à sexta. Valeu, Vitória. Quero participar do sorteio aqui, a Rúbia. Oi, Rúbia. Fala, meu querido. Lembramos de uma música por aqui, do Latino, que tem tudo a ver com a Copa. Meu gol de placa, toca essa, é top. Abraço do Anderson. Fala aí, Anderson. Também tá no clima, né, da Copa do Mundo 2026. Relembrou do Latino. Já no clima pro jogo do Brasil hoje à noite, 9h30, tem Brasil e Haiti. Rumo ao Hexa, né? Todo mundo lá na estação 599, na FanFest da Gazeta. E para fechar mais uma sequência do ouvinte, tem o pedido aqui do Felipe Hermes também participando com a gente para tentar faturar a sexta, né, Felipe? Já em comemoração aí ao aniversário da mamãe, 70 anos, próxima terça-feira. Que maravilha, meu querido! Saúde e proteção aí para a mamãe do nosso ouvinte, Felipe Hermes, também participando para tentar faturar, né, essa super cesta e comemorar um aniversário de 70 anos com uma festa recheada de produtos aí de festa junina. Valeu, gente! Obrigado pela audiência, obrigado pela participação. Canta pra gente, Marília Mendonça, a nossa eterna rainha da sofrência.

0: um clássico vai ser sempre um clássico. Pode escrever aí, nenhum de nós, o Astronauta de Mármore, para desbloquear sua memória aqui no Mistura Fina, 6 faltando para 5.
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0: Muito bem, tá na hora de dar aquele F5 e deixar você bem atualizado, né, com os destaques dos principais portais de informação nesta tarde de sexta-feira, hoje dia 19 de junho de 2026. Governo do Rio Grande do Sul divulga aí resultado final de concurso para professores. Nomeações devem começar no segundo semestre. Previsão é de preenchimento de 6 mil vagas efetivas na educação básica. Inverno começa neste domingo com previsão de chuvas acima da média e sensação térmica menor do que os indicadores dos termômetros. Empregadores têm até este sábado para enviar dados ao E-Social. Dados são indispensáveis aí para os trabalhadores receberem o seu abono social. E ainda, analfabetismo fica abaixo dos 5% pela primeira vez, mas Brasil descumpre a meta. Dados são de uma pesquisa divulgada pelo IBGE nesta sexta-feira. E ainda, a Copa do Mundo 2026. The New York Times elege o hino do Brasil o mais bonito entre os países da Copa. Publicação exalta a introdução de 28 segundos da canção e afirma que é um dos melhores hinos do mundo. Neste momento, pela Copa do Mundo 2026, bola rolando entre Estados Unidos e Austrália. Finzinho do primeiro tempo, Estados Unidos vai vencendo por 2 a 0. E em Carazinho terá ação de vacinação contra a gripe na praça neste sábado. Mais de 18 mil doses já foram aplicadas. Amanhã, sabadão, dia 20, vacinas podem ser feitas das 9 da manhã até às 13 horas, até a 1 da tarde, na unidade móvel que estará ali na praça Albino Hillebrand. Todo mundo se vacinando, então, neste sábado, ação de vacinação contra a gripe na Praça Central de Carazinho.
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0: 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Depois do intervalo, música nova.
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3: Novo som do Di Ferreiro pra você curtir na Gazeta FM, com a participação da cantora Jenny Mosello. Deixa sonhar.

É o Mistura Fina, fazendo aquele esquenta pro teu sextou aqui na tarde da Gazeta FM com a Loc, Free My Mind. São 5 e 11, 13 graus de temperatura em Carazinho. Aliás, a temperatura que se manteve, né, na casa dos 13 graus aí na tarde de hoje, com o tempo nublado. Há ainda uma possibilidade de chuva fraca agora no final do dia. A temperatura aqui na noite de hoje deve ficar na casa dos 12 graus em Carazinho. Para amanhã, sabadão, tempo permanece nublado. A princípio não há previsão de chuva, mínima de 9, máxima de 14 graus. No domingo, sol entre nuvens, mínima de 8, máxima de 17. 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Depois do intervalo, tô de volta com o resultado do par de ingresso para a festa noitezinha delas, amanhã na Beer Site, com Os Verdinhos e DJ Vini Martins.

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0: Tá aí a dupla de DJs Lizzo com o clássico do Bonnie M, Daddy Cool, em ritmo de festa, em ritmo de fim de semana aqui na Gazeta FM. Sextou, o final de semana chegou, hoje tem Brasil pela Copa do Mundo, hoje tem FanFest na Estação 599 e, claro, muitos presentes rolando aqui na programação do nosso WhatsApp premiado. Aliás, acabou de sair por aqui o resultado do par de ingresso para a festa Noitezinha Delas, amanhã, sabadão, lá na Beer. E quem faturou foi o final de telefone 6126. Final de telefone 6126. Parabéns aqui para Gabriela Moraes. Parabéns a Gabi, que vai poder levar acompanhante também com ela, né, para a festa amanhã, por conta aqui da Gazeta FM, beleza? Parabéns, Gabriela Moraes. E você segue participando, porque quanto mais você participar, mais chances você tem de ganhar a cesta do Economia, que está valendo hoje aqui no nosso 991836300. Sexta e sábado, com parceria da Rede E, estamos sorteando uma cesta recheada de produtos aí de festa junina, hein? Tem pipoca, tem paçoquinha, tem rapadura e muito mais. Vale muito a pena você participar mandando aí a sua mensagem de texto ou áudio. 991836300. E antes de fechar por aqui o nosso Mistura Fina, a gente vai lá para a Estação 599 conversar com o Thiago Borges, que já tá por lá, e vai contar pra gente como é que tá a movimentação da galera aí, né? Pra FanFest de hoje à noite, Thiago Borges. Boa tarde!
1: Boa tarde pra você, Gustavo. Boa tarde, ouvintes da programação. Eu já sei uma coisa, da minha parte, eu não vou arredar o pé daqui, viu, Gustavo? Eu já cheguei, eu tô bem acomodado. Johnny disse que vai pagar um cachorrão do Claudião pra mim. Tu vai pagar um chopp? Então eu tô bem. Então é o seguinte, ó, para Schuster e Medeiros, Arena ST, Construtora Senker, Planalto Ótica e Joalheria, Grenal Esportes, Bagueteria e Café Italiani, Oral Unique, Via Certa Banking, Cachorrão do Claudião, Wizard Idiomas. Esse é o nosso time que está fazendo acontecer aqui na FanFest 2026. E claro, você é o nosso convidado. O pessoal que está vindo vai daqui a pouquinho se organizar, vai chegar em casa, vai pegar toda a família, vai conversar com a galera e vai vir até a Estação 599. Rafael de Bola está aqui do meu lado, do Cachorrão do Claudião, o nosso parceiro aqui da FanFest, porque tem FanFest, tem Cachorrão do Claudião e tem muita promoção para o pessoal jantar, se divertir, assistir Brasil e Haiti. Tomara que com vitória, né, Rafa? Tudo certo? Boa tarde.
2: Boa tarde, com certeza, vamos vencer e vamos vencer com folga, né?
1: Hoje é goleada.
2: Hoje é goleada, pelo menos uma meia dúzia aí, a gente já fica...
1: Tem que fazer salto.
2: Pessoal, primeiramente quero falar que é uma alegria muito grande estar podendo participar e apoiando um evento como a FanFest. A Copa do Mundo, ela é muito mais do que futebol, né? É um momento de encontro, de emoção, de conexão com as pessoas, e tudo isso, né, ganha uma forma especial aqui na estação, na FanFest, né, com a Rádio Gazeta, porque é aqui que acontece esse encontro, é aqui que a conexão, que a vibração se transforma em memória, né, e tomara que as memórias de hoje sejam incríveis, né, e que a gente avance cada vez mais na Copa.
1: A escalação do Ancelotti a gente não sabe ainda, né? Mas a escalação dos lanches do Claudião tá na ponta da língua, rapaz.
2: Com certeza. 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
1: E o pessoal já está esperando, né? Pode chegar, já vem aí fazendo esquenta, convida todo mundo. 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
1: Com certeza. 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Rafa, muito obrigado por nos atender. Sucesso e obrigado por confiar no Grupo Gazeta nessa FanFest. E hoje, então, não baixa de 6.
2: Hoje não baixa de 6. Uma honra, mais uma vez, estar fazendo parte desse projeto com vocês. E vamos aí, pessoal, vamos vir, vamos torcer e vamos comemorar bastante aí a vitória de hoje.
1: Valeu, Rafael Tibola conversando conosco aqui na programação. Olha, e não esquece, hoje, FanFest, sabe todo mundo, a Estação 599, esse é o lugar, você está convidadíssimo, já vem, faz esquenta, faz o happy hour. E hoje é Brasil, segundo o Rafael, 6. Eu digo que dá 6-1, vamos deixar os caras fazer um também, né, Gustavo? Boa tarde para você, meu querido.
0: Valeu, Thiago Borges. Obrigado pela intervenção ao vivo diretamente lá, né, da Estação 599, conversando com os nossos parceiros do Cachorrão do Claudião. Aliás, que baita dica, hein? Fazer aquele esquenta, sair do trampo agora e colar ali no Cachorrão do Claudião para ir tomando aquela ceva, saboreando, né, aquele hot dog delicioso e já entrando no clima do jogo do Brasil logo mais às 9:30. A gente tem um encontro marcado, afinal de contas, o ponto de encontro da torcida brasileira em Carazinho é na Estação 599, na FanFest, Rádio Gazeta e Cianet Telecom. A gente se vê lá!

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2: Mistura Fina já, Elvis. A hora certa. 5h32. Vem aí as mais pedidas do dia.
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0: Teta. Muito prazer, eu sou o Davi Pereira, sigo com você até as 18 horas, trazendo muita música, informação e a sua companhia aqui na 92.9. Aumenta o volume e vem curtir com a gente. Sequência Fina e as mais pedidas da galera.
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0: A gente começa hoje com Bruno Mars e Dua Lipa, If We Try One More Time. 13 graus de temperatura, fim de tarde de sexta-feira. Bom início de final de semana.

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1: Vamos lá, top 5 chegando.
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1: A quinta colocada de hoje, Gia e Giovanni com Bruno e Marrone, Me Faz Te Odiar. Segue valendo sorteio aqui na programação e daqui a pouquinho eu troco mais uma ideia com vocês.

0: posição de hoje, Gian Giovanni com Bruno Marrone, Me Faz Te Odiar. São 17:41, a temperatura em Carazinho de 13 graus, início de noite, a gente segue com você, claro, né, no clima de final de semana, que tá começando, hoje tem Jogo do Brasil, quem fez, fez, quem não fez, não faz mais. Então vamos lá, né, alegria total junto com a gente aí, junto com a nossa Sequência Fina, trazendo as top 6 da nossa programação, as mais pedidas e solicitadas pelo ouvinte Gazeta. E antes de a gente trazer as outras 4 colocações, a gente vai trazendo o nosso WhatsApp premiado, que segue bombando por aqui e tem mais prêmios chegando pra você. Atenção! WhatsApp premiado! 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
0: Na quarta posição de hoje tá chegando o grupo Menos é Mais com Champagne.

0: esperando.
1: Champanhe com Menos é Mais, a nossa top 4 de hoje. 15 minutos para as 18 horas, está chegando a top 3. Daqui a pouco eu volto com as mensagens do WhatsApp.
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1: Top 3. A top 3 de hoje é com Olivia Dean, Man I Need.

0: demais, hein? Mena e Need aparecendo na nossa Top 3 de hoje. Obrigado aí pela audiência, 17:48. A temperatura em Carazinho fica ainda na casa de 13 graus. As mínimas aí ao longo da noite, né, devem ficar na casa de 10, 9. Um pouquinho mais agradável que nos últimos dias aí, que chegaram a bater na casa de 3 graus, né? Isso aí, seguimos. Previsão aí de tempo... A partir de agora, tempo seco. Ainda tem uma pequena possibilidade aí de algumas pancadas mais isoladas, mas o tempo deve firmar aqui pela nossa região depois da chuva que a gente teve aí ao longo do dia. A previsão para amanhã também é de garoa, bem isolada aí pela nossa região, mas a princípio o tempo deve ficar nublado, mas sem instabilidade aí na noite de hoje. Pro domingo, o sol deve voltar a aparecer aqui pela nossa região. A gente vai seguindo por aqui, atualizando as mensagens do nosso WhatsApp. A gente tem o WhatsApp premiado em dose dupla. Tá valendo sorteio aqui do Supermercados Economia, trazendo uma cesta deliciosa aí pra você aproveitar o arraiar, a tua festa junina aí por conta da Gazeta e da Estação. Quer participar aí do Economia, né? Junto com a gente. Hoje a gente passou lá no Economia da Estação 599. A gente fez videozinho. 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E tem sorteio também no Motel Fantasy, né? Como toda sexta-feira, 981-8363-00. Chama no WhatsApp. É aquela cortesia de 2 horas pra você ir lá no Fantasy aproveitar. Fechou? Mandando abraços por aqui. Mandar uma boa tarde lá pra Cirlei Nunes, bairro Glória. Tem mensagem também do Daniel. Tá ligado com a gente. Pediu a música Please Don't Go com W. Daqui a pouquinho a gente separa aí no Velharia, Daniel. Obrigado pela audiência de sempre. Abraço também lá pra Helena Alflen. Tá sempre com a gente. Salve pro Murilo, também com a gente. Pediu um rap. Valeu, forte abraço, mano. Obrigado pela audiência. Participação também do Jorge Ademir Schneider. Mora lá no Residencial Cantares, também tá com a gente. Abração aí pra todo o pessoal. Abraço pro Anderson, também tá participando aí de sorteios. E um salve lá, uma boa noite pro Magno Nunes. Também tá concorrendo aí o sorteio da cesta do Economia e também da cortesia do motel. São 2 prêmios, o motel sai daqui a pouquinho no Velharia. O resultado da cesta vai sair amanhã aqui na programação especial de sábado, fechou? 991-83-6300. Escolhe teu prêmio ou concorre aos 2 e você já vai estar participando aí. Fácil e simples demais.
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0: Top 2. A Top 2 está chegando hoje com Guilherme Benuto, Lua Santana e o Quarto 67. Animando aí o teu começo de final de semana. Já já tem Velharia e os clássicos do passado.

0: a segunda colocada de hoje, Guilherme Benuto com Luan Santana. E o quarto, 67. Qual será a campeã?
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0: E é claro, a campeã de hoje é a rainha musical Fígado de Aço. Bom final de semana, 17 com 54.

0: musical e o Fígado de Aço, a nossa top 1, a mais pedida e solicitada aí pelo ouvinte Gazeta. 17 horas com 56 minutos, assim a gente fecha o nosso Sequência Fina de hoje. Temperatura de 13 graus, segue mandando aí a tua participação através do WhatsApp, a gente tem cortesia aí do Motel Fantasy, tem uma cesta recheada de produtos aí em clima de festa junina, presentão lá do Supermercado Economia. Chama aí, 9836300, no Velharia eu volto aí pra mandar mais alguns abraços. E é o seguinte, né, clima de final de semana, daqui a pouquinho começa a nossa FanFest, vai lá pra estação 599, hoje tem Jogo do Brasil às 9h30 da noite, e a nossa seleção tá aí no sonho, rumo ao 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Daqui a pouquinho mais detalhes, o pessoal vai voltar aqui no ar também, Gustavo Ávila, Thiago Borges, a todo o pessoal por lá, fazendo aquela interativa também daqui a pouquinho, aqui ao vivo na programação da 92.9 FM. Fechou? Enquanto isso, a gente vai trazendo informações, tá na hora de notícia, chegando o nosso quadro Gazeta News, o Drops Gazeta News, com o colega Alessandro Tavares. Depois eu volto aí com o nosso Velharia, segunda edição.
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2: E o Ministério Público no Estado, por meio do Núcleo de Prevenção Violência Extrema, vinculado à Procuradoria-Geral da Função Penal Originária e com apoio do Grupo de Atuação Especial de Combate ao Crime Organizado, GAECO de Chapecó, do Ministério Público de Santa Catarina, deflagrou a Operação Nosferatu. A investigação apurou crimes de aliciamento e extorsão praticados em ambiente digital. A ação tem como alvo um jovem de 19 anos de idade em Xanxerê, Santa Catarina, que se aproximou de uma vítima adolescente de 12 anos de idade, moradora de Carazinho, por meio das redes sociais. De acordo com o procurador de justiça Fábio Costa Pereira e o promotor de justiça Leonardo Rossi, responsáveis pela apuração, o objetivo do criminoso foi estabelecer vínculo de confiança e depois exigir conteúdos íntimos e vantagens indevidas mediante ameaças. O investigado utilizava práticas conhecidas como manipulação para obtenção de imagens íntimas, ameaça de divulgação de dados pessoais e perseguição contínua. Os mandatos de busca foram cumpridos em Xanxerê, com o objetivo de coletar provas e aprofundar as investigações. Durante a ação, foram apreendidos celulares, computadores, cadernos de desenhos e livros associados a ideologias nazistas e satanistas. O material será submetido à extração de dados, etapa considerada essencial para identificar outras possíveis vítimas e dimensionar a extensão dos crimes. Este é o Drops Gazeta News e a gente volta em seguida com mais atualizações para você.
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0: Vamos lá, começando a nossa viagem no tempo, nas ondas do nosso Velharia, segunda edição. Bom demais recordar o passado e a gente vai abrindo o baú, o arquivo musical aqui da Gazeta FM. Começamos lá em 1970 com Creedence. 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

música boa demais, um dos maiores clássicos do rock mundial, lá de 1970, Creedence, com Have You Ever Seen The Rain. E o nosso Velharia é bom demais, vai fazendo uma viagem no túnel do tempo, então vem embarcar aqui nessa máquina com a gente, até às 19 horas. O Velharia tá só começando, temperatura de 13 graus, agora 18 horas com 5 minutos, e a gente vai chegando com Van Halen, Can't Stop Loving You.

Sonzeira, que energia de Van Halen, Can't Stop Loving You. São 18 horas com 9 minutos, nossa programação que foi parar lá nos anos 90. E assim a gente segue no embalo dessa sexta-feira com você. Mamonas Assassinas, Pelados em Santos. Depois dessa eu volto para atualizar as mensagens do nosso WhatsApp premiado. Chama aí 9836300 e pede teu clássico.

0: no tempo, com muita nostalgia, aqui na programação da Gazeta FM, Mamonas Assassinas, Pelados em Santos, pra fechar esse primeiro bloco de música com você. São 18h12, eu sou Davi Pereira, sigo com você até as 19 horas. Temperatura de 13 graus, hoje a gente vai estender aí a nossa programação, daqui a pouquinho o Thiago Borges vai chegar pra comandar o Play no Hit, o Gazeta Night, porque às 9h30 da noite tem FanFest, né? Na verdade, a partir das 7 a gente já vai estar por lá, fazendo o agito, trazendo muitos prêmios pra você comparecer, então chega lá, pô, vai lá de boas, curtir aquele calor humano que vai estar por lá com muita energia pra curtir a Copa do Mundo com a nossa FanFest Copa do Mundo 2026, né? 9h30 tem o jogo, mas como eu falei antes, a gente já vai estar por lá fazendo um agito aí, uma interação com a galera com muitos prêmios. Cola com a gente, manda tua mensagem, bora participar. A gente tem dois prêmios por aqui. Tem prêmio de uma cesta de produtos de festa junina, isso aí lá dos nossos amigos, parceiros do supermercado Economia, uma cesta recheada de produtos típicos aí de festa junina. Chama no WhatsApp, o sorteio dessa cesta vai ser amanhã, tá bom? E aqui no Velharia a gente tem o sorteio ainda de uma cortesia do Motel Fantasy. 991836300, participa, manda tua mensagem e bora interagir. É uma cortesia de 2 horas, válida de domingo a quinta-feira, pra você aproveitar aquela suíte maravilhosa lá do Fantasy Motel por nossa conta. Passam lá pro Jonatas Vicari, tá com a gente. Mandar um salve também pro Adriano, participando aí do WhatsApp premiado. Abraço lá pra Nicole, também tá participando aí do prêmio da cortesia. Valeu, ótima noite. Obrigado, Nicole. Quem mais tem mensagem de áudio chegando? Vamos lá. Boa noite.
1: Boa noite, tô indo trabalhar. Eu quero participar da cesta do Economia.
0: Com certeza.
1: Meu nome é Luciano Valdeci.
0: Valeu, Luciano. Um abraço pra você. Obrigado pela audiência. Tem mensagem aqui também da Tati Weber participando com a gente. Olá, sou a Aline. Gostaria de ouvir Panda. Qualquer uma dele. Desejar um ótimo restinho de sexta-feira e participar do sorteio da Cesta da Economia. Com toda certeza. Abração pra você, Aline. Obrigado pela audiência e pela participação com a gente aqui na programação. 99183-6300. Manda tua mensagem e bora participar do nosso Velharia. Que segue animando a tua noite em ritmo de final de semana. Tá chegando Gigi D'Agostino com La Passion.

a noite de sexta-feira, Don't You Want Me, com Human League. Também tivemos Gigi D'Agostino com La Passion. São 18 horas mais 21 minutos, a temperatura em Carazinha de 13 graus. Esse é o nosso Velharia, abrindo o arquivo musical aqui da Gazeta FM, trazendo tudo aquilo que marcou época, a trilha sonora da tua vida, aqui nas ondas da Gazeta FM. Chama aí, pede o que não pode faltar, né? Aquele clássico que você quer recordar aí, pra animar essa tua sexta-feira, desde os anos 70 até o começo dos anos 2000. A gente traz um pouquinho de tudo por aqui. E tem sorteio valendo, cortesia do Motel Fantasy. Tem cesta de produtos de festa junina também lá dos supermercados Economia. Só participar aí, simples, fácil e muito rápido. Quero mandar um abração lá pra Raquel, tá sempre ligada com a gente. Beijão, Raquel, tudo de bom. Obrigado aí pela audiência, participando aí da cortesia. Quem mais? A Vanessa Santos também tá participando. Sorteio do Fantasy Motel e pediu Anjos do Hangar. Bom final de semana. Abração lá pra Helena Alflen, pediu pra tocar Two Times com a Ann Lee. Já separei essa e a gente vai ouvir na sequência, tá bom, Helena? Abraço pra ti. Abração pro Diogo também, pediu um som da Let's Go. Já vou separar também, abraços. Quem mais? Baita programa Esvelharia, hein? Adilson Vargas de Coqueiros do Sul também participando aí do sorteio da Cesta da Economia. Ô, Adilson, satisfação ter você por aqui. Abraço pra ti, pra toda a galera aí de Coqueiros do Sul também sintonizada aqui na Gazeta. E mandar um abraço também lá pro Gregory participando aí da cortesia do Fantasy Motel, valeu. E também na Sexta da Economia, né? Salve, salve, salve. Abração aí pro Gregory, também tá sempre ligado aí na programação da nossa Gazeta FM, que segue de música. Two Times com Ann Lee, lá no finzinho dos anos 90, comecinho dos anos 2000, essa aqui bombou demais, hein? Daqui a pouquinho tem F5 pra dar um giro aí nos destaques dos portais. Enquanto isso, você segue participando aí dos sorteios no nosso WhatsApp premiado.

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6: 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Bora seguir com muita música boa. O nosso velharia que faz uma viagem no tempo até as 19 horas.
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6: Tá chegando mais música. Marisa Monte no remix de Não É Proibido. Daqui a pouquinho eu volto com as mensagens do nosso Whats, trazendo as ofertas também do Arraiá de Ofertas do Economia Supermercados. Festa Junina tá chegando, hein? Então chama aí, manda tua mensagem, bora participar com a gente, tem uma cesta recheada pra você. 9836300.

Monte na programação da nossa Gazeta 92.9 FM. É o nosso Velharia, que vai seguindo com você até às 19 horas. É isso aí, né? Tem sorteio valendo por aqui. A gente tem cortesia do motel, como toda

as delícias pra você. O sorteio vai ser amanhã, tá bom? Às 17 horas, ao vivo aqui na rádio. E aproveita, né, pra conferir. 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A gente tá esperando aí, 983-6300. Quero mandar um abração lá para Paloma, tá participando aí do sorteio da cesta. Tem mensagem também da Simone Espíndola. Boa noite, quero participar aí da cortesia. Toca pra gente Nenhum de Nós. Valeu, Simone. Obrigado pela audiência, a todo o pessoal que tá com a gente por aqui. Como eu falei, dá tempo ainda de participar no 991836300. Só chamar aí, pedir tua música e vai estar concorrendo aí a todos esses prêmios. Fechou? Tá chegando o Jota Quest, Encontrar Alguém.

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programação do nosso Velharia. Bom demais, né? A gente ouviu antes ainda Jota Quest e Encontrar Alguém. Antes do intervalo, a gente teve uma sequência só com os pedidos da galera. A gente teve Ann Lee com Two Times e a gente ouviu também Let's Go, a pedidos aí da galera através do nosso WhatsApp 98363 00. Agora 18:44, mandar uma boa noite lá pro Emerson, participando aí dos prêmios, pedindo uma do Bon Jovi. Abraços. Também tá curtindo aí esse finalzinho de sexta-feira. E vamos Brasil, né? Valeu, Emerson. Obrigado aí pela audiência e pela participação. Tem mensagem aqui também do Ricardo. Da Paula, de Não Me Toque, também concorrendo ao sorteio na estrada aí com a Gazeta. E mandar um abraço também lá pra Vanderlize. Abraços. Isso aí, gente. Últimos minutos pra participar aí do sorteio da cortesia do Motel Fantasy. Pode chamar aí e mandar tua mensagem 99836300. Vou tocar mais uma música e depois dessa eu volto aqui pra gente realizar o sorteio. Então, se tem interesse ainda de concorrer a essa cortesia, é só chamar aí no nosso WhatsApp. Vou repetir, 991836300. Trazer um Bon Jovi aqui pra gente ouvir na sequência com Living on a Prayer, música boa demais, em clima de sexta-feira, no ritmo da cidade. Tamo junto, pessoal!

Jovi atualizando mais um pedido da galera através do nosso WhatsApp interativo e premiado de hoje, Living on a Prayer. São 18 horas com 49 minutos, a temperatura aqui na cidade de Carazinho, 13 graus. E a gente vai seguindo aí nessa noite, daqui a pouquinho tem a nossa FanFest Copa do Mundo lá na estação 599. Tá todo mundo convidado pra passar por lá, aproveitar toda a gastronomia, curtir o jogo do Brasil. A gente, inclusive, já vai estar transmitindo o jogo que tem agora às 19 horas, né? Que é um jogo válido aí pelo mesmo grupo do Brasil, que é o grupo C, e é um jogo importante pro Brasil também, né? Começa às 19 horas, então, Escócia contra o Marrocos. Então, se o pessoal quiser ir lá, já ir assistindo esse jogo, depois embalar aí e assistir o jogo do Brasil e Haiti, tá todo mundo convidado. A nossa FanFest aí na estação 599. Dá um abraço aqui pro pessoal que participou, interagiu, agradecendo todo mundo que concorreu à cortesia aí do Motel Fantasy. A gente já realizou o sorteio. Final de telefone sorteado foi o 0185. Quem faturou aí essa cortesia de hoje foi a Nicole. Parabéns aí, Nicole. Já entrei em contato contigo aqui através do nosso WhatsApp. Quero mandar abraços também aqui, pessoal que tá ligado. Abraço lá pra Marli Terezinha Gonçalves, bairro São Pedro, também tá com a gente. Boa noite aí, Marli, tudo de bom. E a gente segue com um sorteio, né? Sorteio de uma cesta recheada de produtos aí pra tua festa junina. Presentão lá dos nossos amigos do Supermercado Economia. Sorteio vai ser amanhã, então você pode seguir mandando tua mensagem agora, 91836300. Sorteio neste sábado aí no finzinho da nossa programação, em ritmo aí de arraiá e festa junina também, né? Então chega junto, manda tua mensagem, segue participando, que daqui a pouquinho o Thiago Borges vai chegar, vai estender a nossa programação ao vivo de hoje. A gente vai fazer uma interação legal também diretamente lá da estação 599 e o Thiago vai estar no comando aí do nosso Play no Hit, que tá chegando daqui a pouquinho também do Gazeta Night. Então fica ligado aí que hoje a nossa programação é diferenciada junto com vocês. Vou deixando as últimas aqui na minha companhia, daqui a pouquinho a gente volta então com o Play no Hit e também com informações com o Drops Gazeta News junto com o Alessandro Tavares. Valeu! Música.

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1: E a Polícia Civil de Carazinho, com o apoio da Polícia Civil de Caxias do Sul, realizou investigações acerca de um golpe que teve como vítimas duas empresas do ramo de materiais de construção no município. Os criminosos, utilizando dados falsos de uma construtora, realizavam por meio do WhatsApp a compra de materiais de construção e solicitavam a emissão de boletos para pagamento futuro. As notas fiscais e os boletos eram emitidos em nome da construtora e os produtos acabavam sendo entregues aos golpistas. Depois, no entanto, se constatou que a construtora não havia realizado qualquer compra, tratando-se de uma fraude praticada por criminosos, o que gerou prejuízo às empresas fornecedoras de materiais. Até o momento, segundo a polícia, foram cumpridos dois mandados de busca e apreensão e que resultaram na recuperação de parte dos materiais e na prisão em flagrante de um dos envolvidos. As investigações por parte da Polícia Civil de Carazinho e de Caxias do Sul prosseguem, visando a identificação e a responsabilização de todos os envolvidos, bem como a localização e a recuperação integral das mercadorias obtidas mediante a fraude. Esse é o Drops Gazeta News e a gente volta em seguida com mais atualizações para você.
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1: Tá no ar o Cine Drops, trazendo uma das séries mais premiadas e elogiadas de todos os tempos. Agora eu falo de Breaking Bad, que conta a história de Walter White, um professor de química que recebe o diagnóstico de uma doença grave e decide entrar para o mundo do tráfico de drogas para garantir o futuro financeiro da família. Ao lado do ex-aluno Jesse Pinkman, ele passa de um homem comum a uma das figuras mais perigosas do crime organizado, mergulhando em uma trajetória marcada por poder, mentiras e consequências devastadoras. Com personagens inesquecíveis e uma narrativa que prende do primeiro ao último episódio, Breaking Bad é presença obrigatória para qualquer fã de séries. As 5 temporadas estão disponíveis na Netflix. Breaking Bad, a dica do nosso Cine Drops. Até mais!
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8: Boa noite, Thiago Borges.
9: Uma boa noite pra você. São 7:06. Isso aí, 7:00 da noite, 6 minutos, 19:06. Temperatura de 12 graus. Bem-vindos ao nosso Pleno Hit, edição especial desta sexta-feira. Muita gente pode dizer: ô, Borges, o que tu tá fazendo aí, rapaz? Essa hora da noite devia estar em casa. Pois é, mas de vez em quando a gente se encontra também aqui na noite da 92.9 FM, porque hoje é um Pleno Hit especial, é de esquenta de Copa do Mundo. Daqui a pouquinho tem Brasil e Haiti às 21h30. Na FanFest da Gazeta FM 92.9. E por isso, a turma da 92.9 FM já tá lá. Eu já estava lá agora há pouco, né? Batendo papo com a turma do Cachorrão do Claudião. E claro, você é o nosso convidado hoje no Estação 599. Mais um jogaço do Brasil contra Haiti. Aí, Alan Ancelotti, não vai decepcionar os gurinhos, hein? Porque aí eu vou te contar. Então, ó, começando o nosso Pleno Hit, são as confirmadas, aquelas que estão na boca da galera, as novinhas que a gente vai trazer para vocês a partir de agora. Trânsito é tranquilo pelas ruas de Carazinho, tem um pouquinho de movimento, principalmente ali na o Férez Rodrigo, na Avenida Flores da Cunha, então vai devagarzinho ali pelo centro, Avenida Flores da Cunha e tudo mais. Um pouquinho de movimento em direção a Borghetti, próximo à entrada da Avenida São Bento, e a informação está sendo reportada um acidente de trânsito, proximidade do cruzamento da rua Irineu dos Santos Mateus e aquela rua de acesso para proximidades ali do bairro Alegre. Então, passando ali o Boa Vista, Então tá congestionado. Se alguém tem informações, estiver passando aí pela em direção RS-142, direção ali do Wi-Fi, Santa Terezinha, Alegre, São Sebastião, e quiser nos informar, tem acidente de trânsito, tá informando um pouquinho de movimentação naquela região. Belê? Então vem devagarzinho aí pelas rodovias da nossa região, tá na 386, na 285. Vem ser feliz e aproveite muito bem o teu Pleno Hit. São as novinhas pra gente curtir. E claro, você, já que a gente tá ao vivo hoje, sexta-feira, nesta sexta, e desejar a todos um bom fim de semana, a gente segue cadastrando a galera no 991836300 para concorrer a uma cesta maravilhosa que vai ser sorteada amanhã, cheia de produtos para festejos juninos. Tem rapadura, pé de moleque e muito mais, tá? 991836300, que essa cesta recheada de produtos juninos para tua festa junina ou já guarda para festa julina. Ah, como é bom, hein? 7h10, eu vou hoje com você até às 21 horas. Excelente noite!

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Pleno Hit, esse é o som de Lizzo aqui na programação. E ainda rolamos por aqui Felipe Rodrigo, David Guetta e Country Beat. Nas suas noites você encontra o Pleno Hit por aqui. Vá devagarzinho, tá levando a gente de carona pelas ruas da cidade ou pelas rodovias. Muita atenção no trânsito. Já foi desfeito a informação do acidente de trânsito lá na região. Quem vai pela 142, a continuação da Avenida Flores e a Cunha, proximidades ali do acesso ao bairro, ponto de referência, Santa Terezinha, tá? Vamos ver como é que tá a região aí de Passo Fundo. Para você que tá aí na 38, na 285, direção a Passo Fundo, tá bem de boa, né? Vamos ver a 386, direção Santo Antônio do Planalto, também tá bem tranquilinho. Pouco de movimento ali na região de Tiúgo, tá? Pós-Tiúgo, principalmente. Tem bastante movimentação, principalmente quem está no sentido capital interior do estado. Está sendo reportado também um pequeno acidente de trânsito pós-Tiúgo, então pode ter carro na pista e tudo mais. Vá devagarzinho, com muita consciência, na 386, na 285, 142, em todas as ruas da cidade. E hoje a gente cadastrando a galera. 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Direção a Não Me Toque, tá tudo tranquilinho. Grande abraço, é o Ricardo de Não Me Toque. Abraço a todos os ouvintes e o pessoal da L'Appetito, Açaí Sorvetes. Alô, turma da L'Appetito, lá de Não Me Toque. Abraço, meu querido. Valeu, Ricardo. Obrigado pela dica, pelo toque, tranquilizando, né? Pessoal que tá aí na 142, vai devagarzinho, Ricardo. Começa bem o teu fim de semana, meu irmão. Tamo junto. 7h23. Daqui a pouquinho, vamos dar um pitaco da seleção brasileira. E aí, Antilote, quero saber, o André que joga ou não joga?

Jota Quest com Valério Dia. Participação é esse som remix de Matheus Bala. E ainda, Sol nos Olhos, Jorge Matheus, aqui na programação. Boa noite, Júnior Baumgara, Baumgratz, lá de Nome Toque. Salve, Júnior. A turma de Nome Toque nos acompanhando. Muito obrigado pela companhia e pela audiência, hein? Ó, seguinte, toda a região tá afim aí de concorrer a essa cesta de produtos de típicos de festa junina? Manda teu nomezinho, ainda dá tempo. Claro que a gente tá numa edição especial de Play no Hit, edição Copa do Mundo. Sabe por quê? Ó, faltam 2 horas exatamente pro início do jogo do Brasil. E o Ancelotti já largou a escalação. A princípio, somente Danilo na lateral direita é a novidade no lugar de Ibanez. Alisson no gol, Danilo lá lateral direita, Douglas Santos é o lateral esquerdo. Dupla de zaga, Marquinhos e Gabriel Magalhães. Meio do campo é de Casimiro e Bruno Guimarães, que seguem na dupla de volantes. Rafinha por um lado, Vini Júnior no outro, no meio, Paquetá. E no lugar do Igor Thiago, vem o Matheus Cunha. Endrick fica no banco de reservas. Informação agora há pouco. Das informações é que tem muito haitianos no estádio, mas a maioria avassaladora é de brasileiros, ou pelo menos torcida pelo Brasil. São aproximadamente 69 mil torcedores. Todos os ingressos para essa partida acabaram sendo vendidos. Uma condição extra-campo é que o atacante Neymar segue sem estrear na Copa, nem viajou, né? O jogo acontece em Filadélfia, tá? Na Filadélfia, e o Neymar permaneceu em Nova Jersey, segue o processo aí de físico, de tratamento, de uma lesão, e a CBF divulgou fotos da atividade do jogador desta sexta. Bom, a situação nesse momento do Grupo C, Grupo do Brasil, é que Marrocos vai assumindo a liderança do Grupo C, tá com 4 pontos, tá 1-0 agora há pouco, né? Segunda informação, em menos de 2 minutos, a seleção de Marrocos abriu o marcador e vai vencendo por 1-0 a Escócia. Tá na frente o time de Marrocos. E os Estados Unidos bateu a Austrália e garantiu a vaga no mata-mata para a Copa, hein? Mais uma vez a equipe dos Estados Unidos venceu, depois de golear a equipe do Paraguai, venceu mais uma. É 100% até o momento. São as informações da Copa e a gente tá aí no Play do Hits, edição especial dessa noite de sexta-feira, levando você de carona. Atenção à turma dos aplicativos, muito boa noite, a gente segue contigo na vibe boa. Quer pedir teu som pra entrar no clima do teu sextor? Deixa eu rolar essa daqui, ó, que é uma dobradinha da Banda Rosas com Brilho.

0: aí, hein? No Play no Hit, de segunda a sexta, das 19 até as 21 horas. E hoje, ao vivo, interativo, junto com você aqui na programação da sua Gazeta FM. Manda teu nomezinho, diz aí como é que tá o teu, a tua expectativa do jogo do Brasil. No 991836300. E a gente segue com vocês numa boa. Falar em jogo do Brasil. Expectativa e tudo mais. Hoje tem a FanFest da Gazeta.
1: Brasil!
0: É, isso aí! Então, a FanFest que já tá no aquece, no Estação 599, a turma da 92.9 FM já tá por lá, já tá no aquecimento, porque hoje a festa é toda aí no Estação 599, que tá lá já Davi Pereira fazendo o aquecimento, tá alongando para esse jogaço entre Brasil e Haiti. E aí, Davi, boa noite!
2: E aí, Thiago Borges, uma boa noite para você, para todos os ouvintes da Gazeta FM, todo o pessoal que está presente já aqui na Estação 599, porque a nossa FanFest já está por aqui. Como tu falou, a gente está no esquenta, a gente está alongando por aqui. Está um pouquinho frio, Thiago, mas convidar todo o pessoal para chegar por aqui nessa sexta-feira à noite. O público já vai chegando, porque tem Brasil e Haiti às 9h30 da noite, né? Jogo válido aí pelo Grupo C, segunda rodada. E a gente vai

0: Por aqui transmitindo o jogo, o telão tá rolando agora o jogo de Marrocos e Escócia, né? Marrocos levando o jogo aí por 1-0 e a gente tá por aqui esperando a galera chegar, a gente vai fazer esse esquenta, vai trazer muitos prêmios, vai ter também o palpite premiado mais uma vez e tá todo mundo convidado, você que tá no trânsito, você que tá em casa, tá saindo do trabalho agora, dá aquela passadinha, se organiza e vem pra estação 599 pra curtir a nossa FanFest, que tem um oferecimento 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Inclusive, Thiago, nossos parceiros aí vão trazer muitas promoções, pessoal do Cachorrão do Claudião, pessoal da Bagueteria Italiane também. Então o pessoal pode vir aproveitar, tomar aquele chopinho e torcer muito pela nossa seleção brasileira.
1: Que beleza, falou em frio aí, é clima europeu, né, rapaz?
0: Climinha europeu.
1: Quem jogou na neve tá bem tranquilo, então, né?
0: É, o pessoal já tá acostumado daí, né, Thiagão? Claro, só claro, chegar claro. Por aqui e aproveitar. Mas vou te falar, perto do telão por lá, o pessoal já tá se aquecendo. Aquele calor humano, porque vai juntar muita gente aí pra curtir o jogo do Brasil, Thiago.
1: Que beleza. Bola laranja, nem tem neve, mas vamos jogar no clima europeu. Valeu, meu querido. Volta daqui a pouquinho, então, hein?
0: Isso aí, Thiago. Já convidar o pessoal pra acompanhar a gente lá no @GazetaFMOficial. A gente vai estar atualizando tudo por lá também e fazendo toda essa cobertura aqui da nossa FanFest. Copa do Mundo 2026.
1: Feito o brick, daqui a pouquinho você, Gustavo Ávila e toda a galera, Johnny e todo mundo e claro, os nossos ouvintes, clientes aí do Estação 599, todo mundo aí, valeu!
0: Valeu, Thiago, até mais!
1: Obrigado, Davi Pereira, direto do Estação 599, junto com a gente na FanFest, vai Brasil!
2: Brasil!
1: Então vamos que vamos, afinal de contas, todo mundo no clima do Brasil, Copa do Mundo, coisa linda. São 7h43, abraço para todo mundo que está no Estação 599, salve!

São 7h46. Oi pra Tawane, que tá concorrendo também à cesta da rede cheia de quitutes da festa junina. Você que tá aí no Estação 599 ou tá pelas ruas da cidade se dirigindo daqui a pouquinho pra FanFest, cola aqui no 99183-6300. É o nosso WhatsApp premiado. Afinal de contas, amanhã tem um super presente da rede E pra vocês, hein?

Isaia Rodolfo, Top Play, são 7h52, 19h52 minutos, atualizando a temperatura de 12 graus aqui nos altos do bairro Boa Vista. Falar em temperatura, vamos dar uma atualizada aí na informação da previsão do tempo. Você está aí com 12 graus, não vai cair muito mais a temperatura, pelo menos até a meia-noite, vai ficar na casa dos 11 graus, tá? Não temos mais previsão de instabilidade durante a madrugada, vai caindo, pode chegar a fazer 10 graus durante a madrugada, menos que isso não, tá? Amanhã de manhã, mínima de 10, máximas de 18, sol... Amanhã, desculpa, mínima de 10, máxima de 12, não vai subir muito a temperatura e não vai abrir muito tempo no sábado, tá? Mas sim, no domingo, a gente tem mínima de 9, com máxima de 18, e aí sim, o sol vai predominar. Não fique tão feliz aí que o sol ele não vai durar muito tempo, porque domingo o sol predomina de manhã em direção à tarde, mas à noite já ingressa em umidade e segunda-feira a gente vai ter a volta da instabilidade. Mínima de 10, máxima de 11 para segunda, mas é chuva de manhã, chuva rápida, torneio dos seus 10 milímetros. E se preparem, porque vem uma frente fria, principalmente a partir de terça. Terça vai mudar o tempo da tarde pela noite de segunda. Segunda noite já faz 7 graus. Terça de manhã, 4 graus e as mínimas de 10. Pensou, ficou ruim? Olha só, quarta, a mínima é de 2, máxima de 8 graus. E na quinta, menos 1 ou 0. Vai ficar na casa de 0 grau ou menos 1 para quinta. E máximas de 12 graus. Sexta, mínima de 3, máxima de 17 a 17. E aí no sábado e domingo, na casa entre 6 e 8 graus de mínima e 18 a 20 graus sábado e domingo. Tempo, vai estar bastante frio realmente, essa frente fria que vem chegando para a semana que vem. A boa notícia é que depois da segunda-feira que começa instável, ela vai melhorando e o restante da semana deve ser de sol. O dia mais gelado da semana deve ser quinta-feira com mínima de 0 até menos 1, mas aí o dia é ensolarado e a gente deve aguentar esse friozão aí no início do inverno gaúcho, que começa inclusive nesse domingo, né? 5 minutos para as 8 horas da noite, não esquece, manda aí teu nomezinho, 991836300. 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
1: No ar o Cine Drops, hoje trazendo um clássico absoluto do cinema. Filme lá de 1976, Taxi Driver, que acompanha Travis Bickle, um ex-combatente da Guerra do Vietnã, que trabalha como taxista durante as madrugadas em Nova York. Enquanto circula pelas ruas da cidade, ele presencia violência, corrupção e decadência. Aos poucos, o seu isolamento e sua instabilidade emocional transformam a sua visão de mundo, levando a uma perigosa obsessão por fazer justiça com as próprias mãos. Dirigido pelo Martin Scorsese e estrelado pelo Robert De Niro, em uma atuação histórica, o filme é considerado um dos maiores estudos de personagem já realizados no cinema. Taxi Driver, disponível em plataformas de streaming e também para locação digital. É a dica do nosso Cine Drops. Até mais!
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Daqui a pouquinho a gente volta lá no Estação 599. A galera que tá no Esquenta, já que é pra entrar no Esquenta, deixa eu trazer ela, a rainha da Copa do Mundo 2020.

0: sua Gazeta FM. Play no Hit até as 21, edição especial dessa noite de sexta-feira, dia 19 de junho, no clima da Copa do Mundo. No clima de Brasil e Haiti, no Estação Tem Fan Fest.
1: Brasil!
0: Vai, Brasil! E é pra lá que a gente vai, hein? Lá na Estação 599, tá lá Gustavo Ávila, Davi Pereira e Johnny e toda a galera da Gazeta FM. Como é que tá o climinha da Fan Fest 2026, hein, Gustavo?
2: Alô, alô, Thiago Borges, tá me ouvindo legal aí?
0: Show de bola, meu querido. Vai que é tua, Tafarel.
2: Que beleza, hein? É isso aí, cara. Clima total de Copa do Mundo ao vivo aqui da Estação 599. É a FanFest da Rádio Gazeta com Cianet Telecom. A gente já tá por aqui, o pessoal tá chegando. Muita gente, né, saindo do trabalho e vindo aqui pra Estação 599, porque hoje é Brasil e Haiti. Hoje a gente precisa dessa vitória, porque estamos rumo ao Hexa da Copa do Mundo, Davi Pereira.
3: É isso aí, Gustavo, todo mundo convidado, pessoal que tá ouvindo em casa ainda, tá no trabalho, tá no trânsito, passa aqui na Estação 599, que daqui a pouquinho tem Brasil e Haiti rumo ao sonho do Hexa. 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Pessoal, pode chegar, o movimento já está começando, o pessoal vai chegar aqui, tem muitas promoções. A gente vai trazer também, Gustavo, palpite premiado para o pessoal que está aqui na Estação 599, vai poder acessar a internet da Cianet Telecom com toda a qualidade, vai aproveitar o Wi-Fi e ainda vai concorrer a muitos prêmios.
2: Então vem para cá. A gente sabe, né, tá uma noite meio fria, mas aqui com certeza o clima vai esquentar, porque já já tem Brasil e Haiti, segundo jogo da nossa seleção pela Copa do Mundo 2026, e você vai torcer com a Gazeta aqui na FanFest Estação 599. Vamos dar uma circulada por aqui, a galera tá trocando figurinhas, e aí, mano, como é que é teu nome?
4: Juan.
2: Juan, tá aí no clima da Copa?
4: Claro, sempre.
2: Que beleza, quanto é que vai dar o jogo hoje, cara?
4: Vai dar 5-0 Brasil.
2: Azar, 5-0 Brasil. Vamos que vamos, tomara, né, cara? Estamos precisando dessa vitória aí.
4: Estamos muito, muito. Vamos classificar esse campeão.
2: Vamos lá, se Deus quiser. Valeu, Juan. A galera tá aqui no clima da Copa, trocando figurinha, né? Como é que é o teu nome, brother?
5: É, Mikael.
2: E aí, Mikael, tudo certo?
5: Tudo bem, tudo bem.
2: Muita figurinha repetida aí,
5: cara. Cara, pior que eu comprei agora e veio bastante repetida, meu. E eu quero nesse jogo do Brasil ganhar, porque as que eu apostei, agora eu quero meu dinheirinho de volta, né? Querendo
2: tá.
5: Quero meu dinheirinho, eu apostei 4-0, 3 gols do Henrique, então vamos meter ele neles.
2: Vamos dar, Brasil. Mikael já tá aqui fardado com a camiseta da seleção brasileira. Convidar o pessoal que tá em casa, vem pra cá, né, Mikael?
5: Podem vir, tem bastante lugar, tá bem organizado o lugar aqui.
2: Tá, que achou da ideia aí da FanFest?
5: Não, muito legal, por conta que daí o pessoal não tem que ficar... Eu não, muita gente sai do serviço, quer lanchar com a família e coisa nada. Já tem algum lugar pra ver o jogo do Brasil. Muito legal e muito legal a experiência estar aqui mesmo.
2: Então tá aí, Mikael também convidando a galera pra vir pra cá. Obrigado pela participação, viu, cara? Valeu, galera. Obrigado aí pela presença. E a FanFest, pessoal, tá chegando, Thiago Borges. E esse é o clima. É clima de Copa do Mundo 2026 aqui na estação.
0: Que beleza. Brasil já tá escalado, inclusive, viu, Gustavo Ávila?
2: Como é que é?
0: O Brasil já tá escalado.
2: Já tá escalado? Opa!
0: Claro!
2: E o homem mexeu na equipe aí ou não?
0: Só uma mudança, só na lateral direita. Quer que eu traga a escalação ou não?
2: Por favor, passa aí, aliás, a galera tá te ouvindo aqui na estação, viu, Borges?
0: Posso trazer a escalação no clima de rádio, como a gente faz a transmissão esportiva?
2: Manda ver.
0: Então vamos nessa. No gol! Alisson no gol! Lateral direito para Danilo com a número 13. Marquinhos com a 4. Gabriel Magalhães com a 3. Douglas Santos vem com a camisa número 16. Meio campo de Casimiro com a 5. Bruno Guimarães vem com a número 8. Lucas Paquetá pelo meio com a 20. Rafinha, o camisa número 11. Matheus Cunha, o 7. O Vini Júnior é o camisa número 7. Matheus Cunha, camisa número 9. A escalação de Carlo Ancelotti para o jogo de hoje. Gostou, Gustavo?
2: Azar! Arrepiou, hein, Borges?
0: Ah, eu, nos meus tempos de futebol era mais ou menos assim, rapaz.
2: Tu tem um jeito pra coisa, viu?
0: Então tá, me contrata então pra nós transmitir aí.
2: Tamo te esperando aqui depois, hein?
0: Valeu, meu querido! Aquele
2: já
0: abraço!
2: Já voltamos com mais flashes ao vivo aqui da Estação 599.
0: Tamo junto, valeu!

menos é mais no Pagodinho e com a Simone Mendes, hein? E ainda, rolamos duas pra embalar a galera com Macarena, Los Del Rio. E tudo começou no bloquinho do Pagode do Raça Negra com Cheia de Manias. 8 da noite, 21 minutos e claro, boa noite pra todo mundo. Afinal de contas, hoje, todos os lugares... 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Toda a galera que daqui a pouquinho sai do mercado e vai se juntar na FanFest para curtir esse jogo Brasil e Haiti. Hoje o Ancelotti não vai começar com o Endrick, tá? A galera tava dizendo até aí na FanFest que queria ver o Endrick. Por enquanto ele tá no banco de reservas, né? Duas mudanças. Tivemos aí, por enquanto, que é a entrada do Danilo no lugar do Ibanez e também o Matheus Cunha no lugar do Igor Thiago. São as duas alterações aí, por enquanto, do Carlo Ancelotti. Ó, seguinte, deixa eu mandar mais abraços para a galera que está nos ouvindo. A Dileta do Santos, oi Dileta! O seu Adelar também está concorrendo à cesta de produtos da Rede E. Oi, quero concorrer também, produtos da Festa Junina. É a Silvana, oi Silvana! Excelente noite para vocês e uma boa noite para Iris, oi Iris. Alô, seu João Pedro e toda a família que está nos acompanhando no Climinha do fim de semana da sua Gazeta FM 92.9. Vamos fazer o seguinte. Daqui a pouquinho a gente volta com mais recados da galera no 99183-6300. John Scatman, pra gente curtir na programação, embalar tua sexta-feira, fim de semana, seu lindo!

0: Entrando no clima da sua noite de sextou, hein? Com Cassino, Can't Get Over, aqui na programação da sua Gazeta FM. Sexta-feira, são 8:31, uma horinha pra bola rolar entre Brasil e Haiti na FanFest da Copa do Mundo. Todo mundo se organizando para esse jogo lá na estação 599. Falando nisso, claro que sim, a gente volta lá, hein?
1: Brasil!
0: Porque a galera da 92.9 FM tá por lá no Aquece do Brasil e Haiti FanFest, Gustavo Ávila.
2: Alô, alô, Thiago Borges, muito boa noite para você novamente, para todo o pessoal que está acompanhando a Gazeta FM 92.9. Como você bem falou, mais um dia, mais uma noite da FanFest Gazeta, Cianete Telecom. O pessoal está chegando, hein? Pessoal chegando aqui na estação, entrando no clima. É Brasil e Haiti, daqui a pouquinho, 9:30 PM. 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
2: Vamos lá, valeu, Olimar. Galera da Bagueteria Café Italiane também colando junto com a gente aqui na FanFest Gazeta FM, Cianete Telecom, Thiago Borges.
0: Que beleza! 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Vocês voltam daqui a pouquinho então de novo, hein, Gustavo?
2: Isso aí, né? Vamos circular pela galera daqui a pouquinho aqui, viu?
0: Beleza.
2: Pra trocar uma ideia e saber dos palpites, a expectativa pro grande jogo do Brasil daqui a pouquinho. Brasil e Haiti, meu querido.
0: Fechou, valeu. Abraço, Gustavo. Galera aí que tá só pelo Brasil hoje, hein? Coisa linda.
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0: 12 graus.

Jason Derulo, Light on the Wind. 8h41. 12 graus, essa é a temperatura. Segue a gente aí, ó, arroba Gazeta FM Oficial e arroba Portal Gazeta RS, pra você que tá aí no clima do Brasil e Haiti. Daqui a pouquinho tem direto do Estação 599, a FanFest que já tá tomando forma. Inclusive, o Haiti tem duas mudanças na escalação em relação à estreia contra a Escócia. Mais relevante é de um defensor pela direita, no lugar de Wilson Isidore, que é Jean Kevin

0: Ver. Então, o time vem mais fechadinho contra o Brasil, né? Falar em estreia. Vamos ver, dar uma espiadinha como é que tá a situação de Marrocos e Escócia. Adversário do Brasil no primeiro jogo e daqui a pouquinho também o último, Escócia. Vamos dar uma espiadinha. Marrocos abriu sobre a Escócia. Tá 1-0 ainda esse jogo, deixa eu dar uma espiadinha. 1-0 Marrocos, 35 do segundo tempo. Marrocos vai assumindo a liderança com 4 pontos. Brasil precisa vencer hoje e fazer saldo em cima do Haiti, hein? Saldo de gols muito importante para passar em primeiro do grupo C do grupo do Brasil. Vai, Brasil! São 8h43. Excelente noite! Copa do Mundo é FanFest! Vai, Brasil!
1: Brasil!

0: Salva de palmas.
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10 minutos nos separam das 9 horas da noite. Esse é o nosso Gazeta Night, versão ao vivo desta sexta, 19 de junho. Temperatura de 11 graus. Em 40 minutinhos tem Brasil e Haiti. Você ainda é convidado e ainda dá tempo e muito tempo. Nosso convidado especial, FanFest, que tá rodando lá no Estação 599. Chega lá, os guris já estão lá